0: que as empresas devem informar os valores pagos pelos usuários e o quanto é repassado aos trabalhadores.
1: Duas empresas estariam descumprindo a norma, iFood e Kita, e estarão sujeitas ao pagamento de multa que pode chegar a 14 milhões de reais. Outros 7 aplicativos estão em monitoramento.
0: O ministro da Secretaria-Geral da Presidência da República, Guilherme Boulos, afirmou que o cumprimento da portaria não é opcional.
2: Essas empresas têm que oferecer transparência. Não é opcional cumprir uma portaria da Secretaria Nacional de Defesa do Consumidor. A empresa não escolhe se ela vai cumprir ou não a portaria. Cumprir essa portaria é uma obrigação das plataformas e aquelas que não cumprirem pagarão um preço com multa.
1: O consumidor que não identificar essas informações na nota fiscal pode registrar uma reclamação na plataforma consumidor.gov.br ou no PROCON da sua cidade.
0: Lei de acesso à informação, portal da transparência e agora a nova plataforma informa.br. São ferramentas para aumentar a transparência da gestão pública.
1: Elas são utilizadas como parte do trabalho da Controladoria Geral da União para a fiscalização preventiva e combativa da corrupção e das fraudes em contratos públicos.
0: Essa atuação também é integrada com outros órgãos públicos para o combate ao crime organizado.
1: Hoje a gente conversa com o ministro da CGU, Vinícius Marques de Carvalho, sobre a agenda Governo Aberto, que está em destaque essa semana. Boa noite, ministro.
3: Boa noite, Mariana. Boa noite, Luciano. Boa noite aos ouvintes da Voz Brasil.
1: Ministro, a gente está então na semana Governo Aberto, né? E foi lançada uma plataforma informa.br, que vai entrar em operação agora em junho. Como é que vai funcionar essa plataforma? Como é que ela ajuda o trabalho de fiscalização da CGU? O que é que ela traz de novo?
3: Essa plataforma tem por objetivo facilitar ainda mais a vida dos cidadãos e das cidadãs brasileiros que precisam acessar informações do governo federal. Hoje, como vocês mencionaram, nós temos o Fala BR, nós temos o site dos ministérios ou dos órgãos públicos, nós temos também o portal da transparência, a lei de acesso à informação. O que essa plataforma nova faz? Ela agrega tudo isso num sistema único usando inteligência artificial. O que que isso quer dizer na prática? A pessoa pode entrar na plataforma, digitar a informação que ela quer, a pergunta que ela quer. Se essa informação ela já está publicada em algum site do governo federal, em algum portal público de informações, ela vai ser direcionada diretamente para a informação, ou seja, nós vamos entregar a informação direto para ela. Se essa informação não está publicada, mas é uma informação que ela pode ter acesso, ela vai ser direcionada para pedir a informação via lei de acesso à informação. Então, hoje, na situação até agora, ela tem que vai ir na lei de acesso à informação via Fala BR ou tentar procurar no portal da transparência e meio que tentar adivinhar onde vai estar a informação. Agora não. A partir do Informa BR, ela vai só pedir a informação e ela vai ser, para ela vai ser entregue a informação, ela vai ser direcionada para onde essa informação está.
0: Ministro, embora a gente esteja falando dessa semana de eventos relacionados à transparência da gestão pública, né? A semana Governo Aberto, essa agenda Governo Aberto já ocorre há mais tempo, né? E implementou diversas mudanças nessa área. O senhor pode falar um pouco mais sobre esses ajustes feitos no trabalho da CGU nos últimos anos? Quais foram os ganhos?
3: Na verdade, a parceria do Governo Aberto, ele começa lá com o governo da presidenta Dilma, lá em 2011, é algo muito inovador, muito importante para a cidadania brasileira, porque aumenta a confiança da cidadania no Estado, da população no Estado. Nós já tivemos um resultado recente muito positivo de uma pesquisa da OCDE que diz que a confiança da população nos serviços públicos subiu de 26% em 2022 para 42% esse ano. E no governo federal, de 24% para 38%. Isso se deve, entre outras coisas, a uma série de mecanismos e instrumentos que nós lançamos mão. Por exemplo, o portal da transparência. O portal da transparência, com as informações que nós colocamos lá, por exemplo, relacionadas a emendas parlamentares, relacionadas a uma série de informações públicas que já deviam estar lá, como, por exemplo, os benefícios fiscais, aquelas pessoas que são beneficiárias de políticas públicas, como o Pé de Meia, tudo que está sendo investido nesse tipo de programa está lá no portal. Então, em função disso, o portal, por exemplo, teve um aumento de mais de 30% de usuários. Isso aumenta a confiança da população também nas informações públicas. Outra coisa importante, lei de acesso à informação. Colocamos fim ao sigilo.

dos 100 anos, né? Que era um problema do governo anterior. Em 2022, por exemplo, um governo que era pautado pelo sigilo colocou mais de 7 mil casos em sigilo de 100 anos. Nós reduzimos isso drasticamente. No ano passado, nós tivemos só 70 casos de sigilo de 100 anos. Então, isso é uma implementação de uma agenda de transparência do governo do presidente Lula para garantir que a população tenha acesso a

0: Piauí também tivemos. Como é que funciona essa integração da CGU com a Polícia Federal e outros órgãos de investigação?
1: Essa integração ela é decisiva para o combate à corrupção, não só da CGU com a Polícia Federal, como também com o COAF, com a Receita Federal, todos os órgãos que têm algum objetivo ou alguma missão relacionada ao controle, à fiscalização e à responsabilização de quem comete fraudes ou crimes ou comete algum tipo de ato de corrupção. O presidente Lula, ele pediu explicitamente para que nós sejamos intransigentes no combate à corrupção. Para que nós não deixemos nada passar, investigamos com muito afinco. E para isso a gente precisa se coordenar. Se cada órgão atuar sozinho, a direção, cada um vai para um caminho, cada um vai para uma direção e não funciona direito. Então, só para vocês terem uma ideia do efeito desse tipo de agenda conjunta, só o ano passado nós realizamos 76 operações com a Polícia Federal, com um prejuízo de 13 bilhões de reais apurados nessas operações. Se você somar tudo o que foi apurado em todos os anos anteriores, não chega a um quinto disso. Isso porque nós conseguimos investigar com mais cuidado, colocar a lupa nos casos que vinham de lá de muito tempo. Esses esquemas eles existiam em governos anteriores. O caso do Master, por exemplo, o caso do INSS, são todos casos que já vinham lá de trás e que nós, felizmente, interrompemos no governo do presidente Lula.
2: Inclusive, ministro, o governo do Brasil vem desenvolvendo um trabalho integrado aí para o combate ao crime organizado, envolvendo vários ministérios e órgãos de inteligência. Como é a participação da CGU nessas investigações, nessas operações?
1: A CGU opera, como eu disse, em conjunto com a Polícia Federal em várias dessas investigações. Muitas vezes nós temos casos de corrupção que estão vinculados a organizações criminosas, em licitações públicas e contratos públicos. Importante dizer aqui também que isso tem sido uma prioridade do governo do presidente Lula, do governo brasileiro. Recentemente foi lançado um programa de enfrentamento ao crime organizado com quatro eixos. Um eixo voltado para asfixia financeira, combate a homicídios, controle de armas e também lidando com as questões dos presídios. Esses quatro eixos somados vão comportar um investimento de mais de 10 bilhões de reais, o que é algo inédito no Brasil, que demonstra a prioridade do presidente Lula e a CGU está envolvida em todos esses esforços.
0: Ministro, para a gente concluir, como é que é a relação da CGU diretamente com o cidadão, Alguém que queira, por exemplo, apontar uma irregularidade, denunciar problemas num contrato público que ela tenha conhecimento, essa pessoa consegue falar diretamente com a CGU? Como é que ela pode fazer isso?
1: Ela consegue, nós temos a ouvidoria da CGU, Fala BR, que é um caminho muito tradicional e conhecido, mas que é sempre importante a gente divulgar, que as pessoas podem entrar lá e fazer as suas denúncias, fazerem as suas reclamações, fazerem as suas sugestões. Nós, inclusive, estamos usando todo esse material da ouvidoria que nós recolhemos com essas reclamações para direcionar para os ministérios e acionar os ministérios. Então, na medida em que as reclamações aumentam em relação a um determinado tema, nós já acionamos o ministério para o ministério resolver ou determinado órgão resolver antes que o problema ganhe uma dimensão maior. Nós estamos intensificando esses esforços e tem funcionado muito bem.
2: Muito bem, nós conversamos com Vinícius Marques de Carvalho, ministro da Controladoria Geral da União. Muito obrigado, ministro, pela entrevista aqui à Voz do Brasil.
1: Obrigado.
0: Em 2024, o Brasil atingiu o menor índice de homicídios da série histórica, iniciada em 2014.
2: Mesmo assim, o número continua alto. Foram mais de 42 mil homicídios.
0: Por isso, o governo tem investido em políticas públicas voltadas para a segurança pública, como, por exemplo, o programa Brasil contra o Crime Organizado, com investimento de 11 bilhões de reais.
3: O Brasil registrou em 2024 o menor número de homicídios da série histórica iniciada em 2014. Os dados estão no Atlas da Violência, elaborado pelo Instituto de Pesquisa Econômica Aplicada, IPEA, em parceria com o Fórum Brasileiro de Segurança Pública. De acordo com o levantamento, foram 42.590 homicídios em 2024, uma queda de 7,4% comparada a 2023. Já em relação a 2014, a redução foi de 33,4%. O secretário nacional de segurança pública, Chico Lucas, destaca as causas dessa redução.
4: Isso tudo é fruto de uma série de ações e de políticas públicas implementadas. Uma é a maior integração entre

0: as forças de segurança, os entes federativos, com aporte maior de recursos por parte da União e a cobrança para que esses crimes sejam mais esclarecidos. Sem falar de outra política pública muito importante nos últimos anos, que foi a restrição ao acesso às armas.
1: Mas o documento também traz um alerta importante. Os pesquisadores identificaram um aumento expressivo das chamadas mortes violentas por causa indeterminada, casos em que não é possível afirmar oficialmente se a vítima morreu em acidente, suicídio ou homicídio. De acordo com o Atlas, as mortes violentas por causa indeterminada saltaram para 17.207 em 2024. Na tentativa de melhorar a investigação desses crimes, o Ministério da Justiça e Segurança Pública adotou em fevereiro deste ano critérios nacionais padronizados para os índices de elucidação de homicídios e feminicídios em todo o país. Como explica o secretário nacional de Segurança Pública, Chico Lucas.
0: Algumas mortes acontecem em ambientes inóspitos ou duvidosos ou por meios que não são tão claros. Ora, mas se há dúvida, cabe ao poder público de investigar. A portaria, ela define como critério a morte violenta, ela obriga a toda morte ser correspondida por um inquérito policial e todo inquérito precisa ter um final dentro de um prazo de esclarecimento.
1: O levantamento mostra ainda que a violência continua atingindo principalmente jovens do sexo masculino, negros e moradores de áreas vulneráveis. Em 11 anos, mais de 300 mil jovens entre 15 e 29 anos foram assassinados no Brasil. O coordenador da pesquisa e técnico do IPEA, Daniel Ricardo de Castro Cerqueira, afirmou que muitas vezes a violência que acomete o jovem surge ainda na infância.
2: Muitas vezes, quando a criança nasce, muitas vezes tem problema de negligência dos próprios pais, muitas vezes. Depois começa, a criança muito cedo já começa a ser vítima de violência sexual e depois, mais à frente, violência física, né? Quando eventualmente termina sendo morta à frente.
1: Pelas redes sociais, o presidente Lula destacou a redução histórica na taxa de homicídios, mas afirmou que o número absoluto ainda é muito alto. Lula declarou que a curva descendente aponta para um caminho que tende a se consolidar com a série de políticas anunciadas e em aplicação pelo governo do Brasil ao longo dessa gestão. Entre as medidas citadas pelo presidente está a lei antifacção, que endurece penas e dá agilidade ao confisco de bens de lideranças do crime organizado, o programa Brasil contra o Crime Organizado, que prevê a aplicação de 11 bilhões de reais em 2026 para desarticular estruturas criminosas, o Pacto Nacional contra o Feminicídio e o fortalecimento das ações de inteligência das polícias federal e rodoviária federal. Reportagem Luana Karen.
3: No combate ao desaparecimento de crianças e adolescentes, cada minuto conta.
4: O Ministério da Justiça e Segurança Pública firmou uma parceria com a Uber para que alertas passem a ser exibidos dentro do aplicativo.
3: Agora, qualquer celular pode ser canal estratégico para salvar vidas.
4: Com a medida, motoristas, parceiros e usuários do aplicativo que estiverem num raio de até 160 quilômetros do desaparecimento vão receber mensagens dentro do aplicativo Uber. O diretor de Operações Integradas e de Inteligência da Secretaria Nacional de Segurança Pública, José Anchieta Neto, destacou a importância de usar a tecnologia a serviço da segurança pública.
5: Esses aplicativos de mobilidade urbana, eles estão gerando renda e são responsáveis por centenas de milhares de deslocamento, então eles têm que estar dando um passo à frente, um passo a caminho da promoção da segurança pública.
4: As primeiras horas após o desaparecimento de crianças e adolescentes são decisivas para localizar as vítimas. Por isso, o objetivo é acelerar a divulgação das informações e alcançar rapidamente pessoas que estejam próximas da região onde os casos acontecem. É o que destacou o chefe de relacionamento para assuntos de segurança da Uber, Leandro Segala.
6: Quando a gente conversa com autoridades que atuam na investigação de pessoas desaparecidas, tem um ponto comum que eles sempre se referem. O quanto é importante aquelas primeiras horas após o desaparecimento para o retorno seguro desse menor. Essa cooperação coordenada entre poder público, iniciativa privada, comunidade e tecnologia, acho que tem de fato a chance de salvar vidas.
4: A parceria amplia o alcance do chamado Alerta Amber, sistema utilizado para divulgar informações sobre crianças e adolescentes desaparecidos em situação de risco. O mecanismo envia imagens e dados da ocorrência para pessoas próximas ao local do desaparecimento. Pela primeira vez no Brasil, uma plataforma de mobilidade urbana também passa a integrar essa rede de comunicação emergencial. A diretora do Sistema Único de Segurança Pública, Isabel Freitas, falou sobre como a ação pode mudar a realidade das pessoas desaparecidas no país.
7: Uma criança localizada é uma criança que não foi vítima de um crime pior e é uma família que não passou por esse sofrimento.
4: Só no ano passado, mais de 85 mil pessoas desapareceram no Brasil. 21 mil delas eram crianças ou adolescentes. Reportagem Márcia Fernandes.
8: De turistas estrangeiros no Brasil aumentaram 9,2% nos primeiros quatro meses do ano em relação ao mesmo período de 2025.
3: O valor chegou a 20 bilhões e 200 milhões de reais, segundo o Banco Central.
8: E o ministro do Turismo, Gustavo Feliciano, está na China, onde participa de uma série com o objetivo de atrair mais turistas ao Brasil.
3: Recentemente, o governo brasileiro isentou a exigência de visto para turistas chineses.
9: Vamos traçar ações e estratégias para que a gente possa, com a política de isenção do visto do governo federal, aumentar o número de turistas chineses no nosso país.
10: Eu tenho certeza, realizaremos ótimos negócios para promover o destino do Brasil aqui na China.
8: O Brasil recebeu 103 mil turistas chineses em 2025, uma alta de 35% em relação ao ano anterior.
3: Apenas nos quatro primeiros meses do ano foram quase 40 mil visitantes, um crescimento de 33%.
8: E essas foram as notícias do governo do Brasil.
3: Uma realização da Secretaria de Comunicação Social da Presidência da República.
8: Com produção da empresa Brasil de Comunicação.
3: Fique agora com o Minuto do TCU. Em seguida, as notícias do Poder Judiciário e do Congresso Nacional. Boa noite.
8: Boa noite para você e até amanhã.

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3: Plenário do STF decide que shoppings devem criar espaço de amamentação para empregadas lactantes.
4: TST define lista com o nome de 3 desembargadores indicados ao cargo de ministros da corte.
3: TSE homologa alterações nos estatutos dos partidos Democrata e Unidade Popular.
4: Boa noite, eu sou o Arthur Filho.
3: E eu sou Walter Lima.
4: O plenário do Supremo Tribunal Federal decide que shoppings devem criar espaço de amamentação para empregadas lactantes.
3: Empresas têm o prazo de até um ano para adequar os centros comerciais. Marcelo Della Libera.
5: O plenário do Supremo Tribunal Federal analisou um recurso que discute se a responsabilidade pela instalação de espaços destinados à amamentação e a guarda de filhos de trabalhadoras lactantes em shopping centers deve recair sobre os lojistas ou sobre a administração do empreendimento. A tese fixada foi no sentido de que a expressão estabelecimento, prevista na CLT, abrange os shopping centers em relação às empregadas dos lojistas que integram o centro comercial.
4: Presidente do STJ determina a continuação do curso de medicina ofertado à turma extra do Programa Nacional de Educação na Reforma Agrária, no campus Caruaru da Universidade Federal de Pernambuco.
3: O curso é oferecido a 80 alunos. Fátima Uchoa.
6: A turma extra de medicina iniciada neste ano é uma parceria entre a Universidade e o INCRA, que editaram resolução para a criação da turma e um edital para a seleção dos estudantes.

0: Na ação popular contra essas medidas, um vereador alegou violação à moralidade administrativa. O TRF5 determinou a interrupção das atividades após o fim do primeiro semestre letivo. Mas, para o presidente do STJ, ministro Herman Benjamin, manter essa decisão colocaria em risco a organização administrativa da universidade pública, o que ocasionaria lesão à ordem pública. Segundo o ministro, a turma especial do curso de medicina atende ao princípio da igualdade de condições no acesso ao ensino.
1: TST define lista com o nome de 3 desembargadores indicados ao cargo de ministros da corte.
2: Os selecionados são das regiões Nordeste e Norte. Rocine Gomes.
3: Os selecionados estão disputando a vaga da ministra Dora Maria da Costa, que se aposentou do Tribunal Superior do Trabalho depois de 18 anos. Foram eleitos ao cargo a desembargadora Maria de Nazaré Medeiros Rocha, do TRT da 8ª Região, que abrange o Pará e o Amapá. O desembargador Sérgio Torres Teixeira, do TRT da 6ª Região, em Pernambuco. E a desembargadora Hermenegilda Leite Machado, do TRT da 13ª Região, na Paraíba. A lista com os nomes será enviada ao presidente da República. É ele quem escolhe.
1: TSE homologa alterações nos estatutos dos partidos Democrata e Unidade Popular.
2: As duas legendas terão 90 dias para providenciar as alterações. Rimax Souto.
4: Para o Democrata, os ajustes são relacionados ao prazo máximo de vigência de órgãos partidários provisórios, limitado a 4 anos. O plenário do TSE ainda determinou que fique explícito o caráter voluntário das contribuições financeiras à legenda. O TSE também aprovou parcialmente o requerimento da Unidade Popular e determinou que o partido inclua explicitamente nas normas internas o tempo de vigência de seus órgãos provisórios, além de medidas de combate à violência política contra a mulher.
1: Tribunal Regional Federal da 1ª Região condena União e autarquias por demora na titulação de terras quilombolas do Mamapá.
2: A decisão é resultado de ação do MPF. Vanessa Pereira.
5: Na decisão, a Justiça condenou União, INCRA, IMAP e Fundação Cultural Palmares de forma solidária ao pagamento de mais de 3 milhões de reais em indenização por danos morais coletivos. Além disso, estabeleceu prazo de 3 anos para a conclusão de todos os processos de identificação, delimitação e titulação definitiva das comunidades quilombolas do Amapá, sob pena de multa de R$100 mil por mês de atraso.
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1: Uma boa noite a você.
2: Até amanhã.
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8: Eu sou Paula Groba.
9: Eu sou Humberto Pinheiro.
8: E estes são os destaques de hoje do Jornal do Senado, que começa agora.
9: Senado aprova novos modelos de contratação para jovens entre 18 e 29 anos.
8: Dívidas rurais, avança projeto para socorrer produtores endividados por desastres climáticos.
9: Plenário aprova regras para a Copa Feminina de 2027 e homenagem a jogadoras pioneiras.
8: Boa noite.
9: Boa noite.
8: O mercado de trabalho pode ganhar novas regras para ampliar a contratação de jovens sem experiência. O Senado aprovou um projeto que cria o contrato de primeiro emprego para pessoas entre 18 e 29 anos que nunca tiveram carteira assinada.
9: A proposta reduz encargos para as empresas, como a contribuição patronal ao INSS e a alíquota do FGTS. O repórter Douglas Castilho tem mais detalhes.
10: Com 10 milhões de jovens que não estudam nem trabalham, o Brasil Brasil ocupa a quarta pior posição no ranking mundial de pessoas entre 18 e 29 anos sem uma ocupação regular, segundo dados da OCDE, entidade que representa os países mais ricos. O projeto aprovado permite que as empresas que contratarem esses jovens sem nenhuma experiência prévia com carteira assinada terão a chamada cota patronal do INSS reduzida a 10%, o que é metade da exigida pelo regime comum. Haverá ainda a redução da alíquota do depósito do FGTS. O autor da proposta original, senador Irajá, do PSD do Tocantins, explicou o dilema enfrentado pelo que chamou de geração nem-nem.
11: Ora, é um dilema. Se ele não tem oportunidade, como é que ele vai ter experiência?
10: O novo regime de contrato diferenciado poderá ter o prazo de 6 a 24 meses, podendo ser renovado por 3 vezes, mas a qualquer momento durante a vigência do contrato, o empregador terá a possibilidade de transformar o vínculo temporário em um contrato permanente. O texto agora vai à sanção presidencial.
8: E avançou no Senado o projeto que mantém os incentivos fiscais da chamada Lei do Bem, usada para estimular investimentos em pesquisa, desenvolvimento e inovação tecnológica no país.
9: A proposta aprovada hoje pelos senadores preserva benefícios tributários concedidos a empresas que investem no setor e evita os cortes previstos na política de redução gradual desses incentivos, aprovada no ano passado. Repórter Patrícia Oliveira.
12: Poderão ser mantidos os incentivos fiscais concedidos a empresas que investem em pesquisa, desenvolvimento e inovação tecnológica. A proposta dos senadores Alci Lucas, do PL do Distrito Federal, impede que esse setor pare de receber apoio por meio de benefícios tributários. Os cortes estão previstos nas regras da política de redução desses incentivos aprovada no ano passado. O relator da matéria, senador astronauta Marcos Pontes, do PL de São Paulo, destacou que a chamada Lei do Bem gera 30 bilhões de reais com investimentos em inovação e tecnologia, eleva a produtividade, a competitividade e a geração de empregos qualificados.
13: Então, são incentivos que precisam ser preservados. É uma importância muito grande também para o Brasil como um todo, para o desenvolvimento econômico e social do país.
12: O senador também destacou que o projeto contribui para a previsibilidade das decisões de investimento em inovação por parte das empresas. A proposta segue para a Comissão de Assuntos Econômicos.
8: E a Comissão de Assuntos Econômicos aprovou o projeto que busca dar fôlego a produtores rurais prejudicados por secas, enchentes e outros eventos climáticos extremos. A proposta autoriza o uso de recursos do Fundo Social para renegociar e quitar dívidas no campo, sem cobrança de multas ou juros de mora.
9: A medida tem como objetivo evitar o endividamento crônico e garantir a continuidade da produção agrícola no país. O texto segue agora para o plenário do Senado com pedido de urgência. Repórter Alexandre Campos.
14: Pelo texto, poderão ser beneficiários da linha de crédito especial os produtores rurais, associações e consórcios que no período entre 2019 e 2025 tenham registrado em 2 ou mais safras perdas de no mínimo 30% da renda bruta. Para produtores, a linha de crédito terá valor máximo de 10 milhões de reais e para associações 50 milhões de reais, com prazo de 10 anos e juros entre 3,5% e 7,5% ao ano. O relator, senador Renan Calheiros, do MDB de Alagoas, destacou a incorporação ao texto de medidas que impeçam exigências excessivas e restrições infralegais durante a regulamentação da matéria.
15: O projeto, sem dúvida nenhuma, oferece uma opção para que o governo atue permitindo a retomada da capacidade produtiva e a preservação da segurança alimentar nacional.
14: Líder do governo, senador Jax Wagner, do PT da Bahia, lamentou que as negociações com o executivo não tenham avançado.
16: Do jeito que está escrito o projeto, é para quebrar os bancos públicos, porque na taxa que eles querem é para botar um prejuízo lá em cima.
14: Pelo projeto, o governo também poderá ampliar sua participação no Fundo Garantidor de Investimentos para a cobertura de operações de crédito rural contratadas por produtores afetados por eventos climáticos adversos.
8: O presidente do Senado, Davi Alcolumbre, cobrou dos partidos a indicação dos integrantes da nova CPI da pedofilia, que terá 11 membros titulares e 7 suplentes.
9: O colegiado vai investigar crimes sexuais e outras violências cometidas contra crianças e adolescentes. Repórter Pedro Pincer.
17: O colegiado tem o objetivo de investigar crimes cometidos contra crianças e adolescentes, incluindo pedofilia e abuso online. A CPI foi criada em agosto do ano passado, mas ainda não começou a funcionar por falta de integrantes. Alcolumbre ainda destacou que a proporcionalidade das bancadas deve ser respeitada durante as indicações.
18: Para que as lideranças partidárias possam fazer as suas indicações, para que o mais rápido possível a gente possa fazer a instalação desta comissão parlamentar de inquérito que vai investigar a pedofilia no Brasil.
17: O pedido de criação da CPI foi apresentado em conjunto pela senadora Damaris Alves, do Republicanos do Distrito Federal, e pelos senadores do PL Jaime Bagatoli, de Rondônia, e Magno Malta, do Espírito Santo. A primeira CPI da pedofilia funcionou entre 2008 e 2010.
8: E parlamentares repercutiram a decisão da primeira turma do Supremo Tribunal Federal, que acabou com a aposentadoria compulsória remunerada como punição máxima para magistrados.
9: Com a medida, juízes que cometerem infrações graves poderão perder o cargo e também o direito ao salário. Repórter Henrique Nascimento.
19: A aposentadoria compulsória era alvo de críticas porque permitia ao magistrado continuar recebendo salário proporcional ao tempo de serviço, mesmo após punições disciplinares. Relatora de uma proposta sobre o tema na Comissão de Constituição e Justiça do Senado, a senadora Elisiane Gama, do Maranhão, afirmou que a decisão corrige uma distorção histórica.
20: Nós não podemos permitir castas de servidores públicos com privilégios.
19: Já o senador Sérgio Moro, do PL do Paraná, ponderou que é preciso diferenciar crimes graves de infrações administrativas.
21: Um juiz que comete uma mera infração disciplinar, aí ele perde o cargo e perde também a aposentadoria, mas ele contribuiu. Não faz sentido que ele perca o benefício nessas circunstâncias.
19: A Comissão de Constituição e Justiça do Senado já aprovou uma proposta que também acaba com a aposentadoria compulsória como punição para magistrados e integrantes do Ministério Público. O projeto aguarda votação no plenário.
8: O Brasil avançou na preparação para a Copa do Mundo Feminina de 2027. Foi aprovado o projeto que define regras e garantias do poder público para que o torneio seja realizado no país.
9: A proposta prevê apoio à cidade sede do primeiro Mundial Feminino da história na América do Sul. Repórter Rodrigo Rezende.
22: O projeto trata de diversos temas relacionados à Copa do Mundo, como venda de ingressos, proteção de direitos autorais, regras para captação e distribuição de imagens do campeonato e garantias aos torcedores e profissionais, como a facilitação para obtenção de vistos temporários de turismo e trabalho. A relatora da proposta, senadora Leila Barros, do PDT do Distrito Federal, afirmou que o país irá se beneficiar do evento, principalmente com a experiência adquirida na Copa de 2014.
23: A expectativa da FIFA é de receber mais de 3 milhões de torcedores, movimentar a economia e projetar o Brasil como potência esportiva contemporânea.
22: A proposta também traz uma compensação financeira às jogadoras que representaram o país na primeira edição da Copa do Mundo Feminina, em 1991, e no primeiro torneio global feminino organizado pela FIFA, em 1988. Cada ex-jogadora receberá R$500 mil.
8: O plenário ainda aprovou a proposta da senadora Leila Barros, que estende o mesmo benefício de R$500 mil às jogadoras que participaram da Copa do Mundo de 1995.
9: Edição de Paula Groba. Trabalhos técnicos de Eliseu Caires. O Jornal do Senado fica por aqui. Acompanhe agora as notícias da Câmara dos Deputados. Boa noite.
8: Boa noite e até amanhã.
6: Jornal Câmara dos Deputados. Plenário da Câmara debate projeto que reduz jornada semanal de trabalho.
24: Deputados aprovam reconhecimento de diabetes tipo 1 como deficiência.
6: Proposta votada inclui festas juninas nordestinas no calendário de turismo.
24: Plenário amplia estoques de alimentos e produtos para alimentação animal.
6: Boa noite. Os deputados aprovaram um projeto para ampliar estoques públicos de alimentos e de produtos para alimentação animal. A repórter Daniela Lessa acompanhou a votação.
0: A Câmara dos Deputados aprovou o projeto que muda a regra sobre estoques públicos de alimentos e amplia o programa de venda em balcão, usado para dar acesso de pequenos criadores de animais aos produtos vendidos pela Companhia Nacional de Abastecimento, a Conab. O projeto amplia o público atendido pelo programa de venda em balcão. Além dos pequenos criadores de animais, poderão participar cooperativas de produção agropecuária e associações de agricultores familiares, que terão acesso à compra de itens como sacaria, milho, sorgo, caroço de algodão e farelo de soja. Para pequenos criadores, o limite de compra será de até 27 toneladas por mês. Para cooperativas e associações de agricultores familiares, o limite será de até 80 toneladas mensais. Outra mudança autoriza a União, por meio da Conab, a comprar de produtores rurais e de cooperativas os produtos básicos incluídos na política de garantia de preços mínimos. A compra poderá ser feita por preço de até 25% acima do preço mínimo em vigor no estado onde ocorrer a aquisição, em leilões públicos. O objetivo dessas compras é permitir a formação de estoques públicos para garantir a compra do produtor, assegurar o abastecimento e ajudar a regular os preços no mercado interno. O relator da proposta, deputado Wilson Santiago, do Republicanos da Paraíba, defendeu que a medida fortalece a política brasileira de estoques públicos de alimentos.
1: Em um país como o nosso, e avançou na luta contra a fome, a manutenção e estoques estratégicos também estruturados reafirma esse compromisso histórico, garantindo que alimentos essenciais permaneçam acessíveis à população mais vulnerável e consolidando o direito humano à alimentação adequada.
0: Emenda do deputado Ayrton Faleiro, do PT do Pará, foi acolhida pelo relator e, com isso, o texto também passou a autorizar a venda direta de produtos dos estoques públicos para programas e ações de abastecimento e segurança alimentar. Essa venda poderá atender micro e pequenas indústrias de alimentos e micro e pequenas empresas do varejo alimentar, cooperativas e associações. O Partido Novo votou contra a proposta por considerar que o projeto cria um controle artificial de preços. O projeto que amplia o programa de venda em balcão e muda as regras para a formação e venda de estoques públicos agora será analisado no Senado. Da Rádio Câmara de Brasília, Daniele Lessa.
3: Justiça. Jandira Fegali, do PCdoB, defende a instalação de uma CPI na Câmara para apurar suspeitas relacionadas ao Banco Master. Ela também pede que os órgãos de investigação aprofundem a apuração no Rio de Janeiro, com a devida responsabilização dos que praticaram irregularidades.
4: Jandira Fegali cobra investigação sobre denúncias envolvendo recursos do Rio Previdência aplicados no Banco Master pelo governo estadual. Ela aponta que o dinheiro dos servidores públicos locais não pode ser usado para favorecer interesses privados.
3: Saúde. A Câmara aprovou a possibilidade de reconhecimento de diabetes tipo 1 como deficiência. A repórter Daniele Lessa acompanhou a votação.
0: A Câmara dos Deputados aprovou o projeto que estabelece direitos para pessoas com diabetes mellitus tipo 1, incluindo a possibilidade do reconhecimento da condição como deficiência. A proposta apresentada pelo senador Randolph Rodrigues, do PT do Amapá, não atesta automaticamente a deficiência, mas autoriza o reconhecimento após avaliação biopsicossocial nos critérios previstos pelo Estatuto da Pessoa com Deficiência. Projeto anterior, aprovado na Câmara e no Senado, que classificava diabetes tipo 1 como deficiência para efeitos legais, foi vetado integralmente pelo presidente Lula em 2025, com a justificativa que a deficiência não é medida por uma condição médica crônica, e sim pela interação da pessoa com as barreiras sociais, algo que atualmente é medido pela avaliação biopsicossocial. Relator da proposta, o deputado João Cury, do MDB de São Paulo, argumentou que o projeto amplia condições para tratamento adequado e prevenção de complicações, além de garantir direitos específicos, sem criar equiparação automática com a condição de pessoa com deficiência.
5: Em conformidade com a Lei Brasileira de Inclusão, e também tivemos o cuidado de conformar este relatório à Convenção sobre os Direitos das Pessoas com Deficiência. Essa cautela é relevante, pois condição crônica por si só não assegura automaticamente os direitos reservados às pessoas com deficiência.
0: O diabetes tipo 1 é uma condição crônica em que o corpo deixa de produzir insulina, hormônio responsável pelo controle da glicose no sangue. Geralmente é percebida na infância ou na adolescência, mas o diagnóstico também pode ser feito na idade adulta. Cerca de 600 mil pessoas têm diabetes tipo 1 no Brasil. Sem tratamento adequado, a doença pode provocar complicações graves. Entre os principais pontos do texto aprovado está a garantia de acesso pelo Sistema Único de Saúde a medicamentos e insumos necessários ao tratamento, como sensores de monitoramento de glicose, insulina e materiais para aplicação. O projeto, que estabelece direitos para pessoas com diabetes mellitus tipo 1, incluindo a possibilidade de reconhecimento da condição como deficiência, já foi aprovado no Senado e na Câmara, seguiu para a sanção presidencial e pode virar lei. Da Rádio Câmara de Brasília, Daniele Lessa.
2: Desenvolvimento Regional.

0: Wellington Prado, do PSD de Minas Gerais, anuncia o início da operação do SAMU em Uberlândia e afirma ter garantido recursos para viabilizar o funcionamento do serviço. Segundo o parlamentar, a cidade era a única do país com mais de 500 mil habitantes sem atendimento do sistema de urgência.
1: Wellington Prado também destaca investimentos em infraestrutura de saúde no município, incluindo a ampliação do Hospital de Clínicas da Universidade Federal e construção de centros especializados de atendimento. Ele afirma que os projetos ampliam o acesso a serviços de alta complexidade e prevenção.
0: Eduardo Bismarck, do PV, comemora a decisão do governo do Ceará de abrir rotas intermunicipais do litoral leste e do Vale do Jaguaribe para mais empresas de ônibus. Ele pontua que a medida responde a reclamações de passageiros sobre falhas frequentes, atrasos e problemas de segurança.
1: Eduardo Bismarck garante que a entrada de novas empresas de transporte para municípios como Aracati, Limoeiro do Norte, Russas e Morada Nova pode melhorar a qualidade do atendimento sem o aumento das tarifas.
0: A Câmara aprovou um projeto que cria o circuito nordestino de quadrilhas juninas. O repórter Antônio Vital acompanhou a votação.
2: A menos de uma semana do início de junho, o mês dos tradicionais festejos juninos Brasil afora, a Câmara dos Deputados aprovou o projeto que institui o Circuito Nordestino de Quadrilhas Juninas. O circuito, de acordo com a proposta apresentada pela deputada Fernanda Pessoa, do PSD do Ceará, é composto pelas cidades de Juazeiro do Norte e Maracanaú, no Ceará, Campina Grande e Patos, na Paraíba, e Caruaru e Petrolina, em Pernambuco. O projeto inclui o circuito formado por esses municípios no calendário oficial de eventos do Ministério do Turismo e na lista de patrimônio cultural imaterial da região Nordeste. O objetivo é incentivar o turismo cultural e regional, preservar e difundir as tradições nordestinas e fortalecer a economia criativa e as cadeias produtivas locais, como disse o relator do projeto, o deputado Yuri do Paredão, do MDB do Ceará.
3: O projeto de lei aqui analisado tem o objetivo de reconhecer a relevância cultural, social e econômica da cultura tradicional junina na região Nordeste, especialmente das quadrilhas juninas, tão importantes e tradicionais na região. Os festejos juninos das cidades citadas se destacam nacionalmente e internacionalmente por sua grandiosidade e estrutura profissional, com importantes impactos positivos no fomento à economia local por meio da geração de empregos e dinamização dos setores de serviço do turismo.
2: O projeto foi aprovado de maneira simbólica pelo plenário, sem votos contrários. O deputado Eduardo Bismarck, do PV do Ceará, disse que no futuro outros municípios podem ser incluídos no roteiro.
4: Muitas outras cidades também, muitos outros destinos do meu Ceará, como a minha cidade do Aracati, poderiam estar contemplados no parecer, mas entendo que estão lá as mais relevantes nesse momento e tradicionais, e que no futuro outras tantas serão inseridas e que podem aí tá trazendo mais visibilidade para esses eventos culturais.
2: O projeto que institui o Circuito Nordestino de Quadrilhas Juninas seguiu para análise do Senado. Da Rádio Câmara de Brasília, Antônio Vital.
5: Votação.
1: Aprovado no meio da tarde em comissão especial, a proposta de emenda à Constituição que reduz a jornada de trabalho para 40 horas semanais prevê a implantação do novo modelo em duas etapas.
0: Segundo o texto, 60 dias após a promulgação da nova emenda constitucional, a jornada semanal no país passará para 42 horas, já com 2 dias de repouso remunerado por semana. Depois de 12 meses, a nova carga máxima de trabalho por semana no Brasil cairá para 40 horas.
1: O relatório aprovado é um texto elaborado pelo deputado Léo Prates, do Republicano da Bahia, para duas propostas que previam a redução da jornada semanal de trabalho.
0: O presidente da Câmara, deputado Hugo Mota, afirmou que a aprovação da 6x1 será a maior entrega do parlamento para a classe trabalhadora. O repórter Luiz Gustavo Xavier tem os detalhes.
6: O presidente da Câmara, Hugo Mota, afirmou que a aprovação da proposta de emenda à Constituição, que reduz a jornada de trabalho para 40 horas semanais e acaba com a escala de trabalho 6x1, será a maior entrega da história da Câmara para a classe trabalhadora do país. Segundo Hugo Mota, o parlamento já aprovou muitas reformas econômicas, mas a aprovação da PEC terá consequências na qualidade de vida dos trabalhadores.
7: Sinto que esse é o sentimento majoritário da casa, né? Você pode ter um ponto ou outro que tenha divergência, é natural, é do debate democrático, mas aquilo que para nós é fundamental, que é a redução da jornada de 44 para 40 horas, a mudança na escala, o fim da escala 6x1, garantindo 2 dias de descanso para o trabalhador, sem redução salarial,

0: Isso, na minha avaliação, eu sinto que tem ampla convergência política.
1: Em relação ao prazo proposto de 60 dias para a transição da mudança na jornada, Hugo Mota afirmou que o período curto não terá efeitos na economia. Segundo ele, os que se colocam contra a mudança sempre dizem que haverá consequências catastróficas e esse discurso se repete sempre quando algum interesse é ferido.
0: Eu não acredito primeiro em mudança na transição. Eu penso que essa transição de um ano, ela é uma transição justa. Há muito tempo a classe trabalhadora espera por essa mudança. É importante lembrar que por diversas vezes, em 2004, em 2010, se tentou reduzir a jornada de trabalho e não foi possível. E eu penso que essa medida é uma medida que você tem que ter coragem de enfrentar. Nunca terá o tempo perfeito para se discutir isso.
1: Hugo Mota afirmou ainda que haverá na própria Constituição previsão de que eventuais flexibilizações sejam regulamentadas por projeto de lei. Ele explicou que alguns setores que serão afetados poderão ter regras específicas. Da Rádio Câmara de Brasília, Luiz Gustavo Xavier.
2: Melon Solano, do PT do Piauí, considera o fim da jornada 6x1 como um avanço histórico para os trabalhadores brasileiros. No entendimento do parlamentar, uma escala de 40 horas semanais sem redução salarial vai aumentar a produtividade e melhorar a qualidade de vida da população.
3: Jorge Sola, do PT da Bahia, argumenta que os ganhos de produtividade gerados pelos avanços tecnológicos devem se reverter em qualidade de vida para os trabalhadores, o que inclui a redução da jornada de trabalho. Ele assinala que as elites econômicas sempre foram resistentes a conquistas sociais.
2: Ayrton Faleiro, do PT do Pará, acusa a oposição de tentar inviabilizar a redução da jornada de trabalho ao propor uma escala de 4 dias trabalhados por 3 de descanso. O deputado reforça que a prioridade é garantir a escala 5x2, com 40 horas semanais e sem redução do salário.
3: Juliana Cardoso, do PT de São Paulo, avalia o fim da jornada 6x1 como uma conquista essencial para a dignidade e a saúde mental dos trabalhadores. A deputada também considera que a oposição age com demagogia ao apresentar propostas alternativas para tentar atrasar a votação.
2: Jaque Rocha, do PT do Espírito Santo, afirma que a Câmara tem a oportunidade de devolver o protagonismo ao trabalhador, ao ouvir o clamor das ruas pela redução da jornada. Segundo ela, os sindicatos patronais pressionam por isenções fiscais e desonerações e se omitem no bem-estar do trabalhador.
3: Paulo Teixeira, do PT de São Paulo, também ressalta a redução da jornada de trabalho e exalta os programas do governo federal para diminuir as desigualdades sociais. De acordo com o parlamentar, o Brasil não voltará a um passado que atacou os sindicatos, achatou salários e diminuiu oportunidades.
2: Rosângela Moro, do PL de São Paulo, classifica a proposta do governo federal de redução da jornada de trabalho como populista e eleitoreira e sem o debate profundo da matéria. A parlamentar defendeu a PEC 44, que estabelece o pagamento por horas trabalhadas e preserva a liberdade de escolha do profissional.
3: Renildo Calheiros, do PCdoB de Pernambuco, afirma que a redução das horas trabalhadas no país será uma conquista histórica. Ele destacou que a medida visa combater a desigualdade estrutural do Brasil, rompendo com mentalidades arcaicas da elite econômica.
2: Florentino Neto, do PT do Piauí, considera o fim da escala 6x1 um passo histórico para garantir mais qualidade de vida à classe trabalhadora. Ele afirma que a medida dará ao povo brasileiro mais tempo de descanso, possibilitando maiores períodos de convivência comunitária e familiar.
3: Kiko Seleguin, do PT de São Paulo, sustenta que a escala 6x1 prejudica o desempenho da economia por aumentar a rotatividade nos setores produtivos. Ele considera que a redução da jornada de trabalho para 5 dias semanais representa um avanço na qualidade de vida dos brasileiros.
2: Claudenor Pereira, do PT da Bahia, defende a aprovação da PEC do fim da escala 6x1 sem diminuição dos salários. O parlamentar afirma que a iniciativa, além de estimular a geração de empregos, pode melhorar a saúde dos trabalhadores e reduzir a pressão sobre o SUS.
3: Doutor Francisco, do PT do Piauí, pede apoio do Congresso ao fim da escala 6x1 e destaca a mobilização política em defesa da medida. Ele acredita que a mudança pode melhorar a qualidade de vida dos trabalhadores, com mais tempo para convivência familiar, lazer, saúde física e mental.
2: Gilmar Tato, do PT de São Paulo, relembra marcos históricos das leis trabalhistas e destaca a atuação de movimentos sociais e sindicais na defesa da redução da jornada semanal de trabalho. Ele afirma que a proposta amplia o tempo de convivência familiar e contribui para a redução das desigualdades.
3: Orlando Silva, do PCdoB de São Paulo, parabeniza a mobilização de sindicatos e movimentos sociais em defesa do fim da escala escala 6x1, afirmando que a mudança pode ampliar oportunidades de emprego. Ele sustenta ainda que avanços tecnológicos permitem reorganizar o trabalho sem redução de salários.
2: Benedita da Silva, do PT do Rio de Janeiro, lembra que a luta pelas 40 horas semanais de trabalho vem desde a Assembleia Constituinte de 1988. De acordo com a deputada, a atual escala reflete uma relação de submissão do trabalhador em relação ao empregador.
3: Para Talíria Petrone, do pessoal do Rio de Janeiro, a escala 6x1 provoca desgaste físico e emocional, especialmente entre mãe solo. A deputada relembra o período em que trabalhou em telemarketing para relatar jornadas exaustivas, baixos salários e a dificuldade de conciliar trabalho e vida familiar.
2: Na opinião de Aloysio Mendes, do Republicanos do Maranhão, o fim da escala 6x1 pode garantir mais qualidade de vida aos trabalhadores sem prejudicar empresários e empregados. Após a aprovação na Câmara, o deputado espera que o Senado acelere a análise da proposta para beneficiar os trabalhadores.
3: Nas palavras de Arlindo Quinária, do PT de São Paulo, a proposta da oposição para a jornada 4x3 esconde uma transição longa e o aumento das horas semanais. O deputado acredita que os parlamentares contrários ao fim da escala 6x1 tentam reduzir os direitos da CLT.
2: Carol D'Artora, do PT do Paraná, classifica a escala 6x1 como um mecanismo de exaustão física e social que retira do trabalhador o direito à vida. Ela destaca que o modelo atual prejudica especialmente mulheres e populações periféricas, roubando tempo de convivência familiar e saúde mental.
3: Alice Portugal, do PCdoB da Bahia, celebra a discussão histórica pelo fim da escala 6x1, classificando a jornada atual como exaustiva e prejudicial à saúde do trabalhador. Ela questiona a eficácia do modelo para a produtividade e destacou a injustiça enfrentada por categorias como comércio e enfermagem.
2: Juninho do Pneu, do PSDB do Rio de Janeiro, também defende o fim da escala 6x1 como medida essencial para garantir dignidade ao trabalhador. Ele ressaltou que a transição deve ocorrer sem redução salarial, permitindo maior convívio familiar e saúde daqueles que movem a economia nacional.
3: Daniel Almeida, do PCdoB da Bahia, celebra a redução da jornada semanal e destaca que as mudanças favorecem o convívio familiar, o descanso e a qualificação profissional, trazendo mais produtividade econômica.
2: Sargento Gonçalves, do PL do Rio Grande do Norte, defende que o debate sobre a redução da jornada inclua a escala 4x3. O deputado afirma que esse modelo daria ao trabalhador mais tempo para descanso, estudo, convivência familiar e complementação de renda.
3: Sargento Gonçalves afirma que partidos de esquerda rejeitaram a proposta mais ampla de redução da jornada. Ele também defende maior flexibilidade na relação entre empregadores e trabalhadores, com pagamento por hora trabalhada.
2: Bongás, do PT do Rio Grande do Sul, defende a redução da jornada de 44 para 40 horas semanais, sem diminuição de salário. O deputado rejeita o argumento de que a medida prejudica a economia, comparando a crítica à resistência histórica contra a ampliação dos direitos trabalhistas.
3: A enfermeira Rejane, do PCdoB do Rio de Janeiro, afirma que o fim da escala 6x1 beneficia principalmente trabalhadores submetidos a jornadas exaustivas. Ela alerta que a situação atual prejudica profissionais de atividades essenciais, além de comprometer a qualidade do atendimento à população.
2: O fim da escala 6x1 é uma das propostas incluídas na pauta do plenário da Câmara. As informações sobre o resultado das votações de hoje estarão na edição de amanhã.
3: Termina agora o Jornal Câmara dos Deputados, com trabalhos técnicos de Everson Orani e apresentação de Márcio Aquiles Sardi e José Carlos Andrade. Uma ótima noite para você.
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9: 9:58.

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1: Oba! Tá chegando pra você mais uma mega edição do nosso Charme nessa quarta-feira maravilhosa, dia 27 de maio.

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1: Então, minha lindona, o tênis branco continua sendo o rei da praticidade no outono de 2026. Combine com sua jaqueta jeans branca com uma blusa de malha canelada e uma calça colorida para quebrar a mão.

0: hein? E só estamos começando. Olha, o nosso Charme tá uma parceria pra lá de especial. Com certeza, motivos para deixar o seu dia mais colorido nós temos. Muitas músicas lindas, muitas emoções. Então fica por aí que já já a gente se encontra aqui na sua rádio.
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4: 10 e 15.

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2: Começando mais uma sequência maravilhosa, eu e vocês juntinhos por aqui nessa rádio linda, que quer ver um sorriso no seu rosto, quer ver alegria no seu coração. Então bora pra música gostosa. E o Leonardo lançou em janeiro a regravação da música Amanhã, sucesso lançado originalmente em 2001. E esse som faz parte do novo projeto Uma História Sem Fim, que celebra seus 40 anos de carreira. Bora curtir então, Leonardo.

0: maravilhosa. E já já tem Encontro com o Passado, duas canções lá do fundo do baú pra gente recordar em instantes.
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11: 10 horas e 30 minutos.

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1: E meus amigos, preparem o coração porque o momento é de flashback. E hoje, duas pedradas musicais lá direto do túnel do tempo. Vamos curtir então?
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1: Começando o nosso flashback com Toni Braxton.

Flashback recordou essa música maravilhosa que com certeza fez parte de toda a nossa trajetória, né? Curtimos ainda Toni Braxton, também um som do passado que fez parte da nossa história e que a gente

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4: 10:45. 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
6: O nosso Charme está de volta e agora é o som de Matheus e Cauã e Ana Castela.
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0: Com Natanzinho Lima encerrando mais uma sequência, Charme volta já já.
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1: 10:58.

Estamos curtindo a melhor seleção do rádio. É o nosso charme por aqui. Já já tem Rick e Juliano, tem Fernando e Sorocaba. E agora, uma breve pausa. Porque tem uma dica pras lindonas que estão

0: do dia.
1: Amigas, unhas impecáveis exigem cuidados básicos e muita disciplina no dia a dia, né? Evite usá-las como ferramenta e mantenha sempre uma base protetora para evitar quebras e descamações. O truque de mestre é hidratar as cutículas com óleos específicos ao invés de removê-las, criando uma barreira natural de proteção. Fuja do hábito de roer as unhas e exiba mãos saudáveis e elegantes sempre.

0: coisa pra gente apreciar.
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1: 11:11. 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
0: Prepare o coração porque vem chegando mais uma sequência maravilhosa. A gente vai recordar o sucesso Poeira da Lua, uma das músicas mais românticas da dupla Marcos e Belotti. Aliás, essa canção foi lançada no álbum acústico Tão Feliz lá de 2015, meu povo. Se passaram muitos anos e a gente vai recordar agora Poeira da Lua.
1: Seu

0: sequência, eu adoro porque o nosso charme mistura mesmo. Tivemos Matheus Vargas com Kleber e Cauã, Jota Quest, Lola Young, Marcos e Belucci. Foi bom demais, não foi? E ainda tem muito mais pra gente.
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0: 11:25.

0: Rodolfo, não, mas quase. É, meus amigos, nosso charme de samba de quarta-feira tá uma delícia, muita música gostosa e as dicas incríveis não podem faltar, né? Inclusive agora vem chegando Coisas e Trecos.
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0: Então, meus amigos, show ácaros e mau cheiro. Seus travesseiros precisam de um trato e o bicarbonato de sódio é o herói da vez. Salpique o pó sobre o travesseiro sem fronha e deixe agir por uns 30 minutinhos para absorver a umidade e as bactérias, tá bom? Depois

0: Sequência com Jorge Matheus e já já, Top 4 chega com tudo.
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3: 11:37.

0: jeito.
1: Rapaz, eu preciso esquecer o cheiro dela.
0: Eu por parte, o único jeito é você não indo pra rua. Aí fica ruim. Liga.
2: Posição número 1.
0: Cadê a mãozinha no céu assim, vem? De um lado pro outro.

0: Até amanhã.
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1h45. 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

0: 3:17.
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1: Tá gostando, né?
2: É claro que sim.
1: Então não sai daí, porque já já a gente detona o seu som aqui. Na sua Alternativa FM. 3:45.

0: 4:16.
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1: Eu já tenho aqui uma mensagem de voz e quem mandou esta mensagem, gente, foi o Nelson Otanagildo Melo Dantas, que mora em São José, no estado de Santa Catarina. É região metropolitana de Florianópolis, lá em Santa Catarina. Ele mandou uma mensagem contando o seu drama e eu quero ouvir. Vamos lá, vamos ouvir.
2: Aqui é o Nelson de São José do Cerrito, Santa Catarina. Eu queria saber se eu podia ver se

0: E tem aqui na cidade, que é dos meus pais, né? Lá no sítio também tem muitas coisinhas assim que a gente vê que incomodando, às vezes que sabe pra não ser isso, mas podia ver isso aí pra mim, o que que tá acontecendo, se tem mal, alguma coisa.
1: E agora, no programa O Guardião das Sete Chaves, você acompanha a resposta da Ialorixá de Lamar e de Iemanjá.
2: Meu amigo Nelson Otanagildo Melo Dantas, aí da cidade de São José, região metropolitana de Florianópolis, em Santa Catarina. Olha, eu ouvi com atenção sua mensagem de voz e enquanto eu ouvia sua mensagem, eu senti uma coisa muito ruim, viu, filho? Você diz que as coisas não estão dando certo. São muitas preocupações. Você fala do sítio, não é? Que tem uma coisa incomodando você e você quer saber o que é. Ô, meu amigo, isso que você sente incomodando, isso aí é inveja, viu? Ah, eu vejo claramente. Tem muita inveja. Ô, meu amigo, isso daí é problema espiritual. E sabe o que acontece? A inveja é uma coisa terrível. A casa, o sítio sofre com inveja. As coisas começam a dar errado. Brigas, desentendimentos, as coisas quebram dentro de casa. Tudo dá errado. Por exemplo, no sítio, eu vejo muita inveja. Por isso que as coisas lá não estão vingando. Plantações, animais acabam morrendo por causa da inveja. E como é que faz? O que é que eu faço, mãe de Lamar e Iemanjá? Como é que a gente faz para se defender disto? Olha, tem que fazer um trabalho espiritual forte. Tem que fazer um trabalho espiritual forte. Tem que fazer a trezena que eu, mãe de Lamar e Iemanjá, ensino com a libertação, com a vela benta. Se você fizer com fé, a inveja vai ser quebrada. E assim que a inveja for quebrada, as coisas começam a andar para frente. Sim, meu amigo, as coisas começam a andar para frente. Olha, nós vamos te ajudar, tá bom? Nós vamos sim te ajudar. Venha falar comigo, mãe de Lamar e de Iemanjá. Eu vou fazer o benzimento forte para abrir os seus caminhos e as portas. Venha rezar na sala dos pretos velhos. Vem pedir proteção à vovó Cambida. Preto Velho, Papai Tomás. Então, por exemplo, ó, as pessoas que vão vir e que sofrem com inveja, a inveja vai ser quebrada, porque as portas só conseguem se abrir, o caminho, ele só se abre quando a inveja é quebrada. Porque senão, a inveja fica amarrando tudo. Sim, a inveja é terrível, minha gente. Amarra toda a vida da pessoa. Aí, as coisas não andam, sabe? Não vão para a frente. Então, meu amigo, nós vamos te ajudar. Venha, venha falar comigo. Vou fazer o benzimento forte para abrir os caminhos e todas as portas. O benzimento já está preparado. Eu, mãe de Lamar e de Iemanjá, fiz um separado aqui com azeite, com arruda, para benzer as pessoas. E vamos benzer essas pessoas. É pessoa por pessoa e pode vir com toda a sua família, viu? Nelson Otanagildo. Pode vir, meu amigo. E nós vamos te ensinar o que você tem que fazer. E pode ter certeza, a inveja vai ser quebrada. E quando a inveja for quebrada, você vai ver que as coisas vão passar a dar certo. As coisas vão passar a andar pra frente, tá bom? Ô, meu amigo Nelson. Nelson Otanagildo. Tenha fé, viu? Não desanima, não. Você vai vencer, tá bom? Nós vamos estar juntos para fazer esse benzimento forte. Eu vou dar continuidade à poderosa novena. Caso você queira iniciar a novena, a gente inicia com você, tá bom? É a novena forte, é a novena para desatar os nós com a força de Nossa Senhora Desatadora dos Nós. É com a força dela que eu, mãe de Lamar e de Iemanjá, vou fazer a libertação com a força do bom Jesus dos milagres, o exorcismo. Então, vamos estar juntos. E não esqueça, cada pessoa que vem ao Ilê Axé Palácio dos Orixás, viu, você aí que tá me ouvindo? Cada pessoa que vem, leva o talismã preparado de São Jorge. É a São Jorge Guerreiro. Ou o talismã de Nosso Senhor do Bom Fim, para abrir os caminhos e proteger do mal. Olha, para proteger o campo amoroso. Minha gente, ó, olha o telefone que toca, é o povo que liga. Anote nossos telefones e WhatsApp. 759-9146-2008. Venha, traga peças de roupas de pessoas doentes para que eu, mãe de Lamar, possa benzer. Espero por você e toda a sua família.

0: Você está ouvindo o programa Guardião das Sete Chaves. Vamos distribuir, gente, água benta e fluidificada da fonte dos orixás. Então venha, venha ao Ilê Axé Palácio dos Orixás buscar a sua água. Vai ser uma bênção para você. Espero você e toda a sua família. 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

0: 5:16, bom dia Molevade, bom dia a toda a região do Médio Piracicaba, até às 8 da manhã nós temos encontro marcado nas emoções de um novo dia, né? Pra você que tá acordando agora, preparando pra mais uma manhã, como é que tá a sua jornada, hein? Agradecendo a você.
1: Principalmente para todas as loiras aqui presentes.
2: Pras loiras?
1: E pras morenas também! Assim, cadê a matéria?
0: Embora, eu já volto com participações, hein? Abraço pra turma, preparando pra mais uma jornada. Opa! Hoje é dia mundial do desafio, né? Hoje é dia internacional da luta contra a mortalidade materna. 148 dias do ano.

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2: Tamo junto, bom dia, Molevade, bom dia a toda a região. A turma que já prepara pra mais um novo dia. Como é que tá a sua jornada aí? Tudo na paz? Tudo tranquilo? Bom dia, aumenta o volume. Tamo junto até as 8 da manhã, né? Preparando o coração. Pra cima!
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2: Bom dia!
1: Já

0: comando. 5h23, firma na cela, mandei a rédea, mandar um abraço pro meu amigo Matheus.
1: Bom dia, Alex Ribeiro. Vamos na fé de Deus, mais um dia. Graças a Deus. Bora mais um dia de trabalho, mais um dia da luta.

0: mandou pra nós aí, pro Marquinhos da van, pro Tico da van, os homens que acordam cedo pra levar a garotada pra aula. Manda um alô também pra Maria Breteira, que ela era na van. Manda um alô pra essa galera toda que tá acordada já cedo. Vamos pra luta, fica com Deus.
1: Alô, campeão, Fazenda GT. Simbora, bom dia. Um abraço pro amigo Matheus, caminhão do IFA já tá na estrada, acelerando. Aos motoristas na madrugada, como é que tá o trecho? Fala comigo, boiadeiro.
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Paula Fernandes, Sérgio Reis, 5h27. Bom dia, meu amigo Tico Tico, já voou? 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antigo Pesque Parque do Rodrigo, né? Você é o nosso convidado para essa grande emoção, Campeonato Mineiro aí de motocross, hein? Vamos te encontrar lá. É um grande evento, Rose Panorâmico, a Diripoca vai piar. E esse sábado,

0: Vai estar acontecendo o Agrofest em Rio Piracicaba a partir das 10 da manhã, né? Mas é o dia 30, né? A partir das 10 da manhã no Parque de Exposições. Shows com Bruno Caipira, Lara Drummond, exposições de máquinas, brinquedos para as crianças, barraca, realização Prefeitura Municipal de Rio Piracicaba, um governo, uma nova cidade. Um abraço aí pro prefeito Augusto, Alice Aparecida, um abraço pro Dodô, a turma toda, Rio Piracicaba. Convidar todos os produtores rurais da turma para marcar presença lá, 5h29. Bom dia.
1: Bom dia, Alex Ribeiro, todos os ouvintes 91.1, a Capela de Piracicaba, quem falou? Tá bora da música aí, idas e voltas, essa música aí é boa demais, Alex Ribeiro. Manda essa música pra toda a galera aí da Minas de Gualito, Minas do Andrade, os amigos aí que não tá aguentando até agora, todos os ouvintes da região de Nova Era, João Mulherbade, Rio Piracicaba, Bela Vista, Papira, Prata, fica lindo tudo aí, pra toda a mensagem da região. É, Alex Ribeiro, estamos aí aproximando o final de semana, que Deus abençoe todos nós, e principalmente essa galerinha que não tá aguentando até agora, quem falou, trem boa casa.
0: Alô, patrão! 5h29. O que é, Beto? Eu não sei porquê, rapaz. A gente em festa, 7 dias sem dormir, a gente ainda dança forró. Agora trabalhando, o corpo da paia toda, rapaz. Eu não sei porquê. Nossa, mano. 3, 4 noites de festa pra mim é a mesma coisa da época que menino brincava de virosta, né? E serviço? Nossa, mãe. Serviço. Ferranteiro já ligou pros homens lá em Brasília, falou que vou fazer escala, agora é 3x1. Fazer 3x1. E folgar sexta e segunda. Falei, não é possível, pelo amor de Deus. Querem acabar com o mundo mesmo. Ah, um folgar sexta. Ô, Ferranteiro, eu fui criado numa época que o homem não é frouxo nem lerdo, não, meu filho. Começa o dia, o galo cantar e vai embora, quando o vagalume começa a brincar de noite.
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0: Bom dia, Molevade, bom dia, região, firma na cela.
1: Bom dia, Alex. Passa pra mim aí uma música bem top de Eduardo Costa. Beijo glorioso do Máximo da Bárbara, tchauzinho.
0: Alô, Vete, diferenciada. Agora eu trago a moda que tava na agulha aqui, a próxima sua, tá bom, Vete? Bom dia pra você, um abraço, meu amigo Ricardo, diferenciado. 5h33, vamos que vamos. O homem não tá nem desligando o caminhão boiadeiro, não. Já tá. É época de frio pro motor não esfriar. Já tá chegando, lava o pé, deita e daqui a pouco já começa, levanta e parte pra cima de novo, já tá na estrada. 5h34, bom dia. Aos amigos espalhados em toda a região do Velho de Piracica.

Alô, meus amigos, programa do Alex Ribeiro. Aqui quem fala é o Teodoro, da dupla Teodoro e Sampaio. Esse programa é sensacional. Um abraço do Teodoro, abração do Sampaio. Aqui só tem sucesso, só tem alegria. Alô, Alex

0: Meu povo, 5h37. Tem que usar carona aí logo cedo. Obrigado pelo carinho, pela audiência. Olá, bom dia. Quem fala comigo?
1: Bom dia, Alex Vivi. Eu tô falando de Fernandes. Eu mando um alô pra minha mãe de Lina, meu pai Humberto, meu tio Evandro, minha tia Silva, meu tio Zé Lúcio, meu irmão Jordani, meu irmão Breno. E pra toda a galera aqui de Fernandes. Faça um som de caminhoneiro pra nós aí. Tchau, obrigado.
0: Alô, meu amigo. Caminho dessa madrugada. Daqui a pouquinho tem essa, hein? Nossa, mano. Ah, o caboclo de meu amor mal resolvido, Berranteiro. Ele. Ah, fala com você, tá? Ele erra até o destino do GPS. Um colega nosso aí, rapaz, que ele. Ele tava chegando aqui no elevado, né, no pensamento, mas quando ele tava olhando, ele tava no outro trevo, aonde o amor da vida demorava.

Quero agradecer mais uma vez você pela oportunidade, pela Rádio Crespo maravilhoso de João Molevade, que tem um carinho muito especial com o trabalho do Eduardo Costa. É uma honra para mim fazer parte da família de João Molevade e da sua família também. Sei que é um grande amigo, é uma pessoa que acredita muito no meu trabalho. Desde já eu quero

0: Dono 19 minutos para 6 amanhã. Que é, Vendela? Pode dormir mais, gente. Tá frio lá fora. Pode dormir mais, o cara tem hora para levantar aí. Aqui na corda com anúncio, tá cedo ainda. Deixa o povo trabalhar, meu Deus. Deixa o povo trabalhar, senhor. Bom dia, quem fala?
1: Ai, meu amigo Alex Ribeiro, bom dia. Quinta-feira, meu filho. Amanhã sextou pra nós, hein?

diferenciado, meu amigo Serginho da JF, locações de Rubascaba, pra meu amigo Paulo, da Casa de Casa Real do Boulevard, meu amigo Cristiano Carvalho, da Fazenda JP em Alvinópolis, uma diferenciada, e deixa pra quebrar, hein? É, meu, você fica doido de trabalhar, meu filho, apruma o corpo. Se isso é uma rádio, se isso é tranquilo, de acondicionado, que ó, toca você pra cá, meu filho, colocou seu macacão, mexeu com a mesa, vai ver quem quer trabalhar, meu filho. Aí você vai firmar seu plumão corpo no lugar, viu? Falei pra lá, tchau, obrigado.

agora os 43, o que que é, meu Deus? Ah, ele leva o quê? Ah, não, e quando vai ver a abelha, ele leva um colchão amarrado nas costas. Pra, tipo, as abelhas que trabalham, ele vai e descansa lá no meio do mato, em pé, colchãozinho, deitado nas costas, pra dizer que é pra relaxar e não incomodar as abelhas mesmo. 5h43. 5h43.

0: chegando Moda Bonita. Hoje, quinta-feira, já preparando para as emoções. E sexta-feira é de do caboclo gastar o barão mesmo. Um homem sem uma paixão e sem uma conta pra pagar, pai, e um amor pra fazer o seu coração disparar, não tá vivo, não.
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0: vocês amanhã. Bom dia.
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0: 5h45. Bom dia pra toda a região.

0: 14 minutos para 6 da manhã e foi furtado um gado ali na região São Domingos do Prata, no André, né? Você, por gentileza, viu algum trajeto suspeito aí, entra em contato com 190. Foi furtado aí 30 cabeças de gado, né? Foram roubados no terreno ali próximo ao Trigo do Prata, né? Local conhecido como André. Proprietário Juninho Pirata, Juninho do Caminhão Azul, né? Porque a informação vai fazer a diferença. Ajuda a recuperar aí esse gado, né? Em contato, 190-546. Falando um abraço ao doutor Bernardo, todo o pessoal da Polícia da Inteligência Civil, Militar, faz um trabalho brilhantido, né? Em toda a nossa região. A gente pede aí apoio de todos os produtores rurais e todas as pessoas de bem para que possa coibir, né? Infelizmente não está sendo frequente essa situação muito desagradável, né? 5 horas e 47 minutos, 5h47. Vamos que vamos, 5 horas e 47 minutos. Olha a hora, é às 8 da manhã. Preparando para mais um novo dia. Pegando mais participações, bom dia, quem fala? Nós já atendemos, já passa pro próximo aí. 5 horas e 47 minutos. Diz que Luca não vai trabalhar se não conseguir falar com nós. Acredita, Wander? No dia, ele não falou com nós aqui, ficou 3 dias sem ir no serviço. Não vai, não. Diz que se não falar aqui na alternativa. Falar com você, dizer que até o padre se passar lá e dar benção pra ele, ele não responde, não. Ah, não. Hã? Não, tomou prejuízo, não, senhor. Quem trabalha lá é as abeias. Se fosse outro tipo de serviço igual nós, assim, apertava pra pagar a água e a luz no final do mês, igual a ele, não. Ele é inteligente. Ele tem as produtoras que não param. 5h40.
1: Meu amigo Alex Vieira, que é o Juliano São Gonçalo, fala com o berrateiro pra abrir pra fora, hein? Ataca pro cara, já tá chiando, você tá doida? Passou a moda chonada com o Daniel, meu rei do Catá, dá um alô pro Tiguti, pro Grande, pro Tucano, pra galera de Pacas aí, pessoal que tá te ouvindo aí, positiva, fala com o berrateiro.

0: Filho, cansação tá baixo, hein? Ele abrir pra fora. Sai, cachorro, te obrigado, patrão.
1: Alô, campeão! 5h48. Essa turma é diferente, né, pá? Os homens é bruto mesmo. Acorda cedo mesmo.
2: Diferenciado.
1: É geração, rapaz. 5h48. Preparando pra mais um novo dia. É geração firme no bater. Vamos que vamos, 5h49. 5h49. Esse é o time da época que papai falava: meu filho, o homem tem que ser igual a Sérgio de Arueira. Sérgio de Braúna, tem que ser firme no taco mesmo.

0: cocais, está na estrada, 5h52. Ô, gente, bom pra ser a ração é um frio, um banho frio de manhã, tá? Bom, lá na roça nós tinha essa tradição, tomar um banho de bica na água fria de manhã, espanta a serração, sim, chega o corpo no lugar. 5h52, bom dia, vamos que vamos. Que não penso em você. Vamos junto nessa jornada. Não deixa bom dia, quem fala comigo? Mano.
1: Só pensa em meu Kika Xambu, ele trabalha com a abelha e faz a caminhada. Ele só fica cansado, pra ver. O meu é bebeirão. É. Tô bolando isso aí, ó. Fala com ele, você não sabe minha vida. Ai, ai, ai. Ô, meu rapaz, chamei pra aposta, então. Ele é cansado. Você não sei sua vida, né, que funciona.
0: Aí, ô, meu, ele falou, chama, bom, posso falar, fala que eu vou jogar um truque comigo aí, ó. Vai ver o que é bom.

0: junto comigo aqui, ó. 153. Vamos que vamos. Olha a bica d'água aí, ó. Bom dia, meu povo. Tá no trânsito, tá em casa, tá no trabalho. Fala comigo, fala comigo. 553. Simbora.
1: Onde eu moro não tem água encanada, mas tem.
0: Ah, tem uma morena bonita. Nossa,

0: 5 minutos para 6 amanhã. Bom dia. E agradecendo pela grande audiência.
1: Bom dia, Alex Ribeiro, aqui, Oswaldo Valadares, aqui em Belo Horizonte, curtindo em alto bom som aqui, som da maior potência da região. Manda um som do Chico Rei do Paraná para nós, quem fará seu outro amor, manda para toda a galera aí da comitiva, Fernandes, São Gonçalo do Rio Abaixo, Patião lá na Fazenda Bexiga, curtindo o som da maior potência da região aí. Tô chegando, vão levar de logo mais, hein? Mas logo tô pegando o volante grande chegando aí. Bom dia, sai cachorro!
0: Alô, meu amigo, é bom você passar por aqui e pagar um café pra nós aí. Bom dia, Oswaldo Valadares. Tem tudo ouvindo, né? Como é que tá a capital mineira aí? Como é que tá o tempo aí, hein? Derranteiro, primeira vez que foi em Belo Horizonte, rapaz. Chegou naquela região do Pirulito ali, rapaz. Ele falou assim, nossa gente, que hoje é ser dia de pagamento, tá cheio, né? Não, da minha época mesmo assim, da minha humildade, do campo, chegar no lugar, havia muito movimento, pra ser desse dia que todo mundo recebeu, né? Aí o cara falou, não, aqui todo dia é assim, é. É mesmo, muita gente andando pra baixo, pra cima, falou, não, velho, porque uns trabalham no horário, outros trabalham no outro. Ah, não, pensei que ficava todo mundo passeando aqui na avenida mesmo. Falei, não, não, isso é igual São Paulo. É 24 horas no ar. É uma turma subindo pra trabalhar, outra voltando pra deitar, outros pra lá, outros pra cá. O pau quebra mesmo, vindo coca pia. 5h57. Hora dessa, nós vamos lá naquela capital mineira a cavalo. Tomar uma garapa e comer um pastel lá no centro lá. Simbora! 3 minutos para 6 de amanhã. Vamos lá! E a Morena falou comigo lá na Rádio Gabar, rapaz. Ô, mãe, eu queria arrumar uma namorada antiga, igual esse moço chapéu. Falou, menino, fala abaixo, minha mulher tá aqui, ó. E eu não posso caçar confusão com a minha mulher, não. Eu não tenho a grana igual Zezé de Camargo pra resolver o trem, não. Então fica quieto aí. Ah.

0: faixa. Vários trechos da região, meus amigos motoristas, atenção redobrada. Eu volto daqui a pouquinho. Deus abençoe o nosso dia, a nossa manhã. Após um momento aqui do Guardião, eu volto às 6h30, trazendo um abraço para todo o Médio Piracicaba. 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É rápido, eu tô de volta, hein? Bom dia.
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1: Eu já tenho aqui uma mensagem de voz e quem mandou esta mensagem, gente, foi o Nelson Otanagildo Melo Dantas, que mora em São José, no estado de Santa Catarina. É região metropolitana de Florianópolis, lá em Santa Catarina. Ele mandou uma mensagem contando o seu drama e eu quero ouvir. Vamos lá, vamos ouvir.
2: Aqui é o Nelson de São José do Cerrito, Santa Catarina. Eu queria, se eu pudesse ver, se

0: bem aqui na cidade, que é do meus pais, né? Lá no sítio também tem muitas coisinhas assim que a gente vê que incomodando, às vezes que sabe, pode não ser isso, mas podia ver isso aí pra mim, o que tá acontecendo, se tem mal, alguma coisa.
1: E agora, no programa Guardião das Sete Chaves, você acompanha a resposta da Ialorixá de Lamar e de Iemanjá.
2: Amigo Nelson Otanagildo Melo Dantas, aí da cidade de São José, região metropolitana de Florianópolis, em Santa Catarina. Olha, eu ouvi com atenção sua mensagem de voz e enquanto eu ouvia sua mensagem, eu senti uma coisa muito ruim, viu, filho? Você diz que as coisas não estão dando certo. São muitas preocupações. Você fala do sítio, não é? Que tem uma coisa incomodando você e você quer saber o que é. Ô, meu amigo, isso que você sente incomodando, isso aí é inveja, viu? Ah, eu vejo claramente. Tem muita inveja. Ô, meu amigo, isso daí é problema espiritual. E sabe o que acontece? A inveja é uma coisa terrível. A casa, o sítio sofre com inveja. As coisas começam a dar errado. Brigas, desentendimentos, as coisas quebram dentro de casa. Tudo dá errado. Por exemplo, no sítio, eu vejo muita inveja. Por isso que as coisas lá não estão vingando. Plantações, animais acabam morrendo por causa da inveja. E como é que faz? O que é que eu faço, mãe de Lamar e de Iemanjá? Como é que a gente faz para se defender disto? Olha, tem que fazer um trabalho espiritual forte. Tem que fazer um trabalho espiritual forte. Tem que fazer a trezena que eu, mãe de Lamar e de Iemanjá, ensino com a libertação, com a vela benta. Se você fizer com fé, a inveja vai ser quebrada. E assim que a inveja for quebrada, as coisas começam a andar para frente. Sim, meu amigo. As coisas começam a andar para frente. Olha, nós vamos te ajudar, tá bom? Nós vamos sim te ajudar. Venha falar comigo, mãe de Lamar e de Iemanjá. Eu vou fazer o benzimento forte para abrir os seus caminhos e as portas. Venha rezar na sala dos pretos velhos. Vem pedir proteção à vovó Cambida. Preto Velho, Papai Tomás. Então, por exemplo, ó, as pessoas que vão vir e que sofrem com a inveja vai ser quebrada, porque as portas só conseguem se abrir, o caminho, ele só se abre quando a inveja é quebrada, porque senão a inveja fica amarrando tudo. Sim, a inveja é terrível, minha gente. Amarra toda a vida da pessoa. Aí, as coisas não andam, sabe? Não vão para frente. Então, meu amigo, nós vamos te ajudar. Venha, venha falar comigo. Vou fazer o benzimento forte para abrir os caminhos e todas as portas. O benzimento já está preparado. Eu, mãe de Lamar e de Iemanjá, fiz um separado aqui com azeite, com arruda, para benzer as pessoas. E vamos benzer essas pessoas.
3: Como é lindo o canto de Iemanjá.
2: É pessoa por pessoa. E pode vir com toda a sua família, viu? Nelson Otanagildo. Pode vir, meu amigo. E nós vamos te ensinar o que você tem que fazer. E pode ter certeza, a inveja vai ser quebrada. E quando a inveja for quebrada, você vai ver que as coisas vão passar a dar certo. As coisas vão passar a andar pra frente, tá bom? Ô, meu amigo Nelson. Nelson Otanagildo. Tenha fé, viu? Não desanima, não. Você vai vencer, tá bom? Nós vamos estar juntos para fazer esse benzimento forte. Eu vou dar continuidade à poderosa novena. Caso você queira iniciar a novena, a gente inicia com você, tá bom? É a novena forte, a novena para desatar os nós com a força de Nossa Senhora Desatadora dos Nós. É com a força dela que eu, mãe de Lamar e de Iemanjá, vou fazer a libertação com a força do bom Jesus dos milagres, o exorcismo. Então, vamos estar juntos. E não esqueça, cada pessoa que vem ao Ilê Axé Palácio dos Orixás, viu, você aí que tá me ouvindo? Cada pessoa que vem, leva o talismã preparado de São Jorge. É a São Jorge Guerreiro.
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2: Ou o talismã de Nosso Senhor do Bom Fim, para abrir os caminhos e proteger do mal. Olha, para proteger o campo amoroso. 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Espero por você e toda a sua família. Você está ouvindo o programa Guardião das Sete Chaves. 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
2: Tinha perdido o marido e os cabelos. Isso aconteceu, gente, com a Gilmara Gomes dos Reis, lá de Anguera, na Bahia. Mas isso foi passado, pois hoje eu tenho aqui em minhas mãos uma carta de agradecimento. Hoje, ela tem outro pseudônimo. Ela intitula-se de a mulher mais feliz do mundo. Ela esteve no Ilhéu Palácio dos Orixás há cerca de 2 meses atrás, dizendo que tinha tido uma discussão com a sogra. A sogra tinha batido na cara dela e tinha prometido fazer um trabalho para acabar com a vida dela. E esse trabalho, gente, ele foi feito. Ela ficou sem um fio de cabelo na cabeça. O marido, vendo ela naquela tristeza, sem cabelos na cabeça, carequinha, abandonou ela. Ela conta: eu tinha que usar perucas e lenço na cabeça, relata a Gilmara Gomes dos Reis. Mas não foi esse o motivo. O motivo foi que a mãe, a miserável da sogra, tinha feito um trabalho para separar o casal. Essa mulher, em desespero, veio até o nosso Ilê Axé, Palácio dos Orixás. E no cair dos búzios apareceu lá a sogra. A mãe do marido dela tinha mandado fazer um trabalho para separar. Mas graças a Deus, com a força dos orixás, com as forças de Iemanjá, eu, cartomante Delamare, desmanchei esse trabalho. E hoje, ela está agora mandando esta carta de agradecimento. O marido está amando-a cada vez mais. Os cabelos estão crescendo. A foto dela, ela hoje, é uma coisa linda, gente. É uma mulher que está rejuvenescida, totalmente alegre. No dia em que me procurou, essa amiga cartomante Delamare de Iemanjá era uma mulher cabisbaixa, uma mulher triste, sem motivos para viver. Por isso estou aqui lendo, gente, a carta desta mulher que intitula-se de mulher mais feliz do mundo. E você, meu amigo, você, minha amiga, que está notando que a sua vida está cada vez pior, está notando que existe algo amarrando os seus caminhos, você está esperando o quê? 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Eu, essa sua amiga cartomante Delamare, já tenho resolvido todo e qualquer tipo de problema. Eu não curo, gente, mas quem cura sim são os orixás. Eu, cartomante Delamare de Iemanjá, resolvo os problemas no campo amoroso, através da mamãe Oxum, que é Nossa Senhora, através da mãe Iemanjá, rainha das águas, e Iansã, a protetora dos trovões. E tenho resolvido muitos problemas através de Pai Xangô, tenho resolvido problemas no campo financeiro e no lado da justiça. E também sempre tem a força de Pai Omolu, que é São Lázaro Guerreiro, que tem dado forças para que eu, cartomante Delamare, combata feitiçarias que têm tirado a vida, gente, de muitas pessoas e deixado muitas pessoas enfermas. Eu, cartomante Delamare, estou ali no Ilê Axé Palácio dos Orixás, trabalhando com as forças dos orixás para ajudar você, meu amigo, você, minha amiga, que está passando por qualquer tipo de problema. 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

0: Minha gente, eu quero dizer para todos os meus ouvintes, para você que me ouve aí agora, você que acompanha o programa O Guardião das Sete Chaves. Eu acho, gente, que o que falta para essa amiga, mãe dela Mari de Iemanjá, é mais espaço. Porque eu, mãe dela Mari de Iemanjá, tenho sim uma força extraordinária, esplêndida, dada por Obatalá, Deus Nosso Senhor, dada por Oxalá, Nosso Senhor Jesus Cristo.
1: Oxalá, sua força vem me guiar.
0: Pelos 16 orixás. E minha coroa? A minha coroa é de Iemanjá. Batalho, corro atrás, luto para te ver bem, para te ver melhor. Eu não posso admitir que você esteja péssimo, em uma situação ruim na vida, uma desgraçada vida, não, não. Eu não posso admitir que você chegue aqui no Ilê Axé, Palácio dos Orixás,

0: Posso, eu quero, eu já consegui. Saia da sua casa dizendo assim, ó. Eu posso, eu quero, eu já consegui. Tô indo na Mãe Delamar e de Iemanjá. A Mãe Delamar e de Iemanjá vai dar um ponto final no meu sofrimento, entendeu? Não é à toa que eu, Mãe Delamar e de Iemanjá, sou orientadora de diversos outros babalorixás e ialorixás. Então eu sou o quê? Uma vencedora. Vencedora sim, porque batalhei, me esforcei, não fiquei só naquele arroz com feijão. Eu busquei caminhos na África. Eu busquei caminhos em todas as religiões. Isso para chegar aqui onde eu cheguei. Quando eu digo busquei caminhos em todas as religiões, é ter conhecimento em todas as religiões. E eu, Mãe Delamar e de Iemanjá, eu me sinto feliz quando alguém dá um depoimento que alcançou sua graça. A pessoa diz: Mãe Delamar e de Iemanjá, o meu marido voltou para casa. É uma felicidade grande, meus filhos pararam de mexer com drogas. É gostoso ouvir isso, gente. Aí eu digo para você: viva a vida, viva a vida. Não deixe que o mal engula você, que o mal atropele você, que o mal acabe com você. Erga a sua cabeça agora, é agora. Levante sua cabeça. E é isso mesmo, é com você mesmo que eu estou falando. Aí você diz: ah, Mãe Delamar e de Iemanjá, dói aqui, dói ali. Ai, Mãe Delamar, eu ando tão desanimado da vida. A vida já não tem sentido pra mim. Não tenho amor, não tenho felicidade. Que é isso? Tem sim, tem, tem, mas tem que ter fé. Erga a sua cabeça. Erga agora e agora diga: eu tenho fé. Eu já consegui. 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Tome coragem, aquela coragem que você nunca teve na vida. Tenha ela agora e você vai pegar a reta final, hein? A reta para você levar a bandeira da vitória. 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O nosso DDD é o da Bahia, é o 75 e o 77. Imagine que você está na reta da sua vitória. Você não vai deixar ninguém te engolir. Deixe não, vai pra lá, olho grande. Invejosos, malfeitores, esse pessoal que fez trabalho pra você. Você sabe que esta é uma magia que estão trabalhando pra você. E você sabe que está enfeitiçado, que tem alguma coisa de errada. Então levante a bandeira da vitória. A bandeira da vitória, levante agora. 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
0: Hoje, a carta é da Helena Vasques, de Uberlândia, em Minas Gerais. Em sua carta, ela nos diz: amigo Guardião Oxóssi, bom dia. Começo aqui agradecendo a todos que fazem o Ilê Axé Palácio dos Orixás através do Guardião Oxóssi, que foi o principal intercessor, junto a meu pai Oxalá, para que as coisas acontecessem da forma como aconteceu. Fui casada durante 16 anos. Tive dois filhos lindos e abençoados. Durante todo o meu casamento, estive em luta intensa para que o mesmo não

0: era por muitas vezes humilhada como pessoa, como mulher, mas minha fé me dava forças para suportar todas as agruras. Nunca desanimei de crer que um dia pudesse acontecer um milagre. Até que ele, depois de bem sucedido financeiramente, deixou os bons caminhos e começou a me trair. Tempos depois descobri, mudamos de cidade, eu crendo que eles haviam terminado, mas nunca se separaram. Como eu não conhecia outra mulher, ela me ameaçava de morte, me ameaçava de todas as maneiras. Ligava no meu trabalho, falava mal de mim, perseguia minha família, meus alunos, mas ela não contava que eu teria um aliado mais forte do que ela pudesse pensar, o meu guardião Oxóssi. Até que um dia ela fugiu de casa. Nessa semana, eu comecei a pedir a Deus a restauração da minha vida como mulher, como pessoa, como ser humano, porque por mais que eu o amasse, era um sentimento que já estava me fazendo muito mal. Nesses anos de casamento, nunca ouvi um eu te amo. E ele claramente me dizia que era apenas por conveniência e pelos filhos. Quando ele voltou dessa fuga, me disse que realmente nunca havia deixado essa mulher. E que estavam esse tempo todos juntos e que queria o divórcio. Eu relutei, mas entreguei a Deus, pois ele conhecia o meu coração. Sabia o que eu sentia. Ele a defendia, me comparava sexualmente, dizia que eu era louca e tudo o que uma pessoa nas mãos do inimigo faz com o outro. Então, foi quando uma filha de Deus, de nome Lídia, uma pessoa a quem eu tinha sido apresentada há pouco tempo, me falou da existência do Ileaxé Palácio dos Orixás e do poder da intercessão do Guardião Oxóssi junto ao Pai Oxalá. Confesso que foi a melhor coisa que me aconteceu. Estive por duas vezes no Ileaxé. A partir do tratamento espiritual a que fui submetida, o Pai ouviu meus apelos sim, me restaurou sim. Deixei que ele fosse e dei a ele o divórcio. Tudo da forma como o Guardião Oxóssi disse que tinha que ser, pois mais adiante a felicidade estava me esperando. Apesar de ainda ir passar por algumas frustrações, mas coisas passageiras. Fez um ano, não aguentava mais tanta humilhação. E o meu pai foi acalmando o meu coração, trabalhando em mim. Nesse tempo, muitas pessoas passaram na minha vida. Tive a ajuda de um grande amigo, que hoje faz parte da minha vida e da minha história. Hoje, eu sou uma mulher restaurada. Tenho minha vida restabelecida. Ando, ó, de cabeça erguida, sabendo que meu pai Oxalá cumpriu em mim o seu querer. E que o Guardião Oxóssi teve uma importância muito grande em todo esse processo. Que se não fosse o Senhor, certamente não estaria contando esse testemunho. Muito obrigada por tudo, meu grande amigo Guardião Oxóssi. Da sua ouvinte, amiga e consulente, Helena Vasques, de Uberlândia, no estado de Minas Gerais.
1: A coroa é de ferro.
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0: Hoje a carta é de superação e vitória. E é dela, da Petronila Maria de Souza Batista, de Porto Nacional, no Tocantins. Ela nos conta que aos 17 anos de idade, já era uma jovem frustrada com a vida destruída. Engravidei aos 17 anos de um homem casado, um militar. Foi aí que começou tudo, pois quando fui dar a notícia a ele da gravidez, ele disse não ser o pai, pois nunca tinha tido nada comigo. Sofri rejeição de meus pais. Foi um sofrimento grande, pois morava com eles. Tive uma gravidez rejeitada, pois não sabia o que era ser. Nesse período, meu pai arrumou um amante, dizendo para minha mãe ser por minha culpa, e o casamento deles de 25 anos se foi. Sofri a rejeição quando se completaram os 9 meses e minha mãe estava indo ao Ileaxé Palácio dos Orixás, pois o Senhor descobriu que a amante do meu pai mandou fazer um ebó. Disse minha mãe que o Senhor tinha revelado que a amante tinha amarrado meu parto. Comecei a sentir contrações e fui para o hospital. Mandaram-me de volta para casa e assim foi. 2 semanas nisso, quando por fim me internaram, já passando muito mal e sem forças. Resolveram me operar para tirar a criança, pois descobriram que a criança estava se indo e já não tinha mais líquido e

0: adoecer. Tiraram a criança e eu comecei a sentir febre. Deram-me alta e assim mesmo, dizendo não ser nada, comecei a passar mal. Ter febre alta constantemente. Com uma semana passei muito mal, com febre muito alta. E minha mãe me levou para o hospital. Cheguei lá, me colocaram numa maca de tão ruim que eu estava. E a médica veio me ver e disse para minha mãe: vai para casa e prepara o dinheiro do caixão, pois ela não volta para casa, pois a infecção é muito alta e tomou conta de todos os órgãos. Agora é só esperar a morte. E disse que eu iria ter parada cardíaca e eu não passaria daquele dia. Minha mãe correu e pediu ajuda ao guardião SUS. Eu fiquei com 25 quilos. Caiu meu cabelo e as paradas cardíacas aumentando cada vez mais. Já tinha tido os princípios de paradas cardíacas. E aí veio a quinta com tudo. E como o médico tinha falado, comecei a sentir falta de ar. E já tinha perdido a voz. Era a hora do curativo. E a enfermeira estava na sala, mas não tinha voz para chamar. Comecei a me sufocar. Mas aí peguei a oração do Bom Jesus da Lapa e o santinho e coloquei meu peito. Fiquei em coma por um mês. Graças a Deus, o Senhor desmanchou aquele trabalho. E hoje, estou aqui dando este relato de cura. Muito obrigada, Guardião Oxóssi. Assina Petronila Maria de Souza Batista, lá de Porto Nacional, no Tocantins.
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0: Esposa agradecida e alegre. Este é o título da carta de hoje. Bom dia. Eu sou sua amiga de todas as manhãs e você está ouvindo o programa O Guardião das Sete Chaves. Com o melhor e mais respeitado Babalorixá do Brasil, agradecemos o carinho da sua audiência, principalmente dos nossos ouvintes e consulentes. Agora vamos acompanhar o depoimento de uma senhora. Na verdade, ela faz um agradecimento através de uma carta. Acompanhe. E a carta é da dona Isídia Bispo de Jesus, de Maracás, na Bahia. Ela está tão contente que diz que podemos chamá-la pelo pseudo de Esposa Agradecida e Alegre. E ela diz: Guardião Oxóssi, foi casada durante 18 anos. Há 3 anos eu estava separada, mas sempre tendo contato com meu ex-marido. Ele me parecia que estava amarrado. Se envolveu com uma moça que tem a idade da nossa filha e o pior é que ele me fala que quer se livrar dela, mas não consegue. Ele dizia isso, não conseguia. Parece que tudo estava amarrado em minha vida. Frequentei muitas igrejas, mas nada resolveu em minha vida. Quando eu achei que tudo estava perdido, que tudo estava acabado, escutando um dia o programa O Guardião das Sete Chaves, com o Guardião Oxóssi, essa pessoa amável, levei uma peça de roupa e uma fotografia. Foi quando em sua mesa o Senhor disse: Isídia, me dê a foto e a peça de roupa dele. Qual o nome? E eu disse: Vivaldo. O Senhor pediu que eu abrisse as duas mãos e jogou os búzios. Nas caídas dos búzios, me disse: estou vendo que vocês estão juntos há 18 anos, mas há 2 anos estão separados. Ele apaixonou-se por uma mulher mais nova. Meus búzios estão me mostrando aqui. Foi um trabalho de amarração. Ela deu bebida para ele preparada com pó de pemba e menstruação dela. Fez trabalho para Maria Padilha do cemitério, para ele ficar apaixonado por ela e não conseguir sair da vida dela e te odiar. Vou precisar deste e deste material. Vai ter que me buscar lá no Mercadão Madureira do Rio de Janeiro. Eu não perdi tempo e com 15 dias estava em Teixeira de Freitas, no Ilhaxé Palácio dos Orixás, com todos os preparos. Com 21 dias, meu marido voltou. Veio

0: um homem completamente diferente e é por esse motivo que eu estou mandando a carta, agradecendo, pois foi o guardião Oxóssi que me ajudou a trazer meu marido de volta para casa e que fez ele deixar aquela moça para nunca mais voltar. A coisa melhorou demais em minha vida, melhorou em tudo e o meu marido está mais carinhoso, mais tranquilo e muito mais feliz. Eu agradeço ao Ilhéu Palácio dos Orixás, a você, guardião Oxóssi, que me ajudou a trazer de volta o meu marido. Hoje, ele só fica em casa e quando ele sai, é somente comigo. Agradeço principalmente a você, meu amigo, guardião Oxóssi, e desejo que você tenha a luz divina sempre em seus corações. Muito obrigada mesmo. Eu estou muito feliz. Assina Isídia Bispo de Jesus, de Maracás, na Bahia. Olha, gente, este é o relato da Isídia Bispo de Jesus. E isso, minha gente, é uma coisa linda. Obrigada a vocês também que estão ouvindo o programa agora. O nosso programa Guardião das Sete Chaves, com ele, o Guardião Oxóssi. Continue ouvindo esse programa maravilhoso, que tem ajudado e vai continuar a ajudar muitas pessoas.
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6h36, bom dia João Bolevade, bom dia a toda a região, agradecendo a você sintonizado conosco, todo o Médio Piracicaba. Vem aí a abertura do Campeonato Mineiro Motocross 2026, antigo Pesca e Pague do Rodrigo, de 26 a 28, né? Vamos ter encontro marcado lá, preparo para essa grande emoção, grandes shows, entrada franca todos os dias, voo panorâmico. Um abraço pessoal do ABC Senepol, chegando junto conosco. 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Um grande evento, parabéns aí ao prefeito Augusto. Um abraço parecido, Dudu, a toda a turma. 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

0: 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Povo ligado, chegando oportunidade de emprego.
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0: Bom dia para todos, tá no trânsito, tá em casa, um abraço para essa turma do Médio Piracicaba, nós agradecemos aí a turma pela grande audiência, né? Muita gente boa trabalhando hora dessa, tá gente indo pro trabalho, você que tá em casa aí, tá de folga hoje, nós agradecemos aí, hein? 38516244, você pode falar comigo, dizer qual as vagas que você tem disponibilidade na sua empresa e o que você gostaria também, tá arrumando um emprego? Temos vagas de engenheiro de automação, técnico e mecânico, mecânico, motorista de para entrega, analista de meio ambiente, pessoa técnico na área de segurança, operador de tráfego, área de farmácia, cliente de agência, banco de talento, revendedor. Temos aí orçamento para reforma de cozinha, cliente de, na área fry, revendedor de cosmético, executivo, vagas aí para líder do campo, engenheiro eletroeletrônico, assistente de loja intermitente, vaga de atendente, operador de caixa. Temos áreas também aí de gerente de relacionamento, né? Representante comercial, vendedor e gerente de posto de gasolina. Então você que está aí, procura de um trabalho, você pode falar conosco, 3851-6244. Participações liberada, o povo ligado em toda a região, bom dia.
2: Fala, meu CH, tico, tico, tá por cá, ó. Tô com fala, hein, cê tá doido, bora. Quando o cascata já tá, tá chegando lá, ó, fazer o cafezinho na galera, cê tá doido. Bora, Zé Mar, bora, Juliano. Bora, Gleison. Manda o saudoso Barreirito pra nós aí, ó, cadeira amiga. Agradecer pra galera da Odade, aquele abraço. Bora.
0: Alô, campeão, bom dia pra você, muito obrigado. Então, vamos de saudade. Daqui a pouquinho a gente traz outro prazo. 9 minutos pra você. Daqui a pouco tem tradução. Quinta-feira, hoje é dia do ceramista.

0: mas vamos falar com mais ouvinte primeiro. Bom dia!
1: Bom dia, meu amigo Alex. Beleza pura? Café com rapadura, tá ouvindo a BR. Alex, toca uma do preparador pra nós aí, fazendo favor. Vivendo aqui no mato. Parece pra Santa Rosa aí. Falou, tchau, obrigado.
0: Alô, campeão! Nós tocamos uma na linha do trio paradadura. Agora vamos numa moda. E tem quem não canta essa daí, velho. Essa daí, o caboclo. Olha lá com você, tá? Ah, tocou. Ah, meu filho, o caboclo despacha mesmo o pensamento daquele de saudade.

0: 6h49.
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0: Haja coração. O que você tá rindo, meu? Né?
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0: 6h49, vamos, você para de fazer fofoca aí, ó. Pega o telefone aqui e fica ligando. Né? O senhor também não fica prestando atenção na conversa minha, não. Você tem genética de Judas? Tem, né? Você tem. Tem gente que pegou o sangue mais apurado, assim, de Judas, Bento. Você tem uma intensidade geneticamente. O Judas tem uns 80% do sangue de Judas. Então, por isso. Hein? Ah, não, tô condenando você não, senhor. Deus deixou todo mundo livre, mas porque você tem um potencial assim maior geneticamente, né? Apurado no sangue de Judas, de traída com os outros mesmo. É. Bom dia.
2: Bom dia, Alex Ribeiro. Bom dia, Alternativa. É, aqui é Maria Alves da Consolação, condomínio Vila Bela, Santa Bárbara. Toca pra mim aí, a Newton Lelo. A montanha, ofereço para Márcia Amaral e para a esposa do maridão e para todos os ouvintes. Fica com Deus e um abraço, meu amigo. Tchau, tchau.
0: Bom dia para você, muito obrigado. Eu não consigo ajeitar essa moda agora, por conta da tradução que está chegando aí. Mas agradeço a todos aí da região. Eu vou ligar no Médio Piracicaba. Bom dia, quem fala?
3: Ô, bom dia.
0: Bom dia.
3: Manda a localização que eu tô chegando, hein? Ô, lugar gelado.
0: Pega
3: aí, toma um café.
0: Pega a lima, foi isso aí, Bernardo. Vai, visita hora dessa. Né? Pega a foice, a lima, isso, né? Alega no jeito aí, que eu chegar aí, despacha. Despacha pra serviço.

0: Opa!
1: Bom dia, Alex. Tudo bom?
0: Tudo bem?
1: E aí, Geraldo?
0: Bom, Geraldo.
1: Vem, também toca pra nós aí com o Henrique e Juliano. Seja eles e mais. Fala com o Bernardino. Tá fazendo um friozinho aqui, hein? Sai, garçom.
0: E que é, velho? Ah, falou assim tão calmo assim que eu até pensei assim, escapar que não foi no terreiro até agora. Foi não? Filho da mãe, tá? Que banho de piscina, senhor, você tá doido? Eu tô falando pro senhor tomar um banho de piscina aí agora. Ah, mas piscina é fria mesmo, é, água fria. O senhor chega o corpo no lugar aí. É, gente, olha lá, você, depois que levou o senhor lá naquela torga preta lá, com Vossa Excelência chamando o seu um processo aí, Bernardo, fica provocando os outros cedo, entendeu? Opa! 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Chorei disfarçado! Tá chegando a hora da tradução! Bom dia pra todos de Molevade, região! Agradecendo aí pela audiência em todo o Médio Piracicaba.
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7:02, Zezé de Camargo e Luciano, nós estamos tendo uma queda de energia aqui, todos os dias desse horário. E que é, meu Deus, é o senhor que tá apagando a luz, eu apagando a luz aí, ô conversado. É um, cai tudo, mas volta de novo. Montar em bubra, paia pra lá, pra cá, mas volta de novo no ar. Daqui a pouquinho tem o momento da catira, fala comigo, boiadeiro. Fala, Leite Beira, a hora do namoro é agora? Não, é às 6:30 da noite. Não é 6:30 da noite, não, né? Não, é 18:30. Também complica o todo. É 6:30, 18:30. Não, 6:30 da manhã. 18:30 é noite. Ah, então tá bom. Tá bom, então. Então tá certo. A hora do namoro é de noite, tá, gente? De noite. Agora cedo não pode, não, porque senão o caboclo também não vai nem trabalhar, né? Já começa a ligar pra moça aí, falar pra cá. O senhor tem alguma coisa a ver com isso? Não, mas eu tô dando palpite. Eu também não sou cidadão brasileiro, nacional, que posso dar minha opinião. Não pode, não. Fica calado aí. É, um cara começa a ligar pra moça a hora dessa, já fica pensando na escala agora 5 por 1, aí já fala, ah, eu vou fazer 4 por 1 mesmo, porque não vou trabalhar amanhã, que é sexta. Aí atrapalha o desenvolvimento do país. Então, 6:30 da noite, não, 18:30, você me liga, tá? Aí passa o nome, CPF, RG, endereço, sentimento, a moral. E você já manda um convite pra ir na festa.

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1: Alô, meus amigos, um abraço. Aqui do Chico Rei.
2: Oi, gente, aqui é o Paraná.
1: Nós estamos aqui pra você. 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Você.

0: Bom dia. Toca pra nós ver Solidão.
1: Fala comigo.
0: Aleca Cebelo, bom dia. Toca pra nós ver Solidão, o milionário Zé Rico. E sai cachorro, é o Flávio do bairro Luanda.
1: Alô Flávio, bom dia pra você, muito obrigado a todos do bairro Luanda. Tudo bom, e na sequência tem classificado o campo 76. Bom dia.

0: Ribeiro, aqui é Leonardo, toca uma chonada pra nós.
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0: venda e troca. 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
1: 7:10, bom dia, vamos que vamos. Você tá rindo aqui, hã? Eu tô rindo que o senhor cantou e pé do milionário é rico. O senhor ficou pior do que bolachinha sem manteiga. Deixa eu trabalhar aqui, deixa eu trabalhar. Falando, lembrando aí, gente, a turma que tá aí na luta, já na estrada, tá indo pro trabalho, tá voltando pra casa. Você quer comprar alguma coisa? Você gostaria de vender? Tem gente que para a gente na avenida e fala, sou Alex, eu quero participar daquele quadro lá, como é que faz? Tem que pagar? Tudo bom, gente, espaço aberto aqui.
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1: Para fomentar a economia, ser parceiro dos empreendedores, das pessoas que trabalham. Agora mesmo a moça mandou aqui para mim, Alex, manda alô para nós. Nós estamos desde as 4:30 da manhã, todos os dias aqui na Avenida Alberto Lima, vendendo bolo, café. Um abraço para a Consola e a Luara. Um abraço para vocês, um bom dia. Depois eu vou parar aí com vocês aí, parabenizar os empreendedores, as pessoas que trabalham todos os dias, né? Aumentando a economia, buscando, né? Vencer na vida. Parabéns aí, parabéns, hein? E você também vende um produto aí na sua cidade? Ah, eu tenho um café aqui bom, tenho um queijo, tenho uma rapadura, tenho um bezerro, tenho um porco, tenho um cavalo. Se tiver aí, fala comigo, fala para nós aí. É um prazer imenso a gente poder, de alguma forma, contribuir, levar essa mensagem. Alex Ribeiro, tem um requeijão aqui na região das Pacas, luxo. Bom demais, manda pra nós o contato. Vamos encaminhar aí. Tem umas tábuas de eucalipto aqui pra venda, tá na onde aqui? Manda pra nós aí. São Domingos do Prata? Boa, Zégua, hein? Boa. Vende um Gol aqui, ó. 5.000. Vende uma moto XLTX 2007, 6.800. Vendo a porteira, não uma, né? Duas, né? Ah, por lá, pra cá. Dois e meio, isso é 2,5 cada uma, né? 5 metros, porteira boa. Aí você pode ajeitar pra tropa passar. Então você quer comprar umas bezerras Nelore? Vou falar comigo, hein? Você quer comprar umas vacas Nelore paridas também? Chama nós aí, por gentileza. Tá na região de Itabira. Você quer alugar um galpão? Você quer comprar um lote comercial aqui no centro de João Bolivar? Você quer comprar uma área nas margens da BR-381? Você quer fazer um investimento, meu amigo? Quem compra terra não erra. Vou falar conosco. Você quer comprar uma D20 luxo? É diferente? Fala com a gente. 7:13. Bom dia para todo o BR de Piracicaba. Eu já volto com participação. 7:13. Passa rápido demais a hora aqui no programa, rapaz. Eu não sei se é porque eu não sei é a hora também, né? Mas é porque rápido demais. Quando eu olho, o tempo voou.
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E agradece João Molevade e toda a região pela votação dos 100 melhores mais uma vez. Em nome do Hernani e colaboradores, muito obrigado. 8:21. Bom dia, meu amigo Matheus. Motorista diferenciado, campeão do IBA aí, show. Alô, Matheus, bom dia. Bom dia também, o Hélio Leite, a toda a turma, sempre preparando aí para mais uma jornada, um novo dia, né, pelas estradas.

passando por um momento aí de saúde, vamos, né, operando a saúde, papai do céu abençoa, grande profissional, Deus abençoe, grande talento da música, a boca diferenciado.

0: todos. Vamos falar com o povo aí, bom dia. Bora, Bento. Bora. Bom dia.
1: Bom dia. Errei hora.
0: Que é, Bento? Ah, não se preocupa não, senhor. Você é o patrão da sua empresa. Esquenta a cabeça não. Ah, tranquilo, senhor.
1: Bom dia, meu amigo Alex Ribeiro, sempre ligado na melhor da região, Alternativa 1, manda pra nós um modão aí com Bruno e Marrone, Zatinho, seu amigo Evandro Queitano, amanhã, gelada, tamo aí pra vencer mais um dia, uma quinta-feira abençoada a todos, Deus proteja, abençoe. Um abraço, meu amigo. Bom dia.
0: Alô, patrão.
2: Bom dia, Alex. Que é Fred, de Prescaba, Fazenda das Peneiras. Pintou, hein? Manda um abraço aí pra minha filha Giovana, pra Serginho, pra Luquinha, Sedex do Boi. Todos meus amigos aí de Prescaba e região.

0: Costa, Manga Larga, Machador.
1: Alô, um abraço. Muito obrigado.
0: Bom dia,
1: bom dia. O que é, Bento? Ah, eu vou mesmo, churrasco de graça. Você também, Bento, eu vou falar com você, hein? Pelo amor de Deus. 7h26, vamos de modão. É moda pra aquecer o coração aí pra sexta que vai estar tá vindo, hein? Bora!
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1: Simbora, 7h27, Desatino.
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0: 6h30, bom dia, e vem aí o Agrofest em Rio Piracicaba, nesse sábado às 10 horas da manhã. Convite especial para todos marcarem presença. Rio Piracicaba, grande evento. Todo médio Piracicaba está sendo convidado. Agrofest nesse sábado, dia 30, a partir das 10 horas, no Parque de Exposições. Show com Bruno Caipira, Lara Drummond, exposição de máquinas, brinquedos para as crianças. Realização Prefeitura Municipal de Rio Piracicaba, um novo governo, a nova cidade. Todos marcando presença, acordando, preparando para mais um novo dia. Como é que está a sua jornada? Como é que está o seu tempo? Como é que tá o seu momento? A gente passa a valer cada momento, né? Tem pessoas que têm medo de buscar sempre a sua felicidade, mas não tenha medo, seja sempre ousado, seja sempre...
1: Mergulho, sabe por quê? Porque a água tá gelada. Tem gente que nunca vai ver o pôr do sol porque é cedo demais. Tem gente que nunca vai pegar a estrada porque tem medo de acidente. E tem gente que nunca vai se arriscar porque tem medo de errar. Que a sua vontade de viver seja maior do que o medo de se machucar. Faça feliz, faça triste, faça cansado, faça motivado, faça desmotivado. Faça com vergonha, faça com ajuda, faça sem ajuda. Apenas faça.
0: Aí, é verdadeiro, você nunca vai ter uma ex, você não tem que morar uma nem namorada de hoje. É, vida. É, o senhor é corajoso, viu? O senhor não é grande, não é bonito, não é isso, é aquilo, o senhor tá aí, fatou, hoje. Meu amigo, na vida só é chamado pra dançar quem tá na pista, quem fica na arquibancada só vai poder assistir. E o senhor não agradar todo mundo também, perde a graça, tem que ir pra cima e pronto. Faça valer a vida, porque daqui 100 anos eu não tô nesse planeta não, meu filho, só fiquei na lembrança.
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0: dia, quem fala?
1: Bom dia, Alex Ribeiro. Toca pra nós, Zezé de Camargo, Luciano aí. Mirosmar, toca pra nós. Bom dia, que o Sereno aqui baixou aqui, tem taúso na obra, você tá doido. Misericórdia.
2: Ô, espantar fria, é. Fazer uma maceira aí com uns 15 sacos de cimento, meio caminhão de brita. 4 meia de areia. Pegar um tambor daqui a 200 litros, meio de água e começar a moer a massa aí, meu filho. Ué, serração vai embora na hora, hein?
3: Nem quem tá com mais vontade de esquecer.
2: Toca uma moda daqui a do Mirosmar, daqui a boa mesmo. Faz o caboclo chorar mesmo. Fala com vocês.
3: E eu sei que tá vendo meu posto e ouvindo as minhas canções.
2: Fala com vocês. Fala que o homem não chora, mas por amor chora mesmo. Cara, um dia eu cheguei em casa, rapaz. Piei da mula lá, cabeça baixa, zóio vermelho. O pai falou, meu filho, você apanhou de onde você veio? Você apanhou lá. Se você tiver certo, você vai apanhar aqui em casa de novo. E um homem certo não corre nem apanha de ninguém, não. Ele acerta os ponteiros. Mas se você tiver errado, você toma outra costa aqui também. Sinal que você falhou também. O que que tá acontecendo? Ô pai, emburricido e lágrima caindo nos olhos mesmo. Nossa, mano. O que aconteceu?
3: Eu não sei, mas você.
2: A morena falou comigo lá na vila que vai me matar de amor. E eu, na minha inocência, falou, meu filho, senta aqui. Enquanto você não morrer de amor, você vai vivendo. E graças a Deus eu tô até hoje. 45 anos, com a carcaça de uns cento e tanto, mas

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7: Mais 8 minutos para as 8 da manhã. Bom dia, Serração, como é que tá aí na sua região? Tudo na paz? Bora! Bom dia, quem fala? Opa! Bom dia! Bom, rapaz!
8: Pois é, do

amigo. Ué, pediu a moda de novo, vamos atender, ué. Alô, meu amigo, nosso tempo já espreme. Bom dia. Bom. Alô, meu amigo. Ah, não, Gaiola Carvão é 365 balai, dizer que não aguenta não. Aguenta não, é, não aguenta não, não tem jeito. Ele já tá pensando no forró do fim de semana. Ah, meu filho, vamos que vamos. Como diz o compadre, se não fez cedo de tarde é só enrola mesmo.

Obrigado, seu Planto Soja. Se for pra

0: Mas agradecemos. Essa turma ajuda a gente dentro, né? Cuidado das meninas lá em casa. Acabou o programa? Vamos lá, então, pensamento
1: agora,
0: do dia.
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0: Cuidado, tem pessoas nesse mundo que quebram as suas pernas, vendem-lhe muletas e converse de que, graças a elas, você ainda está andando.
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0: Vamos embora no apoio. 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E a turma é boa mesmo. Vamos atender a gente. 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Tem como, meu Deus, se eu pedir esse moço aí pra não ficar mexendo, gesticulando com a mão assim, que eu já não sei ler, eu fico nervoso. Aí eu vou errar as próprias rock-citra, tudo aqui. Eu já não tenho espírito mesmo de Carlos Drummond de Andrade pra ser corretamente nas palavras. O cara ainda fica mexendo na mesa aí, eu fico nervoso. A respeito dos outros, né, cara, meu Deus, senhor Anderson Pena. A felicidade da cidade. Bom dia.
2: Eu tô apressando o senhor pra o senhor ir embora. O senhor não vai embora? O senhor vai embora ou fica aí mancadinho e acabar de tomar café ali, ué? O senhor não vai embora? Fala. Deu hora pro senhor ir embora, o senhor não vai embora. Eu fico aqui, vai, meu filho. Acaba aí rápido aí, ó.
0: O senhor tá com medo?
2: Não, eu tenho que acabar mais rápido. Não, o que é que o senhor falar que vai ficar mais tenso? Me fala que eu vou lá tomar café. Saiu o café ali quentinho.
0: Você para de esconder a quitanda aí, tá?
2: Não, rapaz, mas tem tanta coisa ali que eu vou falar que isso é verdade.
0: Agora o rapaz falou que.
2: Chega com o Alessandro ali e falei assim: de que é esse presunto aqui? Esse presunto aqui passou de 2 dias na geladeira. Não tem dor, não, hein?
0: Não passou. E a bolachinha minha? Todo lugar que eu passo, pega a bolachinha, vou num lugar, no outro.
2: Você vai espalhando, igual pra pegar rato, né? Aqui, mas ontem eu larguei, eu falei assim, ó, eu comprei 2 pães, né? Porque eu não posso comer 2 mais, né? Eu comi 1 só. Eu comprei 2, vou levar 1 pro Elson, né? Com o menino que a gente cuida dele direitinho aqui, porque a gente precisa dele direto. Se estiver fraco, aí eu...
0: Aí tá, pai.
2: E ontem, rapaz, eu numa fome danada. Falei, não, vou deixar o pão dele aqui, né? Não vou comer, não, vou ser arado, não. Cheguei ali, o pão tá no mesmo lugar.
0: Não é possível.
2: Sacanagem.
0: Não.
2: Sacanagem. Falar de sacanagem. Rapaz, tem uma moça que me perguntou se Luquinha tem comprometimento. É com serviço? Não, tem compromisso com. Mas é comprometimento com serviço, é, costuma ter. Falei, não, compromisso. Aí eu falei assim: que compromisso? Compromisso amoroso? E tem alguma namorada?
0: Tá aqui, eu não posso fazer fofoca não, mas tava na cavalgada junto comigo aí, a moça chamou ele e falou assim, ó, se for assunto relacionamento de amor, tem que pedir mãe primeiro, né?
2: É, eu vou falar com o senhor o seguinte, eu não sei se é, mas aí eu falei assim, ó, por que você tá perguntando? Não, eu quero saber se tem namorada. Eu acho que não. Vai.
3: Meu chapéu. Ah,
2: sabia. Achei que você tava interessado. Não, só perguntei, viu? Luquinha, você é descomprometido? Se o senhor for descomprometido, vamos fazer uma participação aqui na rádio. Viu? Namoro com Luquinha.
0: Namoro com Luquinha?
2: É. Minha amiga, se você tá aí com o namorado que já não tá dando mais no couro, se a senhora tá chamando até o urubu de meu louro, vem aí namoro com Luquinha. É. Fome você não passa não, mas raio você passa.
3: Bom dia pra você. Vamos pegar no pé do cara não, só que ele... Alô, que ele mata serviço, faz qualquer coisa, mas não deixa de ouvir alternativa. Ele... Não deixa, não. A você... Não deixa. Acabou o programa. Na Prada da Bente, tchau, velho. Tô selando o meu cavalo, passando a perna e cascando fora pra essa filezada querida de Molevar de Guijão. Um beijão pra Machado, Canoa de Sempre. Bom dia. Chegou o rapaz aqui do pão, meu amigo Wallace. Esse menino, vou falar com você, ele é tão inteligente. Tem dia, ele tá lá na cidade dele, pra lá de Belo Horizonte, 300 quilômetros. Você fala com ele que parou alguma coisa aqui no computador. Ele entra dentro do computador e sai aqui, fala, não, deixa que eu resolvo aqui. E volta pra lá de novo, na rede Wi-Fi. É bruto, hein? Não sei como é que o Trump não levou ele embora. Tem conhecimento embasado.
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3: Olá, bom dia para você de João Molevar, de toda a região do Médio Piracicaba, 8:03, quinta-feira, 28 de maio, 2026. Chegamos a 148 dias do ano, restam 217 dias. A lua está na fase crescente, estamos no outono. Hoje é dia do ceramista em São Paulo, né? Hoje é dia mundial do desafio. E você? É uma pessoa que busca vencer os desafios da vida todos os dias? Ou na hora da luta fica lamentando, culpando o mundo, as diversidades? Ou você é aquela pessoa determinada, tem fé em Deus, coragem, ao lado de pessoas boas e vá para cima mesmo para vencer os desafios? Posso que seja assim. Acredite em você. O maior potencial mora dentro de você. E no momento que você acredita em você, você está pronto para vencer os desafios da vida. Hoje é dia de São Germano de Paris, Dia Internacional de Luta contra a Mortalidade Materna. Tá chegando as primeiras informações da manhã com a jornalista Kindali Brandão. Na sequência, tem Anderson Pena na comunicação. E eu retorno, assim Deus deixar, emprestar mais um tempo, às 16h, aqui na Alegria que Conta Dia.

0: companhia e audiência. Bom dia, Kinder, tudo bem?
1: Bom dia! Nesta quinta-feira, o tempo deve ficar estável, com predomínio de sol e céu claro a parcialmente nublado em João Molevade. Já as temperaturas caem um pouco em relação a ontem. A mínima prevista para hoje é de 15 graus e a máxima é de 24 graus. As informações da previsão do tempo são do INMET, o Instituto Nacional de Meteorologia. E a Prefeitura de São Gonçalo do Rio Abaixo assinou ontem a concessão para a instalação de uma fábrica da Cantina Tia Eliana no município. Com 48 anos de atuação no mercado, a empresa é especializada na produção de salgados, pão de queijo e massas congeladas. A Tia Eliana une processos automatizados e técnicas artesanais de produção, sendo reconhecida pela qualidade de seus produtos. A chegada da empresa está dentro do Plano de Desenvolvimento Econômico Prospera Mais, que busca diversificar a economia do município, atrair novos investimentos e ampliar a oportunidade de emprego e renda para a população. A Cantina Tia Eliana vai ocupar uma área de 20 mil metros quadrados no Distrito Industrial 2 e prevê a geração de 60 novos empregos formais. Para o prefeito Nozinho, a instalação da empresa reforça o momento de crescimento econômico vivido por São Gonçalo do Rio Abaixo. Voltamos em breve com mais notícias. 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

por aqui o amigo, companheiro de todas as manhãs, Anderson Pena, trazendo muita alegria, muita energia positiva. Com certeza a sua participação que já está liberada. O telefone é o 38516244. O telefone que mais recebe mensagens em toda a nossa região. 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Eu tenho certeza que você em casa, que você no trabalho, vai aumentar o volume do seu rádio. Biquíni Cavadão, trazendo Impossível, primeiríssima de hoje.

0: nosso Bom Dia Alternativa, hoje quinta-feira, 28 de maio do ano de 2026.
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0: Alternativa agora são 8:22. Bom dia, bom dia, bom dia. Escuta essa, o cinema na cidade está de volta a Rio Piracicaba para poder movimentar o final de semana com muita cultura e diversão. A programação começa amanhã, sexta-feira, dia 29, às 19:30 na Praça Maria do Rosário Caldeira. Na sexta-feira vai ter concerto cívico, coral, apresentações circenses, cinema e música com Laércio Silvano. No sábado, dia 30, a partir das 18:30, a programação continua com a corporação musical Boi e Fogueira do Caxambu. Mostrinha de cinema, Palhaço Alegria e grande show de mágica com o mágico Rônio Rodan. Tudo de graça, viu? Anota aí, dias 29 e 30 de maio na Praça Maria do Rosário Caldeira. Venha participar, venha viver uma experiência cultural inesquecível com o cinema na cidade. Para saber mais e acompanhar tudo o que acontece dos bastidores, siga no Instagram, @cinemanacidade. Copiou, farinha? Vai lá, vai lá, vai lá, participa, leva toda a família. São 8:23. O Vanderlei Vital tá mandando um abraço pro Mossoró, Daiane, Tubarão, Paulo Bi, olha, Paulo, Soró, o Mocó, toda essa turma boa demais. Manda uma música de Roberto Carlos, Alô. Passe essa música aí, viu? Tá certo, é mais antiga, dá pra tocar daqui a pouquinho na hora do baú, tá bom, Vanderlei? Bom dia especial pra você, meu queridão. Tem áudio? Pode mandar. 38516244, bom dia. Tudo bem? Boa música. Boa música, boa música, sensacional. Quem mais tá pedindo música? Bom dia. Fala que eu te escuto.
3: Bom dia, Anderson Pena, meu chegado. Bom demais, graças a Deus.
0: Belas.

Ana. Beleza, meu irmão, um abraço, obrigado pelo carinho aí, forte abraço, bom dia também pro meu amigo Luiz, tá ligado? Bom dia, Luiz, aquele abraço, meu irmão, bom dia. É, pai, tá numa puxação de saco sua danada aqui, viu? Fica na beirada da cerca. Ele parou de vender chips, você virou outra pessoa, sabe? É, não sei o que acontece. Quando eu vendi.

chips era magrinho, depois que parou de vender chips, engordou, não sei porquê. Anderson Pena, bom dia. Anderson Pena, quando você puder, meu irmão, toca pra nós um poema, poder matar você. Obrigado, Anderson. Tá certo, vocês estão gostando mesmo de ficar puxando lá no fundo do baú mesmo, né? É, vocês adoram. Fala, Geraldo, bom dia. Valeu, querido. Deus abençoe demais sua vida aí. Forte abraço do Pena e toda a equipe aqui da Rádio Alternativa também. Quem mais manda mensagem? Bom dia. Todo mundo convidado. Essa aí que o Sidney vai mandar, ó, o negócio pro cavalo lá, ó, a ração de cavalo. Ele vai sortear, Sidney. Vai lá, viu? Essa aí, tô doido pra ganhar ela, pra me poder... A vida inteira fala assim, essa aqui quem me deu foi Sidney. Quem não ganhar essa não ganha mais não, viu, jovem? Aproveita. Comigo. Bom ou não?

Valeu, irmão. Sabe que na hora, o clássico, já falei, o clássico na hora que tocar a sirene. Tocou a sirene, manda. Os dois primeiros áudios que chegam, na hora que toca a sirene, que escolhe os clássicos. Beleza, meu irmão. Um abraço, bom dia. Oi, Efigênia. Abraço pra ele. Com Deus, amigo. Pra você também, tá? Moreira, fala comigo, meu irmão. É, meu amigo, o negócio tá fácil, não. Ciel, eu encontrei com ele ontem, lá em Catasaltos, e tava lá na pracinha. Ele pegou, rapaz, duas latas daquela de 18 litros. Agora é de 20 litros, agora já viu, né? Ele pegou duas latas de 20 litros, encheu de concreto de um lado, encheu de concreto do outro, colocou um cano no meio. Você precisa de ver esse menino ontem lá em Catasaltos, rapaz. Impressionante como é que ele tá preparando. Ele colocou a música daquela do Rock Balboa pra tocar. O menino suava, menino, você precisa de ver, rapaz. Eu não sei não, eu acho que dessa vez, Moreira, dessa vez você não vai conseguir não, viu? É, o Ciel, ele falou que dessa vez ele te arrebenta. Valeu, meu irmão, bom dia pra você. Obrigado pelo carinho aí, pela audiência de sempre. Já já tem a nossa reflexão da manhã. Bom dia, Luzia. Abraço apertado pra você. Renato também tá na escuta. Bom dia, Renato.

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0: Grosso, poema, movimentando muito bem a nossa manhã de quinta-feira pelas ondas da Alternativa FM. Bom dia.
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1: Alternativa agora são 8:45. Daqui a pouquinho tem os clássicos sertanejos. Mas antes eu quero ouvir a Dona Maria. Dona Maria, bom dia. Tudo bem, querida? Beleza. Valeu. Valeu, valeu, valeu, valeu, valeu, valeu. Tem áudio? Pode mandar pra gente. Bom dia.
2: Nelson Pena, bom dia.
1: Fala, Dilson.
2: Mais uma vez aí. É a Dilson, no volante grande.
1: Caboclo bruto.
2: Acelerando, ó, mais 30 aí, ó. Vai ser no tapete caipira, você tá doido. Como é que tá, amor, Anderson?
1: Bom demais.
2: Tudo chique, graças a Deus. Quintou, sextou, tá quase, né?
1: Verdade.
2: Bacana, meu jovem. Manda pra mim aí, o Zé Ramalho, o Cidadão.
1: Cidadão, é boa música.
2: Pra galera imensa aí do Volante Grande. Tá bom, meu jovem? Um abraço aí, proteção divina e tudo de bom.
1: Tudo de bom. Bom dia.
3: Ô, meu Pedro, que mais que Cuba? Você podia mandar pra dar um favor pra mim? O número de dinheiro pra mim? Manda um zap pra dar um favor pra mim.
1: Eu não entendi nada que o senhor falou. Entendi nada. Eu tô tentando entender aqui. Eu não entendi nada que o senhor tá querendo. Caçar folha seca. Bom dia, alternativa.
4: Bom dia. Você pode parar de falar que eu tô dando pra cavalo aí, caralho.
1: Não, dando a comida pro cavalo.
4: Mulher já tá enchendo o saco já. Fala que história é que eu tô dando pra cavalo. Ué, é o saco de ração que eu vou dar lá pra sortear no encontro cavaleiro lá dia 30 no Barreto agora. Isso. Depois de amanhã. A taca vai chiar. Vai lá, seu Pedro, dá um café lá na casa da minha mãe lá.
1: Vou lá, vou ganhar esse saco.
4: Comer um pão caipira comigo no domingo lá, você vai com doce nada. Vai lá no Barreto. Você gosta de um trenzinho de graça mesmo, ó. Vai lá almoçar, tomar um café lá. Isso merenda aí da roça lá.
1: Você não tem que pagar nada.
4: Tá convidado você também. Vou falar com minha mãe fazer um almoço lá. Pergunta Moreira aí, ó. Lá não faia, não. Franguinho lá no domingo, lá é sagrado, meu filho.
1: Tá certo, irmão. Bom dia pra você, tá? Anderson Pena, manda um alô pra nós aí. Tô ouvindo a alternativa. O baixinho da Solon. Tá lá na Solda ouvindo, curtindo a rádio. Bom dia pra vocês aí, viu? Obrigado. O Ângelo, meu amigão, companheirão da gente. Que o senhor continue abençoando ricamente você e toda a sua família. Bom dia, Gael também, Gael Heitor, da comunidade Hematita, Antônio Dias. Deus abençoe. Tá querendo o Leal do Forró, vaqueiro velho. Tá bom, vou tentar aqui localizar pra você, tá bom, meu irmão? Bom dia, bom dia, bom dia. Bom dia, Sandra também, tá ligada com a gente. Fabiano, meu amigo, tá lá em Santa Bárbara, tá ligado? Bom dia.
5: Bom dia, amigão de São Pena. Como é que tá, meu irmão? Pela última quinta do mês, abençoada aí, né? Manda um alô top, meus amigos aí, especialmente a Viviane.
1: Cuidado com o trem aí, o trem tá passando acelerado aí, viu? É, fica esperto pra ver, não. 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

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Bora lá na nossa reflexão de hoje. Pode aumentar o volume do seu rádio, porque vale a pena. A história de hoje é muito legal. Um homem, ele observava o seu vizinho médico, cuja distração era plantar árvores no grande quintal de sua moradia. Da janela da sua casa, ele viu o cuidado dele na abertura das cavas e na plantação dessas árvores. Mas ele ficava curioso, porque o vizinho jamais aguava aquelas plantas. Por isso, essas plantas demoravam muito a crescer. Um dia, ele aproximou dele e perguntou: ô, irmão, desculpa, né, a curiosidade, mas eu vou falar a verdade, eu tô com medo dessas plantas que você tá plantando aí morrendo. O senhor não água elas? O senhor planta, faz tudo direitinho, tem um cuidado danado para poder abrir as cavas, o senhor mede o tamanho das cavas, tudo certinho, coloca o adubo e tal, mas eu não vejo o senhor regar essas plantas. O médico então relatou uma extraordinária teoria. Não sei se é verdade, mas ele disse que se regasse essas mudas, as raízes se acomodariam a receber água fácil, vinda de cima. Assim, elas não se aprofundariam no solo, fortalecendo-se e alcançando a umidade das camadas mais profundas e beneficiando-se dos nutrientes próprios daquelas camadas. O homem mudou-se daquela cidade e, depois de muitos anos, voltou a visitar aquela rua. Era um dia de outono, um dia de ventania. Viu então que as árvores plantadas pelo médico tinham se tornado frondosas e resistiam melhor à ventania. As árvores dos vizinhos próximos não resistiam. Já aquela árvore, aquelas que foram plantadas lá no terreiro do médico, aí sim. Sabe por quê? Porque as raízes eram mais profundas. De fato, essas raízes haviam se tornado bem mais profundas e grossas. E essa circunstância curiosa chama muita atenção. Chama atenção para as adversidades pelas quais essas árvores haviam passado, com a escassez de água que haviam sido benéficas. E eu vou trazer isso para a vida da gente também. Eu cresci num ambiente muito difícil, complicado. Eu não tinha tudo que eu tenho hoje, que a minha filha tem hoje. No passado a gente aprendeu e vivia bem com isso. A gente tinha que buscar. Até hoje a gente tem que buscar, mas como criança a gente tinha que entender que a gente não tinha tudo que a gente queria. E tinha que ser feliz com aquilo que a gente tinha, e a gente era feliz com isso. Da mesma forma, devemos abençoar as dificuldades, porque elas é que nos levarão a ter raízes mais profundas e que nos darão maior estabilidade diante de outras adversidades que poderão vir. Então, quem é mais vivido e mais sofrido se defende melhor. Pode ter certeza disso. Por isso que eu tô aqui na defesa, e eu digo para você que ninguém explica a Deus, como sempre, né? Pode aumentar o volume do seu rádio. Essa foi a nossa reflexão de hoje. Já já tem os clássicos sertanejos. Fique atento à nossa sirene. Na hora que a sirene tocar, já manda o seu pedido musical do clássico sertanejo para o próximo bloco. Bom dia.

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7: Bom dia, vamos às notícias. A ArcelorMittal está considerando a possibilidade de adotar o modelo de trabalho com escala 4x4 na usina de Mon Levade. As negociações entre a empresa e o Sindimometal avançaram e a Arcelor sinalizou positivamente para a adoção da escala durante a reunião realizada na última terça-feira entre as comissões de negociação. O encontro aconteceu após a forte mobilização dos trabalhadores nas últimas semanas, demonstrando que a união da categoria tem papel decisivo na construção de avanços concretos. O sindicato reforça que qualquer proposta precisa garantir respeito aos trabalhadores, qualidade de vida e preservação de direitos. Apesar dos avanços nas conversas, ainda não existe uma definição final sobre o acordo. As negociações continuam e uma nova reunião já está marcada para amanhã, dia 29 de maio. A mobilização e a participação dos trabalhadores seguem sendo fundamentais para fortalecer a luta da categoria por condições de trabalho mais humanas e dignas. Em resposta à Rádio Alternativa, a ArcelorMittal reafirmou sua postura histórica de diálogo aberto e transparente. A empresa disse que espera que a melhor solução seja alcançada o mais breve possível, de forma responsável, como deve ser, mantendo o firme compromisso de buscar uma solução adequada para todos os seus empregados. Voltamos daqui a pouco com mais o Informativo 91. Direto da redação, Kinderly Brandão.
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3: Boa, boa, boa, sensacional, sensacional. 9:11 agora. Deixa eu ouvir aqui o primeiro clássico sertanejo, primeiro áudio que chegou aí. Bom dia.
4: Fala comigo, Anderson Pena, bom dia, meu nome.
3: Mossoró,
4: manda a música, aquela música nos clássicos aí, Brincar de Ser Feliz, Sintonim Chororó. Um abraço aí pra meu amigo Alexandre. Alô, Alexandre. Devani, Devani. Wanderlei Vital, Daiane, Thiago Bolinha, Rodrigo Aual, o Cícero, Ceará, a galera toda aí, o Pedro, o Pepe, Dione, Deus abençoe, meu amigo.
3: Valeu, abraço. Querido, Deus abençoe. Eu vou tocar com o Zezé de Camargo e Luciano, pode ser? Zezé de Camargo e Luciano, Sem Medo de Ser Feliz, tem aí essa música com o Zezé? Vai dar pra poder tocar? Pô, Pavo, toca pra gente aí, Sem Medo de Ser Feliz. Com Zezé de Camargo e Luciano, porque eu já tô com outro pedido, Chitãozinho Chororó, porque senão eu toco um, não consigo tocar o outro. E já que o Zezé tem essa música muito bem executada, vamos tocar na voz deles aqui e depois eu toco Chitãozinho Chororó.

0: chegou.
1: Bom dia, bom dia. Alô, bem, tudo querida. Bem com você? Manda uma música boa pra nós aí no clássico do sertanejo. Pouco de Leandro e Leonardo. Vou oferecer pra também impressão meu maridão, pra Márcia Amaral, pra tia Lígia lá em Fernandes, pra minha irmã Rosimar, pra Maria da Consolação em Santa Bárbara, pro meu primo Rodrigão, pra você, pra todos os ouvintes. Deus abençoe o seu dia aí.
0: Obrigado, queridona. Vou ouvir alguns áudios chegaram mais cedo também pra poder já adiantar. É, porque na hora do momento zap-zap fica aquele movimento pesado, né? 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Copiou, farinha? É uma maravilha. Deixa eu ouvir quem é que mandou mensagem mais cedo pra gente aqui. Bom dia, fala que eu te escuto.
2: Bom dia, Anderson Pena, bom dia.
0: Oi, Maria Alves.
2: Aqui é Maria Alves, da Consolação, condomínio Vila Bela, Santa Bárbara. Toca pra mim aí, Trio Parada Dura e Marília Mendonça. Aceita que dói menos.
0: Boa,
2: ofereço pra Márcia Amaral, pra esposa do maridão e todos os ouvintes. Um abraço, meu amigo. Tchau, tchau.
0: Tá joia, essa aí é mais nova, né? Eu vou tocar daqui a pouquinho, no próximo bloco. Tá bom, querida? Bom dia pra você. Ah, Márcia Amaral chegou.
3: Bom dia, meu amigo Anderson Pena.
0: Bom
3: e aí?
0: Valeu! Tranquilidade.
3: Anderson Pena, cheguei agora, você acredita? Tá fazendo caminhada, meu filho. Vendo os bonitão na rua.
0: Ai, cada ai,
3: bonitão,
0: ai, ai, ai.
3: Ver, viu?
0: Ai, ai, ai.
3: Anderson Pena, mandar uma música aí pra Gilberto, né? Que gosta muito da música do Pitoco, né? Pra Elaine, a irmã dele, pra Jonas em Pericicaba, Alessandro Formiga, Rodrigão, Joelma, Alcione, Joane Dom Silvério, Geraldo Locutor e Roseli Tabira, Maria Consolação e Beatriz Santa Bárbara, pra Josiane, pra Isabelle, pra avó de Isabel, Fatinho Vanda em Cata Preta, doutor Júlio César Carlos Chagas, Efigênio em Porto Firme, pra moça do Jorge, pra moça da Cidade Nova, Leilei Vaz Mariana, Tatá, Totô, Maia, Rosa e Pedro no Egito, Dãozinho, meu primo e companheiro do Prata, Apolônio em Piracicaba, Arlete na Capela Branca, Maria Consolação, já falei, Maria Consolação em Santa Bárbara, Conceição e Grácia, para todos gostam da minha pessoa, para Guinaldo, meu vizinho, para Renildo Galo Doido, beleza? Tchau!
0: Valeu, querido, Deus abençoe. O resto eu atendo daqui a pouquinho às 10 horas, tá? As outras mensagens que chegaram, tá apertado, graças a Deus, graças a você que ouve o nosso programa, tá sempre junto com a gente. Bom dia, são 9:19, Leandro e Leonardo, Bobo.

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0: Ei,
1: hey, fala, velho.
0: Oi, gente, tudo jóia?
1: Ei, hey, meu irmão, a mina falou com você, você não falou com ela, cara, tu é doido.
0: Ai,
1: você
0: é muito vacilão, parceiro, vai lá atrás da mina, vai lá, mano.
2: Mas ela entrou no banheiro lá.
1: Espera ela na porta do banheiro, mano. Olha lá, vai sair do banheiro, espera na porta, velho.
2: Ai, caipira, vai lá logo, anda.
3: Tá bom, eu vou ficar na porta do banheiro, tá bom.
1: Vai lá, mano.
3: Ah, é, tá saindo, o que que eu falo?
1: Fala qualquer coisa, mano.
0: Qualquer coisa, velho.
3: É, tá bom, tô chegando.
0: Oi, tudo jóia?
3: Tava cagando, né?
0: Caraca, mano, o caipira é doido, velho.

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2: Alternativa, agora são 9:35. Às 10 tem o nosso momento zap zap, então pode mandar mensagem. 3851.

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4: A jovem Claire Erin, de 28 anos, viveu um verdadeiro pesadelo em sua primeira viagem longa e sozinha a bordo de um barco que comprou no Facebook Marketplace por cerca de R$14.800. O que era para ser uma aventura de 4 meses pelo canal intracostal nos Estados Unidos, na companhia de seu cachorro, acabou virando uma luta de 5 dias para salvar a embarcação batizada de Misto. Após passar um dia inteiro navegando sem avançar muito, Claire decidiu ancorar na lateral do canal para dormir, achando que não teria problema se a maré baixasse. O susto veio na manhã seguinte. O barco havia virado de lado e a água invadiu tudo pelas janelas, encharcando a cama, roupas, ferramentas e toda a comida. Presa no meio do nada e sem mantimentos, ela passou os 5 dias seguintes se alimentando apenas de pistaches. Por sorte, Claire tinha um plano de reboque que a ajudou a mover o barco para uma área segura, onde ela usou bombas para tirar a água. O grande desafio, porém, era o motor que havia alagado e não ligava. Trabalhando sem parar com a mesma roupa e dormindo na cama molhada, a jovem conseguiu o milagre de fazer o motor funcionar. Ela seguiu para uma marina para limpar a bagunça e hoje continua sua viagem pelo canal, dividindo os momentos com seus mais de 20 mil seguidores nas suas redes sociais.
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3: Estamos de volta com mais informações. A Câmara dos Deputados aprovou ontem, em dois turnos, o fim da escala 6x1. A proposta reduz a atual jornada de trabalho de 44 horas semanais para 40, com obrigatoriedade de 2 dias de descanso, sem redução salarial. Todos os partidos orientaram de forma favorável a proposta, com a exceção do Partido Novo e Missão. O texto também prevê uma implementação escalonada da nova jornada, dividida em duas etapas. Após 60 dias da promulgação, a jornada cai para 42 horas, permanecendo assim por mais um ano antes da implementação do teto de 40 horas. A proposta conta com a possibilidade de adoção de escalas flexíveis para atividades essenciais, como saúde e segurança pública, permitindo alteração das datas dos 2 dias de descanso semanais, desde que sejam usufruídos dentro do mesmo mês. O fim da escala de trabalho 6x1 é o principal item na agenda legislativa do governo para 2026. Deputados da base aliada do governo federal defenderam a proposta como forma de fortalecimento dos direitos trabalhistas. Para que a proposta seja promulgada, ainda faltam outros processos. A PEC ainda precisa passar pela Comissão de Constituição e Justiça e por 2 turnos no Senado, onde deve enfrentar resistência de alguns parlamentares sensíveis aos argumentos do empresariado. Voltamos às 11 horas com mais notícias. 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
3: Boa. Pode falar com a turma aí que tá na hora do nosso momento gostoso. Momento zap zap, momento que a turma para tudo que tá fazendo pra poder mandar áudio pra gente, tá? Tá em casa, tá no trabalho, tá saindo agora, tá na estrada. Se tiver de carona, né? Dirigindo não, só se parar, parou aí, manda pra gente mensagem, tá bom? 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Bom, mas bom com força. Bom demais é ter você aí também mandando mensagem pra gente. 38516244. Bora ouvir o povo que chegou cedo aqui. 8h47 da manhã. Bom dia.
4: Fala, meu amigo Anderson Pena. Bom dia pra você, pra toda a sua família. Que alegria, que alegra todas as nossas manhãs aí, né? Com a bênção de Deus. Abraço a todos de Itabira, né? São Gonçalo de Abaixo, de Boca, Bateia, Serra do Turvo, Boema, Bateias, toda a região aí. Manda pra nós, pra começar esse lindo dia maravilhoso. Manda uma de Padre Marcelo Rosses, Nossa Senhora Aparecida. Tá bom? Abraço pra você, com Deus, tchau.
3: Valeu. Deus abençoe. Pode entrar aí, Teté. Teté tá chegando por aqui. Pode ver que Teté tem alguma coisa. Você viu Teté até o... Eita, quinta-feira chegando. Ah, né? É, quinta-feira chegando, ó, o barulho, ó. Hã? Ah, ouviu aí? Deixa eu baixar aqui, você vai ver, ó. Quinta-feira. Hoje é quinta, amanhã é sexta-feira chegando. Amanhã é dia de quê? Bater o azulejo. Como é que é? Dileto azulejo. Né? Fazer a barba, né? Fazer a barba. É, dar um abraço mais apertado na patroa, né? Amanhã, sexta-feira, é dia de pimenta rosa, né? Pimenta, amanhã tem R$150 de vale-compra na pimenta rosa. E o Tetê trouxe o amendoim torrado com bacon. Né? Deixa eu ver se é bom. O meu ao vivo aqui é brabo, hein? Mó. Bom, mas bom mesmo. De onde que é, Tetê? Você mesmo que faz?
5: Tenho o que falar.
3: É mesmo? Mas você faz pra você mesmo ou faz pra vender? Só pra você beber. É pra vender, não pra me beber. Não é bom, mas é bom mesmo. A gente pode bolar aí, montar o amendoim do Tetê. Hã? Não, dá dinheiro, rapaz. Você tem que ter a mente empreendedora. O que, que é que pediu aqui? Nossa Senhora, qual é a Nossa Senhora que pediu? Eu até perdi aqui qual é a Nossa Senhora que o menino pediu aqui. É o Beto Carlos que pediu? Nem lembro. Ah, o Reginaldo Rossi. Ó, o Reginaldo Rossi.
1: Padre Marcelo Rosa que pediu, mano. Ai, ai, ai. Padre Marcelo. Ei, Mendoim. Eita, tá. Prepara que tem Mendoim chegando, hein? Sexta-feira. Eita, Lelê. Abraço, viu? Bom dia.
2: Ô, Anderson Pena, bom dia, bom dia. Bom dia a todos os ouvintes aí da Alternativa aí. De azeite, zero a 100, pra não esquecer de ninguém. Um forte abraço, com os dois braços, um cabo de aço. Com ele você dá um laço. Fala com nós, meu querido. Manda pra nós aí. É Mina, Mamonas Assassina aí. Dedica aí a todos os ouvintes aí, especial os amigos aqui da rodagem aqui. A turma da Sincope, Mossoró, Daiane, Penélope Charmosa. Mossoró é uau, né? Não pode esquecer do uau. É Thiago Bolinha e todos os ouvintes aí. Rafael, Raildo, Léo, Devani, a turma do Volante Grande aqui. Forte abraço pra vocês da rádio aí também. Tamo junto. Quinta-feira abençoada pra nós aí. Chama.
1: Rapaz, o tempo é bom mesmo. Companheiro, você desculpa, eu nem deu pra poder ouvir o que o senhor tava falando, eu tava comendo outro minuim. Até obrigado, Deus abençoe demais, viu, irmão? Companheirão, companheirão, parceirão da gente. Deus abençoe muito. Bom dia!
5: Bom dia, Anjo Pena, que é Zé de Cabelo Lava Jato. Essa música aí, a morena do vestido preto, eu pedi, eu ofereci pra Carlinhos da 4x4, da oficina 4x4. Bom dia pra vocês aí, viu? Obrigado. O grande poeta. Eu vou oferecer para você e para todo ouvinte aí. Valeu!
1: Beleza, meu irmão. Deus abençoe ricamente aí. Bom dia.
6: Bom dia, Anderson Pena. Bom dia, bom dia. Fala comigo. É o Sergipe, tá lembrado?
1: Abraço pra você.
6: Música de Ramalho aí pra nós, meu amigo aí, uma música top. E oferece aqui a puxada de terra da Luanda aqui pra galera da puxada de terra.
1: Valeu, a turma toda aí. Obrigado, viu? Bom dia, bom dia, bom dia. Arlete da Capela Branca.
7: Bom dia, Anderson Pena. Tudo bem? Que é Arlete da Capela Branca. Faça uma música aí pra mim com Rick Renner, A Força do Amor. Ofereço para você e família, Queiroz e família, Alex e Beiro família, para meus filhos, Maiane, Marco, Thiago, para Reginaldo, Alice, Negão da Boca das Cobras, Isabel, Massa Amaral, Leninha, Lúcio, Zé Maria, Jussara. Um abraço pra você. Boa quinta-feira. Papai do céu, tomar conta de você e sua família.
1: Amém, querida. Deus abençoe você também. Tô vendo aqui que a turma aqui tá toda na velocidade aqui. Igual que eu vi aqui, que eles colocaram na velocidade 1.5 aqui, meu. Hã? É por isso que o povo tá acelerado. Uai, será que o povo tá tudo com pressa hoje? Bom dia.
8: Bom dia. Rádio Alternativa, bom dia, Salvena. Deus abençoe a nossa quinta-feira aí, né? Próxima sexta-feira. Tô vendo o Sidney te convidando aí pra ir na festa do Barretos, né? Do 0800. Você já imaginou, né? Por que Moreira não sai do Barretos da casa da sogra, né? Pra despesa é 0800, né? Você sabe que Moreira é um serra-boia danada, né?
1: Isso não é fácil.
8: Mas
1: não.
8: A festa lá fica top, tá? Vai lá.
1: Quando crescer, vai dar trabalho.
8: Com a galera lá. Bom dia pra todos. Bom dia, pro meu amigão Moreira. E esse aí é meu amigão, tá?
1: Que nem amigo de ninguém, não. Eu vou adiantar pro senhor, viu? Até te enganando. Anderson, meu amigo do Uber. É do Uber, é caboclo bruto, é DJ, é o sistemático. Bom dia, meu irmão. Deus abençoe demais você aí. Forte abraço, tá?
9: Anderson Pena. Oi. Bom dia, fala, meu chegada. Aí eu aqui de novo, ó. Anderson Pena, eu falar com o senhor ontem aqui. Meu amigo, ajuda eu, senhor. Tô preocupado com o Neguinho. Eu não escutei o áudio do Neguinho hoje, que eu cheguei atrasado hoje aí na programação.
1: Falou
9: da rádio.
1: Tá trabalhando
9: aqui, fazer uns tempos. Aí não deu tempo de eu ver se Neguinho mandou ordem. Não, pergunta Neguinho aí, você tá bem? Só fala pra mandar mensagem pra mim, porque não sei se você ainda tá dormindo no sofá, você vai deixar a mulher lá no Gustavo Lima, entendeu? Tô preocupado com o meu
1: primo.
9: Falou que
1: não conseguiu comprar o ingresso.
9: Ele é mentiroso, mas é gente boa, entendeu?
1: Mas é, quebra essa
9: chegada aqui, senhor. Depois eu faço um drink pra você, pra Tatá, beleza? Manda um abraço pra Ciel aí, fala com o Ciel pra casar logo aí, pra convidar eu pra ir na festa com as amigas dele. Tchau, obrigado.
1: Valeu, meu irmão. Vou guardar esse áudio, que na hora que você estiver fazendo um drink, eu vou lá. Abraço, bom dia.
10: Anderson Pena, nos clássicos aí, toca pra nós aí o milionário José Rico aí, ó. Você conhece demais. Graças a Deus, até hoje, até agora eu não vi ninguém chamando você de tucano, não. Pra

0: desse povo chama você tucano?
1: Não tem graça nenhuma.
0: Você tá doido, misericórdia.
1: Não tem graça nenhuma. Se o senhor acha que o senhor tá ganhando alguma coisa com isso, você só perde ponto comigo. Quando estiver lá na fila do pão, você vai ver só. Quando estiver na fila do pão, quando chegar na vez, o senhor falou assim, acabou o pão. Agora só tem farinha e mandioca.
2: Bom dia, Antopé. Eu sou o pedreiro.
1: Eu sou o pedreiro.
2: Manda um salve pro ajudante supremo, Josué. Manda um salve pro Diegão, Rodrigão, pé de cana, Vanderlei Pressão. Manda um salve pro Neguinho da Macharré. Manda um salve pra Moreira e o Vandinho Mecânico. No mais aí, tchau, obrigado.
1: A puxação de saco do Moreira dá nada também. Não sei o que tá acontecendo, não.
3: Bom dia, São Pena. Eu tô aqui na obra Santa Bárbara aqui. Passa uma música pra mim, Tilapa aí, e Givaldo. Zezé de Camargo, Luciano, Flores em Vida. Uma feliz quinta-feira a vocês aí. E hoje é o Cabuloso, hein?
1: Hoje é dia, hoje é dia, hoje é dia do Cabuloso. Hoje é dia do Cabuloso, é. O ganho do galho é mais gostoso. Anderson Pena! É, sabe, eu não sei qual que é a firma, tem que olhar na hora do Alex Ribeiro. Beleza, vou olhar com ele aqui. Tá bom? Um abraço, me lembra mais tarde. Bom dia.
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0: É isso aí, né, Sofia? É, ué, mulher brasileira tem primeiro lugar, não
1: é
0: mesmo?
1: É, isso aí, ó.
0: E eu também faço fã delas, né? Anderson Pena, fala com o Apolônia aí em Piracicaba. Qualquer hora dessa eu vou dar uma ida lá, tá? É, vou dar uma ida lá num dia de sábado assim, né? É, ué, pra mim, como diz outro, pra gente conversar, né? É, vai eu, uma amiga minha, beleza? Esquenta a cabeça, fala que é pra esquenta a cabeça, não, que eu não mordo, não, tá?
1: Não, vai com ele que...
0: Eu só gosto da risada, entendeu? O negócio é
1: da
0: risada.
1: Falei peixada só pros peixes. Só pros peixes, só pros peixes. Peixada só pros peixes aí, ó. Pois o meu coração me... É, não é brinquedo não, que a Rede Nova lá de Santa Bárbara tá contratando, viu? Você que tá aí precisando trabalhar. É caixa, você que quer trabalhar no caixa, mesmo não precisa de experiência, não. Tem um bom relacionamento, proatividade. Não é necessário experiência. Tem só uma pessoa bacana que queira trabalhar mesmo, porque tem gente que não tá gostando, né, meu? Aí, essa semana passada, um amigo falou assim, não, eu fiquei sabendo que tem uma vaga, lá tem uma menina aqui doida querendo trabalhar. Falei, deixa eu falar com ela aí. Pô, moço, você tá querendo trabalhar? Tô, né? Ela deu um beijo assim, sabe que a pessoa beija assim? Tô, né? Falei, não, mas você tá querendo trabalhar mesmo ou você tá querendo dinheiro? Não, é... Deu uma rateada, assim, falei, ai, ai, ai, ai, ai. Ah, não dá pra indicar não, aperta desse jeito aí, não dá não. Eu vou lá que você vê, dá pra morrer de repente. Ah, é uns 13 dias mais ou menos, pra morrer de repente. Ah, minha amiga Adélia lá da Serra do Egito, bom dia Adélia, forte abraço pra você, que Deus abençoe demais a sua vida aí, viu? Bom dia, bom dia, bom dia, bom dia. Quem mais tá mandando mensagem aqui? Quem áudio? Daiane, fala Daiane.
2: Anderson Pena, Daiana aqui da Sincope. Como é que tá o dia aí?
1: Beleza.
2: Que bom, né? Nossa, esse tempo é muito bom. Anderson Pena, manda um abraço, meus queridos, aqui, né? Turminha boa. A gente tá sempre sintonizado aí. É muito bom começar o dia te ouvindo aí.
1: Obrigado.
2: Filho. Ouvindo suas mensagens, muito bom. Manda um abraço aí pro Mossoró, pro Dedé, pro Vanderlei, pro Paulo, pro Ceará, pro Léo, pro Marquinhos, pro Rodrigo, pro Dimas Prefeito, pro Devani, pro Thiago Bolinha e pro Cícero. E pra todos os outros que estão sendo sintonizados na melhor do Brasil, né? Tchau, obrigado.
1: Valeu, querida. Deus abençoe demais você também aí, viu? Daqui a pouquinho eu vou atender ele, o Vanderlei Vital aí. Pediu o Roberto Carlos, vou tocar daqui a pouquinho pra ele. Abraço, viu, irmão? No final do bloco aqui eu vou trazer essa música pra você aí, tá? Meu amigo Nivaldo Vieira também tá ligado. Bom dia, Nivaldo. Abraço, meu irmão. Bom dia.
3: Bom dia, meu amigo. Antes de todos,
1: meu Janaí Moura.
3: Janaí Moura de Itabira. Tudo bom com você, meu amigo?
1: Beleza.
3: Ô, meu amigo.
1: Amendoim,

Coloca pra mim, bacon. Em segurança de Pixote, ofereço pra Ivanete, Deusinha, São José, Lucas, Pedro, Coroa, Xandim, e vou também oferecer pro meu amigo Matheus, que tá mudando de Ares. Aí eu vou aproveitar e usar o máximo aqui na empresa aqui.

0: Quando o Rodrigão chega, você fica apavorado, hein, menino? É, rapaz, fala com o Mossoró, que o Crau Lamprão manda um recado pra ele aqui, tá? Se quiser encontrar com ele, os dois ir pro ginecologista junto, os dois vai, tá? Fazer as unhas de gel, você também pode ir no meio. Você tá doido, manda alô de pressão alta lá, na esposa de Joel, Mato Amaral, meu primo Diegão, meu sobrinho PH lá. Toca pra nós aí, pulei na piscina, se tiver nas condições. Com mais aquele abraço, tchau, obrigado.
1: Alô, Deus abençoe o senhor, viu? Abençoe a língua do senhor. Continue afiada do jeito que o senhor é um conversado, um fofoqueiro, enjoado. Quem mais tá mandando mensagem? Anderson Pena. Deixar um recadinho pra Patrícia, professora do SESC Senat. Pega leve com a galera aí do técnico de segurança do trabalho, viu? Vai com calma na matemática aí, viu? É, tenta osso, hein? Deus abençoe. Bom dia, Tietê. Abraço apertado dessa turma boa trabalhando e ouvindo a gente. Bom dia, bom dia, bom dia, bom dia, bom dia. Anderson Pena, bom dia. Fala comigo.
2: Bota a música pra mim. Menos é mais.
1: Como se eu fosse o culpado. Daqui a pouco eu toco pra você, tá?
3: Bom dia, meu amigo Anderson Pedro Pena. Pecado. Nota de Cocais. Toca pra nós aí. Trio Parada Dura, Estrelinha.
1: Não, Trio Parada Dura já toquei hoje já. É. Ah, mas não foi, mas eu toquei hoje já. Já chega também. Vocês estão parecendo Amado Batista já. É. Presta atenção aí, presta atenção. Eu toquei Trio Parada Dura. Aceita que dói menos. É. Quem mais tá mandando mensagem? Hã? É, ué. Bom dia, fala comigo.
4: Bom dia, Anderson. Tudo bem? Roseli Faleira, se possível, passa pra mim a música Mil Corações, com Jean Giovanni.
1: Tem que ser um clássico.
4: Ofereço a vocês, a todos que curtem. Manda aí pra Márcia Amaral, para todos os amigos aqui que estão sempre ligados, e os ouvintes da internet, e também para os aniversariantes. Obrigado, Deus abençoe.
1: Um abraço apertado pra você, tá bom? Obrigado, tá?
5: Isso daqui a pouquinho, às 10 horas, tá?
6: Aulas, tá bom? Aqui. Tô querendo pular fora aí que falou que ele convidou ninguém pra Fez do Barreto. Não é verdade. Pode chegar todo mundo aí que tu conta dele. É, ué. Ele é bruto. Aula, tá bom? É que manda o Zé Ramalho pra nós aí. Criptonia.
1: Toquei Zé Ramalho hoje também. Sim, já.
6: Achei.
1: Toquei Abo Rai hoje.
6: Ô, Zé Bento, tá bom? Fala com o Moreira pra levar a esposa dele pra ver Gustavo Lima lá, ó.
1: Aí não vai, vai sozinho. Zuzu, bom dia, Zuzu. Deus abençoe você aí, viu? Obrigado, minha amiga. Tá lá em Piracicaba.
7: Ô, Zé Bento, só pros peixes? Pois eu sou uma peixa. Ô, Zé Bento, trabalhar ninguém gosta, não, meu filho. A pessoa gosta do dinheiro. Quem gosta de trabalhar? Eu não gosto de trabalhar, eu gosto do dinheiro. Você entendeu? Eu gosto da grana.
1: Eu gosto de trabalhar, eu gosto de trabalhar. Eu gosto do dinheiro também, mas eu gosto de trabalhar. É trabalhar com dinheiro no bolso, né?
8: Anderson Pena, bom dia, alternativa. Passando pra dar um oi pra vocês aí, ó. Você mandou um abraço pra mim, mandou um abraço pra galera da Escola de Pacas, mandou um abraço aí pros motoristas aqui da Prefeitura de Monlevade. Falou, meu amigo, fique com Deus.
1: Valeu, meu irmão, Deus abençoe demais sua vida. Tem até uma peça raríssima, tá? E a gente boa demais da conta. Bruto, bruto, bruto. Pra finalizar mais uma edição do nosso Momento Zap Zap, tem Roberto Carlos. Alô? Um Chitãozinho, Chororó?
9: Diga.

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2: 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Americana Montana Miller, de 55 anos, provou que o mundo dá voltas caprichosas. Nos tempos de escola, em 1980, ela simplesmente não suportava seu professor de leitura, Mitchell Grosky. Os dois viviam batendo de frente, porque Montana achava as aulas dele fáceis demais e o via como seu maior desafeto. O tempo passou, eles seguiram caminhos totalmente diferentes. Ela virou atleta de esportes radicais e cientista, enquanto ele continuou na carreira de educador, até que se reencontraram pelo Facebook em 2012. A antiga birra deu lugar a uma amizade profunda. Montana percebeu que o ex-professor tinha um orgulho enorme por tudo que ela havia conquistado, o que ajudou a curar as mágoas do passado. A relação ficou tão forte que, ao saber que Grosky sofria de uma doença renal grave e precisava urgentemente de um transplante para sobreviver, ela não pensou nem duas vezes. Fez os testes de compatibilidade e descobriu que era a doadora perfeita. O transplante foi realizado com sucesso no UMass Memorial Medical Center e o rim de Montana começou a funcionar na mesma hora no corpo do ex-professor. Mesmo sentindo as dores normais do pós-operatório, ela declarou que salvar a vida dele é um verdadeiro privilégio. Já Grosky, emocionado e eternamente grato, prometeu honrar esse presente vivendo da forma mais generosa possível.
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3: Alternativa, agora são 10 horas e mais 37 minutos. Bom dia, Alternativa. Tem áudio? Pode mandar. Bom dia.
4: Bom dia, Edson Pena. Aqui é Wanda.
3: Tudo bem, Wanda?
4: Boa Esperança. Eu queria oferecer uma música aí para minha filha, Patinga, a Geisa, a Glaucia, o Alexandre lá na mina, Bruco, na mina do Tabirito. Que Deus abençoe ele, abençoe você também, tá? Eu queria ouvir aquela música aí, o...
3: É o áudio dela, veio aqui.
4: Ai, meu Deus, mano.
3: Deixa eu dar sequência aqui, então. O áudio veio a gravação. Vou dar Márcia Varal. Quem mais tá mandando mensagem? Terezinha, alô, Terezinha. Volto já, não sai daí não. 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

0: pra Murilo Rum.
1: Valeu, amanhã.
0: Valeu, Murilo.
1: Delícia. Tamo junto. Tem que respeitar.
0: Que é isso.
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4: 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O aeroporto de Avalon, no sul da Austrália, viveu um dia de tensão digno de filme de ação, que terminou em piada. O terminal precisou ser esvaziado às pressas após a equipe de segurança notar um objeto muito estranho na esteira de bagagens, bem ao lado de uma caixa de chocolates. A cena bizarra ligou o sinal de alerta máximo e o esquadrão antibombas foi chamado para resolver o mistério. Depois de isolar a área e analisar tudo com muito cuidado, os policiais

descobriram que o terrível artefato explosivo era, na verdade, apenas um aparelho de depilação a laser. Para piorar a situação, o dono da mala resolveu não ajudar muito no começo e se recusou a colaborar com os agentes, o que fez todo mundo pensar que a ameaça era real e atrasou ainda mais a vistoria. Por causa dessa confusão, vários voos foram atrasados ou cancelados, deixando muita gente irritada no saguão. No final das contas, o homem foi liberado sem nenhuma acusação e o aeroporto pôde reabrir em segurança, provando que uma depilação mal sucedida e um pouco de teimosia podem parar um aeroporto inteiro.

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1: Quer música? Então fique bem aí, porque já já voltamos com muito mais Alternativa.

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1: Voltamos com mais o Informativo 91. Começam amanhã as inscrições para o Castra Móvel, dessa vez no bairro Cruzeiro Celeste, em João Molevade. Ao todo, vão ser disponibilizadas 300 vagas para castração gratuita de cães e gatos, distribuídas entre dois dias de cadastro. As inscrições iniciam nesta sexta-feira, dia 29, no Bem Viver, e seguem no sábado, dia 30, na Praça do Povo, sempre a partir das 8 horas da manhã. Para participar, os tutores deverão apresentar documento de identificação com foto e comprovante de residência em João Molevade. Cada pessoa vai poder cadastrar até 5 animais. As castrações vão ser realizadas em junho, no Centro Comunitário do bairro Cruzeiro Celeste, na Avenida Nova York. Os animais inscritos vão passar por pré-avaliação antes do procedimento. A Secretaria de Meio Ambiente reforça que o Castra Móvel é uma ação muito

0: importante para o controle populacional de cães e gatos, além de contribuir para a saúde pública e para o bem-estar animal. Vale lembrar que não é necessário levar o animal no ato da inscrição. Eu volto daqui a uma hora com notícias da nossa região. Direto da redação, Kinderly Brandão.
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0: Boa, Luan Santana, mulher segura. Ninguém segura ou é que gasta.
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0: Mulher segura, segura.
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0: Não? Ninguém segura ou a mulher segura. Onde você já viu essa, hein? Ninguém segura a mulher que gosta de gastar. Hã? É. 38516244. Ele é meu amigo lá de Barão de Cocais. O nome dele, Cláudio Nascimento.
3: Boa tarde.
0: Boa tarde.
3: Pena, o campeão boa das audiências aqui é o Cláudio Nascimento de Barão de
0: mesmo
3: Cocais.
0: Sim.
3: Quero mandar a música aí pro meu amigo aí, Paulinho e Joaquinho, de Nova Aparecida. A música que ele quer ouvir é a música que eles mais gostam. Teodoro Sampaio, Pitoco.
0: Tá certo.
3: Manda pra nós aí.
0: Pitoco tem que ser dos clássicos,
3: para.
0: Né? Teodoro Sampaio tem que ser dos clássicos.
3: Eu não te vi você lá na festa da feira aí de Santa Bárbara, não, ué?
0: Eu fui lá,
3: ué. Você não compareceu lá, Sampaio?
0: Fui lá rapidão. Prestigiar lá o meu amigo Toninho. Fui lá rapidão e vim embora rápido também. É correria terrível. Quem tá mandando mensagem aqui, Anderson, manda um abraço pra a Cleide Messias, minha amiga lá da Biquinha. Alô, Cleide, bom dia, queridona. Deixa eu falar com o Zezinho Gasolina. Fala comigo, Zezinho. Ai, ai, ai.

0: vai, para de gritar, ele tá vindo, Bartiro.
1: Mas eu vou ali fazer um xixi, já volto.
0: Tá bom, valeu.
1: E aí, tudo bom?
0: Oi, Cecinho, gasolina. Os dois irmãos gêmeos, né?
2: Oi, Cecinho, tudo bom?
0: Tudo bom, e os dois irmãos gêmeos tá aí só curtindo a noite, né? Ah, eu tive uma ideia. Na hora que o Bartiro chegar, você fica de frente dele, que ele vai ficar doidinho vendo vocês dois igualzinho assim. Aí tá vindo, tá vindo, tá vindo. Fica os dois juntos, fica os dois juntos.
1: E aí?
0: Aí, Bartiro.
1: Ué, que negócio é esse?
0: Aí, ó, tá vendo?
1: Caraca, velho, que doideira!
0: Ele tá olhando pra gente.
3: Ah, Bartiro, não vou fazer hora com você, não. Eles são gêmeos.
1: Gêmeos? Os quatro? Os quatro?
3: Ele tá vendo quatro.
1: Os quatro, velho, que doideira!

Estadão, movimentando muito bem a nossa manhã de quinta-feira. Vezinho Gasolina passou por aqui, Luan Santana, Mulher Segura, o telefone tá liberado, 38516244. Sônia também tá ouvindo a gente, obrigado, Sônia. O Alisson Osken, bom dia, meu irmão, que Deus abençoe demais esse grande parceiro da gente, um grande amigo, um irmão, camarada, é uma pessoa que a gente conhece desde muito tempo, né? Há mais de 20 anos que a gente procura, né, cuidar da saúde através desse nosso grande amigo profissional, Deus quiser, breve, nosso parceiro também aqui na rádio, né, porque pessoas boas têm que estarem sempre juntas, né? E eu vou falar a verdade, a região inteira procura, né, o tipo de clínica que o Alisson tem lá em Santa Bárbara. Então a região toda procura por quê? Por exemplo, tem um dermatologista. Dermatologista cuida da saúde da sua pele, dos cabelos, das unhas, né, prevenindo e tratando doenças, mantendo a sua beleza, o seu bem-estar, não é verdade? O doutor Alisson, ele é fisioterapeuta, mas ele que me deu aquele trato, que sempre ficava reclamando sempre aqui na rádio, poxa vida, mas a coluna e não sei o que, a quiropraxia, já ouviu falar? Pois é, ele chegou a coluna no lugar. É bruto. Você que precisa de um fisioterapeuta.

fisioterapeuta, precisa de uma pessoa que trabalha com a quiropraxia, você vai procurar a clínica do meu amigo Watson. Estou fazendo uma propaganda aqui, mas é porque realmente ele é um grande profissional. Então, oportunidades para você cuidar da saúde. 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

né? 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Quem tiver interesse me chama aqui que eu vou passar o contato dele e breve vai estar junto com a gente aqui passando mais informações, dicas. Eu acho que saúde a gente tem que estar sempre atento. Eu tinha um problema que não podia ficar de pé. Nossa, meu Deus do céu, ficar de pé dava problema, sabe? É, a hérnia de disco, né? Tá, a turma toda tem aí, todo mundo que eu converso tem hérnia de disco. Passou dos 40, né, irmão? Já começa a acontecer isso tudo aí. E é por isso que a gente tem que cuidar, porque é uma dor que não para, né? É 24 horas, o tempo todo, não é verdade? O tempo todo, dói o tempo todo. E a pior coisa que tem é quando você vai passear que vira sofrimento, né? Eu fiquei brincando aqui há pouco com relação ao torneio leiteiro, falando sobre o Gustavo Lima, brincando com a turma aqui, mas vou falar a verdade. Se fosse há um tempo atrás, não dava nem para ir para a festa. Porque ia para a festa é para sofrer. Todo mundo indo para divertir, a gente vai para a festa para sofrer. Então, preferia nem ir, né? Ir para sofrer, não é verdade? Então, por isso que tem que cuidar. Hoje eu vou, divirto bastante, fico a noite inteira, né? Porque estou cuidando, né? Não pode dar bobeira, não. Tá? Um abraço, doutor Alisson Osken. Quem está mandando aqui? Bom dia, Anderson Pena. Estou ouvindo aqui na rádio. Já liguei nessa clínica. Ah, falou que não tinha quiropraxia. Tem sim. Vou te passar o contato lá para você direitinho, tá? Quem que é? Lu? Lu mandou aqui, Anderson Pena. Já liguei nessa clínica e disse que lá não tinha quiropraxia. Você deve ter ligado na clínica errada, boba. Mas lá tem. Já há um tempo, né? Alguns anos, né? Diz que ela falou aqui que tá com muita dor lombar. Ô, minha amiga Lu, vou te passar aí o telefone. E você dá uma ligadinha lá pro doutor Alisson Osk. Aproveita que ele já tá lá agora, viu, Alisson? Vou passar o contato direto do Alisson, aí já converso direto com ele lá, tá bom? Um abração apertado. Realmente é maravilhoso o trabalho dele e toda a sua equipe. Eu volto já. Nem pense.

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Boa pra finalizar demais. É, com carinho grande, todos os amigos aí que mandam mensagem, principalmente da área da mineração, obrigado, povo aí da construção civil também. Lulu Santos, apenas mais umas de amor. Quanto tempo que a gente não ouve essa música, hein? 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Um abraço do tamanho do mundo pra todo mundo. Tá chegando o Informativo 91. Aliás, antes tem Padre Ricardo Caricati trazendo o pão da palavra, na sequência Informativo 91, e logo após tem Mauro Luciano trazendo Alternativa Esportes. O nosso encontro é amanhã, a partir das 8 horas da manhã, em mais uma edição do nosso Bom Dia Alternativo. Amanhã

0: que é sexta-feira? Sextou, né, querido? 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

0: Olá, meu irmão, olá, meu irmão ouvinte, saúde e paz, Deus abençoe. Que bom nos alimentarmos todos os dias da palavra de Deus. E a palavra de hoje nos fala que quando estamos na presença do Senhor, os sinais de Deus nos acompanharão em todos os passos que dermos na autoridade do seu nome. A palavra nos ensina. Naquele tempo, Jesus se manifestou aos 11 discípulos e disse-lhes: ide pelo mundo inteiro e anunciai o evangelho a toda criatura. Quem crer e for batizado será salvo, quem não crer será condenado. Os sinais que acompanharão aqueles que crerem serão estes: expulsarão demônios em meu nome, falarão novas línguas, se pegarem em serpentes ou beberem algum veneno mortal, não lhes fará mal algum. Quando impuserem as mãos sobre os doentes, eles ficarão curados. Ide e anunciai o evangelho, é a palavra que o Senhor hoje nos diz. A palavra de hoje é um mandato do Senhor. A missão que ele recebeu do Pai, confere agora aos seus discípulos. O seu chamado primeiro é para segui-lo, não no sentido de estar atrás dele, mas de caminhar ao seu lado, de conviver com ele, de conhecê-lo, um chamado à intimidade, pois somente podemos seguir e ser fiel até o fim quando há o conhecimento. E conhecimento exige tempo, convivência. Após esse chamado, o Senhor faz com os discípulos um envio. Não envia antes de fazer com eles uma experiência de convivência, pois não posso fazer nada para alguém sem conhecer o que faço, sem conhecer aquele que envia. O primeiro passo é o chamado à convivência, aprender dele, estar com ele, viver junto dele, aprender dele, para então ir em seu nome. Impossível ir em nome de Jesus sem estar na presença dele. Preciso levar a presença e a pessoa dele, e não a mim mesmo, e não as minhas ideias, e não o que eu acho, o que eu penso, mas aquilo que ele ensina, aquilo que é a verdade que recebemos dele. Não somente no sentido de conhecimento, mas acima de tudo, de vivência. Preciso viver o que recebo do Senhor, para então ensinar os outros o mesmo caminho. Após o ensino, o discipulado, que nada mais é do que intimidade e convivência com o Senhor, que é o período da missão, vem então o envio, o apostolado, que não vem como instância posterior, é uma atitude permanente, a vida toda. Esse processo de discipulado e apostolado, mas a palavra de hoje nos ensina o momento que Jesus envia os discípulos com autoridade para anunciar a palavra, para curar os enfermos, para libertar os presos, e fala que os sinais vão acompanhar aqueles que acreditarem. Expulsarão demônios, falarão novas línguas, pegarão em serpentes e veneno e nada lhes fará mal. E quando impor as mãos sobre os enfermos, estes ficarão curados. A palavra nos fala que a missão é acompanhada de sinais. Todo envio do Senhor é testemunhado por ele, pelos sinais que acompanham. Expulsar os demônios significa que todo mundo espiritual será submisso àquele que está a serviço de Deus. Não importa o mal que se levantar, ele tem de se dobrar em nome de Jesus. Falarão novas línguas, símbolo da ação do Espírito que deve conduzir aquele que está sendo guiado por Deus. Não fazer nada por si, mas deixar o Espírito agir. Mesmo que toquem serpentes e veneno, símbolos das perseguições e desafios e dificuldades que enfrentarão no caminho, nenhum mal tocará. Pode tocar nas experiências de mal, mas elas nunca o tocarão. Nem mal algum fará, pois tudo cai diante daqueles que estão na presença do Senhor. Imporão as mãos e os enfermos serão curados. Ou seja, mesmo as enfermidades se dobram diante do nome de Jesus. Nada pode parar a missão de Deus. A autoridade dada por Deus na vida daqueles que estão na presença dele. A palavra de hoje é um envio. Ide, vai. Uma ação que depende de mim. E à medida que vou, confiando na presença daquele que me envia e me mantendo na presença e na pessoa dele, os sinais vão me acompanhar. Que o Senhor nos justifique em tudo que fizermos, pois conosco está o Senhor. Saúde e paz. Deixa sobre você, sobre a sua vida, a bênção de Deus Todo-Poderoso, Pai, Filho e Espírito Santo. Amém. Fica com Deus.
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3: Voltamos com mais o Informativo 91. E a Prefeitura de São Gonçalo do Rio Abaixo assinou ontem a concessão para a instalação de uma fábrica da Cantina Tia Eliana no município. Com 48 anos de atuação no mercado, a empresa é especializada na produção de salgados, pão de queijo e massas congeladas. A Tia Eliana une processos automatizados e técnicas artesanais de produção, sendo reconhecida pela qualidade de seus produtos. A chegada da empresa está dentro do Plano de Desenvolvimento Econômico Prospera Mais, que busca diversificar a economia do município, atrair novos investimentos e ampliar a oportunidade de emprego e renda para a população. A Cantina Tia Eliana vai ocupar uma área de 20 mil metros quadrados no Distrito Industrial 2 e prevê a geração de 60 novos empregos formais. Para o prefeito Nozinho, a instalação da empresa reforça o momento de crescimento econômico vivido por São Gonçalo do Rio Abaixo. Voltamos em breve com mais notícias. 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
27: Boa tarde, Maurão.
28: Olá, muito boa tarde, Começando mais um Alternativa Esporte. Vamos falar sobre a classificação do Atlético para as oitavas de final da Copa Sul-Americana e o Cruzeiro, que tem decisão hoje. Tem muita coisa bacana pra gente falar hoje aqui no Alternativa Esporte. Agora, 12:01, hoje, dia 25/5/2026. Quinta-feira, né? Amanhã tá chegando o final de semana, amanhã sexta-feira, já tá chegando o final de semana e vamos nos preparar aí para comentar tudo sobre a última rodada do Campeonato Brasileiro antes da paralisação para a Copa do Mundo, né? Tem muita coisa bacana e a gente vai começar falando do Atlético, que venceu ontem.

É, o Atlético ganha ontem, vence ontem o Puerto Cabello na Arena MRV e está classificado para a próxima fase da Copa Sul-Americana. O Atlético sofreu, hein? Sofreu, mas venceu com gol do Bernard no segundo tempo e está classificado aí para as oitavas de final da Copa Sul-Americana. Após esse sofrimento, né? Não, se não for sofrido, não é

0: Atlético, né? Pra quem, pra você que é atleticano, tá me ouvindo aqui agora, sabe dessa frase, né? Se não for sofrido, não é Atlético. O Atlético, diante aí de quase 20 mil torcedores na Arena MRV, consegue surpreender o Puerto fortíssimo, né? Fortíssimo Puerto Cabello da Venezuela, que veio para jogar com uma linha aí de duas linhas de quatro jogadores por linha, né? Duas linhas de oito jogadores e deixava pelo menos dois ou até mesmo um só jogador ao ataque. O Puerto Cabello, ele veio para a Arena MRV para poder empatar essa partida. O empate dava classificação para ele, mas não pensava também, né? Se jogar recuado contra o Atlético na Arena MRV, o Atlético esse ano tem uma derrota na Arena MRV, ele não ia conseguir segurar esse empate até o final. É, tem muitos torcedores aí dizendo, até vi ontem nas redes sociais, que estavam achando que o Atlético não ia nem se classificar. Mas esse é o risco de quem vai jogar por um empate. É o mesmo risco que o Atlético correu na Copa do Brasil contra o Ceará, né? É o mesmo risco. Ele correu um risco de tomar um gol no finalzinho do jogo e ficar fora aí. É o que aconteceu com o Puerto Cabello, né? Então tem essa situação aí do Atlético também, né? Que o Puerto Cabello se arriscou, mas não conseguiu essa classificação. O Atlético ontem, que veio com uma escalação um pouco diferente, né? Até do que eu tinha dito aqui. Ele sacou ali o Alan Franco, colocou um time mais avançado. Ele colocou um ataque ali com Bernard, com Coelho, Cassierra, Alan Minda e Vitor Hugo. Então ele colocou cinco homens mais adiantados ali no Atlético, né? Uma linha mais adiantada, né? Desceu mais, subiu mais a sua linha de ataque, né? Trabalhando com o Maicon, volante barra meia também. Trabalhou com o Natanael praticamente de zagueiro. Deu uma adiantada ali no Júnior Alonso, colocando o Júnior Alonso de volante, de lateral esquerdo também. Inclusive, tem até notícia do Júnior Alonso, né? Falou ontem que foi a última partida dele pelo Atlético. Então, não joga mais pelo Atlético o zagueiro Júnior Alonso. Mas o Atlético venceu. Não é que não convenceu. O jogo foi difícil. Nós estamos vendo aí, né? Não tô defendendo o Atlético não, tá? Pra você que tá me ouvindo aqui, não tô defendendo o Atlético não. Se não tiver bom, a gente tem que falar. Mas nós vimos aí alguns clubes sendo eliminados da Copa do Brasil por equipes inferiores, assim como Flamengo, São Paulo e outras equipes também. Então, quase nunca vai ser um jogo fácil. Sempre vai ter alguma dificuldade. O Puerto Cabello, time venezuelano, nível técnico muito mais baixo do que o Atlético, mas dificultou pelo seu setor defensivo. Então ele acumulou quase todos os jogadores ali no setor defensivo e deixava um ou dois jogadores na sobra para tentar um contra-ataque. Eles até tentaram isso no primeiro tempo. O Atlético chegou a ter mais de 75% de posse de bola no primeiro tempo. Então, assim, o Puerto Cabello pegava a bola quando o Atlético errava um lance para chegar até no meio-campo ali e pronto. Teve algumas pouquíssimas oportunidades de chegar próximo à área do Everson, e o Everson mais uma vez salvando, né, em pelo menos duas finalizações ali mais perigosas do Puerto Cabello no primeiro tempo. E no segundo tempo, o Atlético acumulou aí oportunidades perdidas. Né, teve bola na trave do Cassierra, né, teve o Dudu também que entrou no segundo tempo, e o torcedor tava meio desconfiado aí, né? Dudu não tava entrando no Campeonato Brasileiro para não completar a 13ª partida, para não, se for negociado com outro clube, 13 partidas já não pode ser utilizado no Campeonato Brasileiro, né? Todo mundo desconfiado aí que ele ia deixar o Atlético. Ele entrou ontem e deu uma dinâmica diferente na partida. Ele entrou no lugar do Alan Minda, que estava sendo muito bem marcado. Não é que jogou mal, mas estava sendo muito bem marcado. E acho também que deu uma mudança ali. O Barba Domingues mudou ali o lado um pouquinho. No meu ponto de vista, o Coelho, ele dá mais certo do lado esquerdo, né? O Alan Minda mais certo também do lado oposto que ele jogou ontem. Então, não deu liga isso aí. Ele sacou a Laminda, colocou o Dudu. Dudu deu mais movimento ali do lado esquerdo do Atlético, mas o gol veio pelo lado direito, né? O Bernardo recebeu essa bola, tentou um passe, ela desviou do zagueiro, sobrou novamente pro Bernardo bater de perna esquerda no canto direito do goleiro do Puerto Cabello. E por falar em Dudu, né? O Dudu comentou ontem, todo mundo falando dessa saída do Dudu, vai sair, não vai? Que vai acontecer, Dudu? Fala com a gente, que a gente precisa saber se você vai sair do Atlético ou não. Dudu respondeu e eu trago aqui agora para vocês no Alternativa Esporte.
1: Existe alguma conversa com o técnico ou com o clube da sua saída, alguma coisa nesse sentido?
2: Não conversei com ninguém, não tem nada. Tenho meu contrato até final do ano que vem, tô bem focado aqui, trabalhando para ter mais minutagem, ter mais espaço. Acho que a gente respeita toda a decisão do treinador. Cabe aos jogadores que não vem jogando trabalhar, fazer o que vem fazendo no treinamento para poder de novo ter mais minutagem.
0: É isso aí, né? Desmentiu, é o que eu sempre digo, né? O jogador, o dirigente, o staff de jogadores sempre vai negar qualquer negociação, qualquer saída, qualquer renovação. Até que aconteça de forma oficial. Assinou o papel, aí é divulgado. Até disso ontem, né? Às vezes o jogador chega na cidade para fazer os exames médicos, mas o clube ainda não falou nada. Aí se é perguntado, não sei. Não sei. Né? E essas coisas acontecem. A gente tem aí uma desconfiança do Dudu, uma desconfiança aí do Scarpa também, né? De jogadores que podem deixar o Atlético no meio do ano, mas não tem nada confirmado, né? E o dono do jogo, né? Foi considerado ali, inclusive, nas maiores redes sociais aí, rádio, TV, foi considerado o melhor em campo ontem. Não só pelo gol, né? Mas pela dinâmica que nos últimos jogos está trazendo para a equipe também. É o Bernard, né? O Bernard falando dessa ansiedade da torcida, porque a torcida está passando baixos e baixos do Atlético, né? Não altos e baixos do Atlético, pelo menos há 3 anos aí, tá querendo um 2026 diferente do que foi os outros 3 anos anteriores. E o Bernard também falou aqui no Alternativa Esporte e eu trago agora para vocês.
1: Um pouquinho dessa vitória, se você sente que nesse momento de muita pressão, muitas críticas, foi uma resposta ou você sente que realmente o elenco ainda está devendo um jogo hoje que foi muito mais mental do que técnico?
3: Sim, mas eu acredito assim que eu não lembro de nenhum momento aqui que o Puerto Cabello criou uma oportunidade. Então, eu acredito que a gente tenha evoluído muito coletivamente, se tornado cada vez mais sólido, principalmente esses últimos jogos. Eu acho que tem algumas questões que a gente precisa ajustar e é completamente normal. A gente não é um time completamente perfeito e a gente vai sempre ter margem para poder evoluir, para poder crescer. Então, essa parada tem um lado bom e um lado ruim, né? Porque a gente vem numa crescente, a gente vem numa evolução muito boa, mas vai ser boa também justamente para poder treinar e ajustar essas questões que precisam ser ajustadas. Mas eu tenho certeza que a gente tá com essa mentalidade muito boa em relação a isso. Como você disse, era um jogo muito mental hoje. A gente entendia também em alguns momentos a falta de paciência da torcida, porque a gente sabia que a gente precisaria somente vencer esse jogo para poder classificar, mas a gente continuou confiando no plano do jogo, naquilo que a gente precisava fazer para poder sair daqui hoje vitorioso. Então, a gente acabou colhendo aquilo que a gente acabou plantando, que foi a paciência, que foi o momento certo de poder atacar, de poder se defender, e graças a Deus a gente acabou saindo com a vitória.
0: É isso aí, o Atlético acabou saindo com essa vitória, com esse gol do Bernard, né? O Bernard que vem em uma evolução aí bacana no Atlético, não só o Bernard, né? Outros jogadores também vêm em evolução. O que tá deixando muito o torcedor com a dúvida aí, por exemplo, é o Igor Gomes, que possivelmente não vai ter mais oportunidades do Atlético se não for negociado, e o Ivan Román, né? Ivan Román, que é um jovem zagueiro de seleção sub-20, seleção principal, chegou a ser convocado algumas vezes também. Em todas as vezes que entrou nas partidas pelo Atlético, foi bem também, né? E depois de algumas reclamações e substituições, com Barba Domingues ali no banco de reservas, na beira do gramado mesmo, ele não está sendo relacionado, né, não está sendo relacionado para essas partidas e ficou mais uma partida fora, né, aí desses jogos do Atlético. A gente não entende, mas tomara que se resolvam da melhor forma possível, que é um jogador que veio, né, com um investimento para ter um retorno financeiro futuro, é um jovem jogador, tem um contrato longo com o Atlético, que se resolvam, né, da melhor forma possível para ele dar continuidade e mostrar o seu futebol no Atlético. Outro que falou também, né, que sempre que entra nas partidas está entrando bem, né, e falou aí dessa efetividade do Atlético, né, desse equilíbrio tático do Atlético aí nessa partida de ontem, foi o Vitor Hugo, meio atacante, e eu trago agora para vocês aqui no Alternativa Esporte.
1: Você falasse um pouco do seu posicionamento nesse jogo, hoje você atuando mais como segundo volante e chegando pouco ofensivamente, você sente que tem um desperdício seu nessa posição, que você poderia entregar mais ofensivamente, qual que foi a estratégia usada para esse jogo?
4: Eu acho que era um jogo que a gente precisava da vitória, e eu tô preparado para jogar em qualquer função. A gente tinha jogadores na frente, o Bernardo, o Minda, o Coelho, que poderiam ajudar a gente muito ofensivamente, e eu acho que foi um bom jogo no geral da equipe, um pouco mais recuado, fazendo a bola chegar neles. Acho que tudo saiu bem, graças a Deus, a gente conseguiu a vitória.
0: Na verdade é o seguinte, eu concordo também, porque, por exemplo, quando o Bárbaro Domingos coloca três zagueiros, tem gente que reclama, quando coloca mais atacantes, tem gente que reclama. Ontem precisava da vitória, então não tinha um porquê ele colocar três zagueiros, ou colocar um homem, um volante a mais ali no meio campo. Então ele optou por isso, ele não jogou com o primeiro volante ontem, o Michael não fez o papel de primeiro volante ontem, o Vitor Hugo fez o segundo volante, o Michael também, se a gente parar pra analisar. Né, é o que eu disse, ele recuou um pouquinho mais o Natanael, deu mais oportunidade para dois jogadores irem ao ataque pelo lado direito e dois jogadores pelo lado esquerdo. Então a gente via ali Bernardo e Coelho, a gente via ali o Júnior Alonso com o Alan Minda, né, junto também com o Renan Lodi, que ontem demonstrou que está cansado. Então essa paralisação vai ajudar muito, que o Renan Lodi, desde que chegou ao Atlético, ganhou a titularidade e vem de muitas e muitas partidas em sequência aí, sem descanso, né? Mas eu acho que pro Atlético foi uma vantagem muito grande essa vitória de ontem. Não para dar só confiança para a partida do final de semana em São Januário, contra o Vasco, pressionado. A torcida vai comparecer em São Januário para pressionar também o Vasco. Então o Atlético pode até jogar a torcida do Vasco contra o próprio Vasco. Então isso pode realmente acontecer, né? E acredito que uma oportunidade muito grande aí do Atlético tirar uma vantagem de deixar o Vasco nervoso, né? Na verdade, o Atlético deve jogar a mesma estratégia que o Puerto Cabello tentou ontem, deixar o Atlético impaciente, né? E conseguiu por certo momento ali, principalmente no primeiro tempo, conseguiu fazer isso muito bem. O Atlético demonstrava muita ansiedade nos arremates pro gol, né? Nos últimos lances antes de chegar a dentro da grande área. Então o Atlético com passes errados, o Júnior Alonso mesmo perdeu muitos passes ontem, e mesmo assim, né, as mudanças também surtiram efeito, principalmente com a entrada ali do Cissé, né, o Alexander também entrando ali. Deu mais movimentação pro Atlético, deu mais leveza ali no meio campo, e isso ajudou até segurar mesmo um contra-ataque ou uma possível pressão do Puerto Cabello contra o Atlético. Se o Atlético tomasse um gol ali no finalzinho, acabou, estava desclassificado, né? Mas ontem veio a vantagem, porque o outro jogo do grupo, o outro jogo, tivemos empate também. Então o Atlético classificou com 10 pontos, líder, os demais ali com 8, 7 pontos, né? E acabou que o Puerto Cabello, que estava sendo classificado, perdeu a classificação, não vai entrar nem nos playoffs. Então essa vitória veio ontem, foi merecida pelo tanto que o Atlético atacou, tentou chegar ao gol do Puerto Cabello. Eu acho que a vitória foi merecida, e quem falou também é o paredão do Galo, né? O Everson, que vem sendo muito importante no Atlético desde 2021, e mais uma vez ele comentando aí dessa classificação.
1: Eu queria que você falasse um pouquinho dessa classificação, e veio no momento em que o Atlético estava sendo muito cobrado. Isso foi mais uma resposta, ou o elenco entende que ainda está devendo?
5: Bom, classificação importante. O objetivo óbvio e claro que era classificar. Conseguimos a classificação em primeiro.

porque saímos da situação do playoffs, sabendo que a gente precisa melhorar sim no brasileiro, onde está muito embolado, do sétimo até o décimo sétimo, se não me engano, 10 times ali muito embolados, diferença de uma vitória para você estar próximo do G6 e uma derrota você estar próximo da zona de rebaixamento. Mas sabemos que a gente vem em evolução, a cobrança ela sempre vai existir por você vestir a camisa do Galo, mas sabendo que nos últimos jogos

0: Campeonato Brasileiro, que como o Everson disse, tá tudo muito embolado. Do sétimo colocado até o 17º colocado, a diferença ali é de 4 pontinhos. 4, 5 pontinhos ali. Se o Atlético vencer o próximo jogo contra o Vasco, ele vai chegar próximo ao 6º, 5º colocado. Se ele perder também, ele vai se aproximar do 17º. Né? Então, assim, é importante agora o Atlético virar essa chave. Pensar também, né, agora no Campeonato Brasileiro, porque no fim de semana tem jogo importante, né? Esse jogo aí contra o Vasco da Gama, fora de casa, antes dessa paralisação. Acho que essa paralisação vai valer muito pro Atlético, para contratação de jogadores, né, para um descanso ali no meio da temporada, né, para o preparo aí da parte técnica e da parte física também dos jogadores. Eu acho que vai ajudar demais. Essa parada do meio do ano aí para a Copa do Mundo, para o Atlético, vai ser bom. Lógico que para outras equipes também, mas pensando no Atlético, para o Atlético vai ser excelente, né? O Atlético se classificando aí para as oitavas, pegando mais uma premiação aí na Copa Sul-Americana, já havia pegado uma premiação aí na Copa do Brasil, e o Atlético seguindo, né? O ano passado também passou aí das oitavas da Copa Sul-Americana com um pouco de dificuldade, né? E acabou chegando à final, e que esse ano aconteça da mesma forma, né? O Atlético, nessas duas competições mata-mata que está disputando, tanto Copa do Brasil quanto Sul-Americana também, o Atlético tem que chegar o mais longe possível em todas as duas. E para uma renda financeira também, e para trazer de novo o torcedor ao estádio. O torcedor do Atlético está aí, está com uma média aí abaixo de 20 mil pessoas, né, nos jogos do Atlético por jogo. Se a gente pegar lá 2024, chegou a final da Libertadores e da final da Copa do Brasil, o Atlético colocava de 38, 40 mil torcedores todos os jogos. Em todos os jogos. Né? Naquela final da Copa do Brasil lá, ingresso sendo vendido aí a mais de R$1.000. E tava lotado lá a arena. E pro Atlético isso é importante. Trazer o torcedor novamente para o estádio, trazer essa confiança para o torcedor, e essa confiança e esse retorno do torcedor ao estádio só vai acontecer com resultados positivos do Atlético, com classificações, com vitórias, mas não só em casa, vitórias também fora de casa. O Atlético tem pouquíssimas vitórias. No Brasileirão são 2 vitórias. Uma contra a Chapecoense e aquele jogo contra o Cruzeiro, o 3-1 contra o Cruzeiro, que aquele jogo o Cruzeiro era o mandante. Né? E a Chapecoense era o mandante também. Por mais que o jogo foi em Belo Horizonte, o Cruzeiro era o mandante. E o Atlético conseguiu vencer aquela partida. Né? E tomara que, neste final de semana, o Atlético consiga vencer também a Chapecoense. Falamos do Atlético nesse primeiro bloco. Daqui a pouquinho, 30 segundinhos, eu tô de volta para falar do Cruzeiro, que tem um jogo decisivo contra o Barcelona de Guayaquil, válido pela última rodada da fase de grupos da Libertadores.
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1: Alternativa Esporte voltando para o segundo tempo, agora 12:22, e vamos falar do Cruzeiro, né? Cruzeiro tem um jogo muito importante hoje contra o Barcelona de Guayaquil do Equador, né? Eles se enfrentam nessa quinta-feira às 21:30 pela última rodada da fase de grupos da Copa Conmebol Libertadores 2026, e a partida será no Mineirão, né? O Cruzeiro aí é... no grupo D, o grupo D também tá bem embolado, né? Tá bem embolado mesmo. O Cruzeiro precisa da vitória, porque se o Cruzeiro empatar e o Boca vencer, o Cruzeiro, né, corre um risco muito grande, né? Então, o Cruzeiro precisa vencer mais do que nunca nessa última rodada, e o Cruzeiro chegando embalado aí após vencer a Chapecoense pelo Campeonato Brasileiro por 2-1, né? E dependendo apenas de si para se classificar às oitavas de final da

Copa Libertadores. O Cruzeiro está em segundo lugar do grupo D com 8 pontos, né? O primeiro é a Universidade Católica com 10 pontinhos ali, então o Cruzeiro tá com 8 pontos, o Boca também tá com 7 pontos, um pontinho atrás aí, então o Cruzeiro tem que tomar muito cuidado. Para ficar com o primeiro lugar, o Cruzeiro precisa vencer a partida, né? E precisa que a Universidade Católica, líder com 10 pontos, perca para o Boca Juniors. Então, se o Cruzeiro vencer e a Universidade Católica perder pro Boca, todos os dois jogos no mesmo horário hoje, o Cruzeiro se classifica como primeiro do grupo D, né? E o Cruzeiro precisando desses 3 pontos. Com 3 pontos, o Barcelona de Guayaquil já está eliminado da Libertadores, né? E tem uma chance de conseguir aí, não tem nem chance de conseguir nem um playoff para a Copa Sul-Americana, né? O terceiro colocado, me parece, ele vai para os playoffs da Sul-Americana. Então ele já entra nesse playoff da Sul-Americana, se passar do playoff já cai nas oitavas da Sul-Americana. Então o Barcelona de Guayaquil não tem nem chances disso. Os cartões amarelos não são zerados nas oitavas de final, hein? Não são zerados. Ontem eu disse aí que na Sul-Americana estava zerado, né? Isso que estava na norma lá da Copa Libertadores, não são zerados. Ou seja, quem levar o terceiro cartão amarelo não pode atuar no primeiro jogo do mata-mata das oitavas de final, né? O Cruzeiro não vai contar com um jogador importante, né? O Gerson suspenso é o principal desfalque do Cruzeiro para essa partida. Lucas Silva e o Matheus Henrique são as principais alternativas de manutenção desse esquema, né? Ou Lucas Silva ou Matheus Henrique para substituir aí o Gerson, que está suspenso pelo cartão, né? Não pode enfrentar hoje aí o Barcelona de Guayaquil. O Fagner, né, deve voltar aí a lateral, hein? Eu acredito que o Fagner deve voltar a lateral direito aí do Cruzeiro. Mas sem mais delongas, e o Cruzeiro para enfrentar hoje o Barcelona de Guayaquil? O Cruzeiro deve vir com Otávio, Fagner, Fabrício Bruno, Jonathan Jesus e o Kaique. No meio, Lucas Romero e Lucas Silva, para mim é esse aí, né? Matheus Pereira, Christian, Arroio, Caio Jorge na frente, buscando aí o gol do Cruzeiro. O Cruzeiro precisando vencer e deve jogar aí num 4-3-3 ou um 4-2 com Lucas Silva e Lucas Romero no meio campo, né? 4-2-1-3, pode jogar dessa forma também. O Matheus Pereira, aquele homem isolado mais no meio pro ataque, e lá na frente, né, o Christian do lado esquerdo, o Arroio do lado direito e o Caio Jorge mais centralizado buscando o gol. Então o Cruzeiro deve jogar com essa formação tática. É o Otávio, Jonathan Jesus, Fabrício Bruno, Fagner e Kaique Bruno, Lucas Romero, Lucas Silva, Matheus Pereira, Christian Arroio e Caio Jorge. Esse deve ser o Cruzeiro para enfrentar o Barcelona de Guayaquil. Jogo importante, jogo para o Cruzeiro decisivo demais. O Cruzeiro não pode também entrar com aquele nervosismo, aquela ansiedade de querer vencer a partida rápida. Né, o Cruzeiro também tem que ter paciência, né, jogar aí com paciência para não ficar aquele nervosismo e isso prejudicar o Cruzeiro com o torcedor. Porque se o Cruzeiro começar com muita ansiedade, o torcedor vai entender ali que tem alguma coisa. Vai começar a pegar no pé, vai começar a vaiar, né, em algumas partidas do Cruzeiro no Mineirão, alguns jogadores já foram vaiados ali. E é tanto que o Matheus Pereira, o Gerson, saiu aí em defesa aí desses jogadores que foram vaiados. Então o Cruzeiro não pode deixar essa ansiedade dele tomar conta da partida. Porque se o Cruzeiro não vencer e o Boca vencer, já era pro Cruzeiro. Então o Cruzeiro tem que tomar muito cuidado com essas situações também desta partida de hoje. Pode ser que o Barcelona de Guayaquil vai entrar assim, tá? Vou entrar pra lá, vou poupar jogadores, mas pode ser que o Barcelona de Guayaquil também vai, se entrar hoje com a equipe titular ou a maioria dos jogadores titulares, pode ser que vai dificultar a vida do Cruzeiro, porque o Cruzeiro venceu eles lá, né, e estão desclassificados, conseguiu uma vitória só em 5 jogos. Então pode ser que chegue aí com sangue nos olhos para tentar tirar essa classificação do Cruzeiro, né? E tem clubes que já estão classificados, né? Por exemplo, o Flamengo mesmo no grupo A, o Flamengo tem 16 pontos, são 5 vitórias e 1 empate, né? É o líder geral aí,

0: né? Tem equipes que já estão classificadas, brasileiras mesmo, por exemplo, o Fluminense também está classificado, o Mirassol está classificado, mas esse grupo D está muito embolado. É a Universidade Católica com 10 pontos, Cruzeiro com 8, Boca com 7 e o Barcelona de Guayaquil com apenas 3. Por exemplo, cenário, o Cruzeiro empata com o Barcelona, ele vai a 9 pontos. Se o Boca vence a Universidade Católica, o Boca vai a 10 pontos e iguala a Universidade Católica, se classificam os dois e o Cruzeiro fica fora. Se o Cruzeiro vence, já está classificado. Beleza, está vencendo o jogo, já está classificado, já está tranquilo. Agora, se empatar ou se tomar um gol e perder, aí a coisa complica para o Cruzeiro. Se o Cruzeiro perder e o Boca empatar, mesmo assim o Cruzeiro classifica. Né? Mas a ideia é por causa do confronto direto, né? O desempate aí das partidas são confrontos diretos. E o Cruzeiro venceu o Boca. Em casa, empatou fora de casa. Então o Cruzeiro tem a vantagem sobre o Boca. Né? Se o Boca empata, vai a 8, o Cruzeiro perde, fica a 8, o Cruzeiro se classifica. A Universidade Católica primeiro, o Cruzeiro segundo. Mas se o Boca vencer essa partida, e você pode ter certeza que vai ser um jogo muito puxado, porque vai ser contra a Universidade Católica em La Bombonera, em Buenos Aires. Então, jogo difícil, e o Boca vai buscar o resultado positivo e torcer para o Cruzeiro tropeçar contra o Barcelona de Guayaquil. É um jogo difícil, mas não impossível. E amanhã eu trago esse pós-jogo com entrevistas, né, análises aí desta partida, e eu já vou trazer também um pré-jogo dos jogos do final de semana, né, que vão ser a última rodada aí, os últimos jogos aí da última rodada antes da paralisação para a Copa do Mundo, tá? Pessoal, tô chegando ao finalzinho. Uma ótima quinta-feira para todo mundo. Amanhã eu tô de volta para trazer todos os detalhes desse jogo da Libertadores, dos classificados também, e já trazer, como eu disse, um pré-jogo aí dos jogos do Campeonato Brasileiro. Tô chegando ao finalzinho, fique agora com o Jornal da Itatiaia Tarde. Amanhã eu tô de volta. Tô indo embora agora. Forte abraço, fique com Deus. Fui.
1: 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Em instantes, Jornal da Itatiaia Tarde.
2: Contra o PCC, mira empresas financeiras e bancos digitais. Na Faria Lima, em esquema de adulteração de combustíveis. Policiais são presos suspeitos de rouba de cargas na 381. Divulgada nova taxa de desemprego no país. Autoridades tentam recuperar corpos depois da tragédia industrial mais mortal da história da capital dos Estados Unidos.
1: Jornal da Itatiaia Tarde, edição Cátia Pereira, coordenação de redes e afiliadas Cássia Cristina, direção de jornalismo Fernanda Rodrigues, direção geral Maria Cláudia Santos.
2: Jornal da Itatiaia tem também edição de Daniele Camargos, apresentação de Cátia Pereira. Hoje é quinta-feira, 28 de maio de 2026, agora meio-dia e 31. Esquema de sonegação fiscal entre postos de combustíveis e o PCC é investigado por prejuízo de 200 milhões de reais.
3: Um dos objetivos da operação Fluxo Oculto, realizada pelo Ministério Público de São Paulo, Receita Federal, ANP e Polícias Civil e Militar na manhã desta quinta-feira, é apurar a existência de um núcleo que utilizava parentes, pessoas em situação de vulnerabilidade social e até presos para a abertura de empresas de fachada. A investigação, que é um desdobramento da operação Carbono Oculto, apura o envolvimento do PCC no mercado de combustíveis. A ação de hoje cumpriu 59 mandados de busca e apreensão aqui em São Paulo, em Minas Gerais, em BH e Nova Lima, além de Rio de Janeiro, Paraná e Mato Grosso do Sul. O MP disse que havia pedido a prisão de 5 pessoas, mas a justiça negou. Segundo as investigações, as empresas de fachada eram constituídas em nome dessas pessoas vulneráveis para simular a compra de nafta petroquímica. O movimento envolvia o desvio do material e a sua destinação industrial. Ao contrário do que se declarava, o solvente era destinado para postos de combustíveis e terminais na Grande São Paulo para adulterar os combustíveis. A organização aproveitava vantagens tributárias da nafta para gerar um prejuízo de 200 milhões de reais em impostos sonegados em apenas 2 anos. Os lucros da fraude eram lavados por meio de 6 fintechs que funcionavam como bancos paralelos, movimentando 26 bilhões de reais entre 2022 e 2026.

0: 5. O esquema fazia o uso de contas bolsão e depósitos em espécie para ocultar a destinação final daqueles que recebiam dinheiro, que também era remetido para fundos de investimento que tiveram valorização de 200% em pouco mais de um ano. O mecanismo utilizava as chamadas contas bolsão, que centralizavam e dispersavam recursos ilícitos para dificultar o rastreamento pelas autoridades e ocultar os beneficiários finais. De acordo com a Receita Federal, houve registro de depósitos em espécie superiores a R$1 bilhão em uma única instituição, prática incomum para a natureza dessas empresas. De São Paulo, repórter Yuri Cavalieri.
1: Agora, 12:33, polícia investiga militares suspeitos de ameaçar motoristas e roubar carga de caminhão.
2: O Newcastle é ministro quando o caminhão carregado com mercadorias diversas tombou no quilômetro 303 da BR-381 em Antônio Dias. Parte da carga foi saqueada por populares logo após o acidente. Horas mais tarde, homens armados chegaram ao local em 3 veículos e renderam o motorista e outros trabalhadores. Segundo essas vítimas, os criminosos dispararam para o alto, alegaram falsamente prestar serviço de escolta para a seguradora da carga e, sob ameaças, retiraram pneus, roupas, brinquedos, motocicletas elétricas e produtos eletrônicos que estavam escondidos na vegetação próxima à pista. As apurações da PM e da Polícia Rodoviária Federal levaram a identificação de 2 policiais militares que foram reconhecidos pelas vítimas e testemunhas como participantes desta ação. Durante buscas na casa dos suspeitos, foram apreendidas armas de fogo, munição, carregadores, celulares e uma caminhonete Chevrolet que teria sido utilizada no crime para o transporte de material roubado. Também foi identificado como suspeito um guarda civil municipal de Patinga que teria alugado um dos veículos usados no roubo. Ele não havia sido localizado pelos policiais militares que atenderam o registro do caso. Os 2 policiais militares foram presos por roubo de carga com emprego de arma de fogo e associação criminosa. Eles foram encaminhados para prestar esclarecimentos junto à Delegacia de Polícia Civil de Itabira, onde o caso segue sob investigação. Repórter Wellington Fred.
1: Agora 12:35, a seguir aqui no Jornal da Itatiaia Tarde, divulgada nova taxa de desemprego no país.
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1: 12:37.
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6: Os produtores rurais aumentam suas incertezas com relação ao plantio da próxima safra, principalmente quem planta milho, soja e também trabalha com gado de corte. Os grandes produtores, mesmo com dúvidas sobre o comportamento do mercado, trabalham com mais segurança. mas quem depende dos financiamentos e do seguro rural continua sem saber para onde vai. Os juros bancários formam a maior barreira, mesmo quando uma parte deles tem subvenção do governo. A preocupação das

0: Entidades ligadas ao agronegócio é que os bancos vão ajustar ainda mais o cadastro do produtor rural e muitos não conseguirão dinheiro no banco. A FARSUL, que é a Federação dos Agricultores do Rio Grande do Sul, agricultores que foram os mais prejudicados pelas condições climáticas nos últimos 4 anos, entende que o governo solicitou algumas modificações no projeto, deixando o poder de decisão para os bancos, que vão trabalhar com maior rigidez possível na aprovação dos cadastros. E hoje tem Feira do Agronegócio em Luz. É a abertura da Mega Luz às 7:30 PM. É uma feira de negócios. Itatiaia Agro, Valdir Barbosa.
1: Agora 12:38, a taxa de desocupação fica em 5,8% no trimestre encerrado em abril, informou hoje o IBGE. Houve aumento de 0,4 ponto percentual em relação ao trimestre encerrado em janeiro, quando estava em 5,4%. Na comparação com o mesmo período do ano passado, teve queda de 0,8 ponto percentual, quando estava em 6,6%. De fevereiro a abril, o Brasil tinha 6.300.000 pessoas desempregadas. O número representa alta de 8% em relação ao trimestre anterior, encerrado em janeiro. Na comparação com o mesmo período de 2025, houve queda de 11,3%, o equivalente a 809 mil pessoas a menos em busca de trabalho. De acordo com o IBGE, a taxa de desocupação foi a menor já registrada para um trimestre encerrado em abril, desde o início da série da PNAD Contínua, a Pesquisa Nacional por Amostra de Domicílios. A população ocupada ficou em 102.300.000 pessoas. O total recuou 0,3% em relação ao trimestre anterior, mas cresceu 1% na comparação com o mesmo período de 2025. Já o nível de confiança ficou em 58,4%, ou melhor, o nível de ocupação, com leve queda frente ao trimestre encerrado em janeiro. 12:40, a seguir aqui no Jornal da Itatiaia Tarde, oposição no Senado apresenta proposta paralela à PEC do fim da escala 6x1.
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1: Meio-dia e 42, enquanto o governo tenta avançar com a proposta de fim da escala 6x1, senadores do PL propõem alternativa, com acordo direto entre empresas e trabalhadores.
5: Depois que a Câmara dos Deputados aprovou na noite de ontem a proposta que reduz a jornada de trabalho e põe fim à escala 6x1, começou uma corrida política nos bastidores do Congresso para decidir se essa PEC vai andar rápido ou se pode acabar esfriando no Senado. O presidente da Casa, Davi Alcolumbre, é a figura-chave para se entender como será essa tramitação. Ele ainda não sinalizou quando pretende colocar esse tema em votação. E nos bastidores, a avaliação é de que, inclusive, o presidente Lula vai precisar entrar pessoalmente nessa articulação para destravar a relação com o comando do Senado, que não anda nada boa desde que os senadores recusaram a indicação de Lula para o Supremo Tribunal Federal, no caso, o nome de Jorge Messias. Mesmo assim, o presidente da Câmara dos Deputados, Hugo Mota, que foi um dos principais fiadores para a aprovação dessa proposta ontem, demonstrou confiança de que o texto vai avançar no Senado. Diz que, inclusive, já conversou sobre o tema com o senador Davi Alcolumbre. Vamos ouvir.
6: Eu converso com o presidente Alcolumbre quase que diariamente sobre diversos temas. E o que eu tenho percebido do presidente Davi é que ele tem um amplo espírito colaborativo para com essa pauta da PEC. É claro que cada presidente tem a autonomia da sua casa. Eu respeito muito o Senado Federal, que deverá definir internamente qual a sua tramitação. Mas o que eu posso atestar é que o presidente Davi, pelo seu espírito público, pelo seu compromisso com o país, com certeza dará a tramitação correta a essa proposta que é tão importante para milhões de trabalhadores e trabalhadoras do país.
5: E olha, enquanto o governo tenta acelerar a proposta que foi aprovada pela Câmara, há um núcleo paralelo, né, dessa oposição que tenta mudar esse texto. É uma PEC alternativa, foi apresentada ontem e que inclusive já está caminhando no Senado e que cria um modelo mais flexível de jornada que é baseado em horas trabalhadas. Esse texto foi apresentado pelo líder da oposição, senador Rogério Marinho, do PL do Rio Grande do Norte, e segundo ele, né, o trabalhador teria liberdade para escolher quanto e quando trabalhar. Essa, portanto, a principal linha de oposição ao fim da escala 6x1 no Senado. Essa PEC alternativa, inclusive, já foi enviada pelo senador Davi Alcolumbre para a Comissão de Constituição e Justiça do Senado, e agora cabe ao presidente da CCJ, o senador Otto Alencar, decidir quem será o relator e quando o assunto começa a ser discutido. Enquanto isso, aquela proposta que foi aprovada pela Câmara dos Deputados, ela é diferente. Ela prevê uma redução gradual da jornada que primeiro cairia para 42 horas semanais e depois chegaria a 40 horas semanais, além também da garantia de 2 folgas por semana, uma delas preferencialmente aos domingos. Então o cenário hoje é o seguinte: a PEC aprovada pela Câmara continua viva, tem o apoio do governo, só que a oposição está tentando mudar as regras do jogo com esse texto paralelo. De Brasília, Pedro Nascimento.
1: Meio-dia e 46, a seguir, autoridades tentam recuperar corpos depois da tragédia industrial mais mortal da história da capital dos Estados Unidos.
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1: Meio-dia e 48. Ex-funcionário do alto escalão da CIA, David Rush, foi preso nos Estados Unidos após uma investigação encontrar mais de 300 barras de ouro, avaliadas em 40 milhões de dólares, o equivalente a mais de 200 milhões de reais, escondidas na casa dele no estado da Virgínia. Segundo o jornal local, o funcionário levava as barras do trabalho para casa. Ele permanece detido enquanto aguarda uma audiência de custódia. A polícia da Itália apreende 200 milhões de euros, cerca de mais de 1 bilhão de reais, em uma investigação sobre lavagem de dinheiro ligada ao falecido chefe da máfia, Matteo Messina Denaro. A operação deu fim a uma investigação que rastreou um conjunto de ativos gerados pelo reinvestimento de lucros no tráfico de drogas. Segundo o oficial da polícia, esses investimentos feitos pela máfia estavam acumulados desde a década de 1980 em diversos países. O chefe da organização criminosa morreu de câncer pouco tempo depois de ser preso, em 2023. Matteo Denaro passou 30 anos foragido por seu papel na guerra da máfia siciliana Costa Nostra contra o Estado. 9 pessoas ainda estão desaparecidas após um tanque de produtos químicos se romper em Washington, nos Estados Unidos. Segundo o Corpo de Bombeiros, as buscas passaram de um esforço de resgate para um esforço de localização. 2 mortes já haviam sido confirmadas. Autoridades estimam que o número ainda deve chegar a 11. Outras 8 pessoas ficaram feridas. O governador Bob Ferguson disse se preparar para que esta seja a tragédia industrial mais mortal da história moderna do estado de Washington. Ainda não se sabe o que causou a implosão do tanque. O container continha uma solução química usada na fabricação de polpa de papel, que pode causar queimaduras graves na pele, conhecida como licor branco. Meio-dia e 51.
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3: Boa tarde. E a novela do acordo ganha novos capítulos. Agora, de novo, existe a possibilidade do acordo. Só que Donald Trump não admite nenhum tipo de cobrança por parte do Irã pelo uso do Estreito de Hormuz. Com essa possibilidade, o preço do barril de petróleo volta a cair. O Brent agora cai 0,1%. Está na faixa de $92.76. O WTI está valendo $89. O índice Bovespa opera praticamente estável e o dólar recua um pouco, cotado a R$ 5,04. A moeda americana cede 0,35%. Os juros futuros não caem. Os juros futuros negociados na B3 operam perto da estabilidade, mas em ligeira alta. De novo, mantém o referencial. Os juros projetados para o final de dezembro estão acima de 14%, sendo que no relatório de mercado, Boletim Focus, a projeção da Selic é de 13,25%. Depois da divulgação da inflação prévia de maio, feita ontem pelo IBGE, a inflação de 0,62% acima das expectativas, com certeza a gente pode ter uma revisão para cima na projeção do relatório de mercado que será divulgada na segunda-feira. E a notícia de hoje vem da Copasa. Ontem, o governo do estado não aceitou as ofertas feitas pela o que seria, né, um investidor de referência, e divulgou hoje a precificação das ações.

0: Da Copasa, o preço mínimo aceito pelo governo do estado de Minas Gerais é de R$ 47,23. Depois da divulgação do preço, as ações da Copasa operam em alta de 3,25%. Rita Mundim, para a Rádio Itatiaia.
1: Meio-dia e 53, a seguir, Petrobras acaba de anunciar reajuste no preço da gasolina.
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1: Meio-dia e 56.
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6: Quinta-feira, apenas com variação de nebulosidade em Minas Gerais, de acordo com o Instituto Nacional de Meteorologia. A faixa leste continua com muitas nuvens devido ao transporte de umidade do oceano para o interior do continente. No restante do estado, embora haja nuvens altas devido à presença de ventos fortes, o dia vai ser de variação de nebulosidade. Uma massa de ar frio de fraca intensidade avança sobre o estado, mantendo friozinho pela manhã, principalmente no centro-sul mineiro. As temperaturas máximas devem variar entre 29 e 32 graus nas regiões norte, noroeste e central e nos vales do Mucuri, Jequitinhonha e Rio Doce, podendo alcançar 33 graus no extremo oeste do triângulo. Nas demais regiões do estado, as máximas devem permanecer próximas dos 25 graus aos 29. Já as temperaturas mínimas devem variar entre 9 e 12 graus no extremo sul da região sul e sudoeste de Minas, entre 12 e 15 na Zona da Mata, Campo das Vertentes e Oeste. Repórter Fernanda Viegas.
1: Meio-dia e 57.
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8: Hoje é decisão para o Cruzeiro. Time Celeste enfrenta o Barcelona de Guayaquil às 21h30 no Mineirão, valendo a classificação para as oitavas de final da Libertadores. Arthur Jorge terá que fazer mudanças, já que Gerson foi expulso contra o Boca Juniors e está suspenso. A vaga é disputada pelos volantes Lucas Silva e Matheus Henrique. No entanto, há a possibilidade também dele recuar Christian para o meio-campo e escalar dois pontas de origem, ontem. Nesse caso, Arroio, Sinisterra, Kaique Kenji e o próprio Bruno Rodrigues são possibilidades. E além do Cruzeiro, o Palmeiras também busca hoje a sua classificação para as oitavas de final. Para isso, precisa vencer o Júnior Barranquilla em São Paulo, partida marcada para 19h. O Atlético está classificado para as oitavas de final da Copa Sul-Americana. Ontem, jogando na Arena MRV, o time venceu o Puerto Cabello por 1-0 com um golaço do Bernard e garantiu a vaga na próxima fase. O sorteio das oitavas de final vai acontecer amanhã. O adversário do Galo virá dos playoffs. A partida de ontem marcou ainda a despedida do zagueiro Júnior Alonso. Ele tem contrato até o final do ano, mas firmou um acordo com o clube para sair já neste meio de temporada. Ele agora se junta à delegação do Paraguai para a disputa da Copa do Mundo. E importante destacarmos que os 7 brasileiros que disputaram a fase de grupos da Copa Sul-Americana seguem vivos na competição. Ontem, Bragantino, Vasco e Botafogo venceram. Sendo assim, Atlético, São Paulo e Botafogo avançaram como líderes de seus grupos, indo direto para as oitavas. Já Santos, Vasco, Grêmio e Bragantino vão disputar os playoffs contra times que virão da Libertadores. Dos estúdios da Itatiaia, Natália Fiuza para a Rede Tessati.
1: Agora, meio-dia e 59, a Petrobras anunciou agora há pouco um aumento de 48 centavos por litro no preço de venda da gasolina para as distribuidoras. A estatal, no entanto, vai oferecer um desconto de 44 centavos por litro, repassando a subvenção para a gasolina aprovada recentemente pelo governo federal. Na prática, o aumento será de 4 centavos. O preço da gasolina vai subir de R$ 2,57 para R$ 2,61 por litro, aumento de 1,5%. A mudança passa a valer a partir de amanhã. 1 hora, termina aqui o Jornal da Itatiaia Tarde. Para mais notícias, acesse itatiaia.com.br. Até amanhã.
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7: Boa tarde para você. 1 hora, vamos às informações, a mais uma edição do Informativo 91 com ela, Kinderlin Brandão. Boa tarde, Kinderlin.
9: Boa tarde. A pauta da reunião da Câmara de João Molevade, realizada ontem, foi trancada após discussão envolvendo a tramitação do projeto de lei sobre o programa Bolsa Atleta. Durante a sessão, o vereador Revetri Teixeira apontou que o projeto havia ultrapassado o prazo regimental de tramitação nas comissões da casa. Em plenário, foi esclarecido que a Comissão de Educação aguardava a resposta do Poder Executivo sobre uma emenda solicitada ao projeto. Diante da ausência de devolutiva e da falta de deliberação final da comissão, os vereadores debateram a possibilidade de votação da matéria sem os pareceres técnicos. O presidente da Câmara, Fernando Linhares, explicou que regimentalmente, devido ao vencimento do prazo, havia respaldo para a inclusão do projeto na ordem do dia, mesmo sem os pareceres conclusivos das comissões. Contudo, os vereadores defenderam que a votação ocorresse somente após manifestação definitiva da Comissão de Educação e retorno oficial do Executivo. Os vereadores ressaltaram que o posicionamento contrário à votação naquele momento não representou rejeição ao projeto Bolsa Atleta, mas sim a necessidade de garantir maior segurança jurídica e respeito aos trâmites regimentais da Câmara. Submetida ao plenário, a proposta para a votação do projeto, sem parecer das comissões, foi rejeitada pela maioria dos vereadores. Com isso, a pauta ficou oficialmente trancada e não foram votados outros projetos, requerimentos e indicações. Ao final da reunião, ficou definido que vai ser nomeado um relator para emissão de parecer no prazo de 24 horas. Com isso, o projeto de lei sobre o Bolsa Atleta deve retornar para votação já na próxima reunião da Câmara em turno único. Eu volto às 2 horas com mais notícias. Direto da redação, Kinderli Brandão.
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7: Hora padrão, 1:06, boa tarde.
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0: quase avistando o final de semana sempre aqui, ó.
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0: Já com a gente, avisa aí que eu cheguei, hein?
3: Queiroz chegou!
0: Vamos fazer uma excelente tarde de quinta-feira pra cima da quinta-feira com muita música boa na sua tarde. Ótima tarde pra você, onde quer que você esteja, em casa, no carro. Obrigado pela carona aí. Tá no trampo também, rádio ligado, ouvindo a gente, turma no trabalho. Turma descansando também, bom descanso. Muita gente descansa também na quinta-feira, né? Uma ótima tarde pra você, ouvindo o som da Alternativa. Avisa aí que o Queiroz chegou e bora pra cima começar por aqui o Conexão, né, meu filho?
4: Papai, vamos começar o programa?
0: Claro, mas antes vamos falar dos nossos parceiros aqui, Doce Pecado, Real Pax e também Avenida Pneus. 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Um abraço à turminha da Avenida Pneus aí. Obrigado pela audiência, pela sintonia. São os nossos parceiros também aqui do Conexão. Chegando agora com a gente, sucesso pra vocês aí. Loja cheia, trabalhando bacana, né? Fazendo um trabalho muito bacana. Ouvindo o som da Alternativa. Radinho na cota 2448, viu, Zezinho?
3: É isso aí, Júnior.
0: Ouvindo a rádio, exatamente. Os funcionários, os clientes lá, sempre estão ouvindo a Alternativa. 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
3: É isso aí, Júnior.
0: É.
3: Playboy demais.
0: Playboy demais. São os nossos parceiros aqui do Conexão. Está no ar a partir de agora. Corre lá, já senta lá o dedão no WhatsApp. Manda mensagem pra gente. Me diz de onde você está ligado, ouvindo a Alternativa, que eu mando o seu oi. Manda um buzinaço pra galera, pra turma que tá ouvindo a gente, né? Curtindo o som da 91 pelo radinho, também pelo app, em qualquer lugar do Brasil e do mundo. Segue lá a Rádio Alternativa no Instagram, arroba Rádio Alternativa 91. E segue também o Queiroz aí, que é arroba DJ Júnior Queiroz. E bora começar, meu filho! Deus te abençoe, bonitão. Pra começar tem Natan, Alternativa 1 e 10. Tá comigo, tô contigo, hein?

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9: Muito bem, 1:22. 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
0: Já com a gente, estamos de volta. 1:24, num lance sempre de doce pecado, Real Pax e Avenida Pneus, com alinhamento e balanceamento por apenas R$90. 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Vamos mandar alô os nossos parceiros aqui do Conexão. Deixa eu mandar abraço pro Toninho do Forro, tá ligado com a gente? Alô, Toninho! Um abraço, meu irmão. Ótima tarde, quinta-feira aí. Obrigado pela audiência, viu? Valeu, tá comigo, tô contigo. Tem mensagens? Manda, vai.
3: Bora. Boa tarde, Júnior Queiroz.
0: Tarde boa.
3: Tudo bem, meu amigo?
0: Tudo ótimo.
3: Toca aí pra nós, Charlie Brown Júnior.
0: Boa.
3: Papo reto.
0: Papo reto.
3: Ofereço pra você e todos os ouvintes.
0: Valeu.
3: Obrigado.
0: Valeu,
3: Marcinélio, do Centro Industrial.
0: Valeu, Marcinélio. Boa pedida, viu? Aqui o papo é reto, né, Marcinélio? Agradeço a audiência aí, uma boa pedida, viu? Bora viajar no tempo, hein? 1:25. Charlie Brown.

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0: 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São os nossos parceiros, hein? Bora!
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0: Só com a gente por aqui, exalando alegria, 1h41. Deixa eu mandar aqui um abraço pro Gatureba do Frete, tá ligado com a gente, né? Um abraço pra essa turma boa aí, viu? Manda um abraço aí pro Russinho Perigoso, o Pedro Apolônio, é o Branco da Dona Bitaca, é isso? O Jader Balango, o Ramon Fora da Marcha, o Tulinho da Fazenda Santa Rita, toda essa turma aí. Quero agradecer a audiência, o carinho de vocês, tá? Um grande abraço do Queiroz aí, bora, tem mensagens, tem áudio, manda, vai, bora.
4: Tranquilidade, Rodrigão por cá.
0: Fala, Digão.
4: Manda um luzinho pra nós, isso? Ligadinho do senhor aqui.
0: Sempre,
4: não tava botando libera no nosso pra tomar mão, não, cara?
0: Sei lá,
4: cara. Errei a mão, cara. Bota na ressaca desgramada aqui.
0: E tá querendo tomar outra, né?
4: Manda um aluno Crau Lamprão aqui, ó. Ai, toca pra ele pra dança Crel. Toca pra ele aí. O homem gosta, tá? Gosta de uma valsa em cima de uma laje também. Misericórdia.
0: Você tá doido.
4: Manda aquele abraço, tchau, obrigado.
0: Um abraço, queridão. Obrigado pela audiência. Rapaz, essa aí tem que rolar, nem que seja no baile do Queiroz, mas vai rolar. Um pedacinho toca, né? Um pedacinho dela toca, vai. 1h42. Bagunçado, mas tem gerência o programa, vai. Epa! Mensagens, tem mais aí, manda. O ouvinte em primeiro lugar, manda aí, bora.
5: Boa tarde, Júlio Queiroz.
0: Tá de boa.
5: Gostaria que você mandasse um alô aqui pra mim, tá bom, meu querido? Forte abraço, tamo junto na Alternativa FM. Isso. Alegria aí que contagia.
0: Sempre, sempre, valeu, Bárbara.

0: Você na alternativa 1999. Essa faixa aí fez trilha sonora na novela Suave Veneno, da TV Globo, tá? Foi um sucesso aí, exatamente. Xereta, 1999. E você recorda com a gente aqui na alternativa. Vamos mandar mais oito. Deixa eu mandar um abraço todo especial pra turminha lá do Açougue Boi de Ouro, Açougue Mercearia Boi de Ouro, lá no bairro Sion. Os nossos parceiros agora no momento Zap Zap. Agradecer a audiência e o carinho de vocês aí. A Sintonia 91, a parceria, né? A turma lá no açougue trabalhando e o rádio lá cota, tipo. 24:48, né, Zezinho?
1: Isso aí, Júnior. Tem boa demais.
0: Um abraço a todos os açougueiros lá com o rádio ligado, trabalhando e ouvindo a gente. Quero agradecer a audiência, toda a família aí, Boi de Ouro, viu? Aquele abraço do Queiroz, hein? Mais é mais na alternativa.

0: gosto, faz barulho aí.
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2: Então, senhoras e senhores, estamos de volta. 1h57, o Conexão tá rolando por aqui no Lance Sempre de Doce Pecado, Real Pax e Avenida Pneus, tá? 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
2: De volta, 1h58, já já tem Kinderlin Brandão com informativo 91, viu? Murilo Rufi.

0: fala pra mim, vai.
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11: Boa tarde para você, 2:02, mais uma edição do Informativo 91 com ela, Kinderlin Brandão. Boa tarde, Kinderlin.
12: Oi, Júnior Queiroz, boa tarde. A Igreja de Santana, localizada no distrito de Santana do Alfier, em São Domingos do Prata, enfrenta problemas estruturais como rachaduras, forros deteriorados e pisos com tábuas podres. Relatos e fotografias confirmam que, embora o local ainda receba atividades religiosas, o estado de conservação é precário. Atualmente, a igreja é apenas inventariada, embora possua grande valor histórico e artístico para que o tombamento seja realizado. A falta de tombamento como patrimônio histórico impede o acesso a recursos federais ou estaduais para restauro e preservação da igreja. A igreja de Santana é de propriedade da diocese de Itabira Coronel Fabriciano. No entanto, a prefeitura de São Domingos do Prata também tem parcela de responsabilidade pela conservação, por se tratar de um bem de valor histórico para o município. Uma licitação para contratação de empresa para realizar a primeira etapa de restauração da igreja já foi iniciada e se encontra em fase avançada. A igreja barroca de Santana data do início da segunda metade do século XVIII. Com quase 300 anos de existência, a igreja é símbolo de identidade e pertencimento para a comunidade do Alfier, além de cartão postal de São Domingos do Prata. Voltamos daqui a pouco com mais notícias da nossa região. 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Direto da redação, Kinderli Brandão.
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1: Bora, tamo de volta, hein?
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1: Já com a gente, 2:08, 2:08. Vou aproveitar aqui e mandar um abraço todo especial pra uma turma boa em sintonia alternativa, curtindo o som da 91, rádio ligado. Mandar aqui um grande abraço pro Roger e Dudu, Seminovos, a turma da agência lá trabalhando, rádio ligado, ouvindo a melhor do FM. Tá todo mundo aqui, viu?
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1: Né, Zezinho?
2: É isso aí, Júnior. Playboy demais.
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1: São diferenciados, tá? 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
1: De volta, Kleber e Cauã, Alternativa. Alô, Mossoró.

0: E quero agradecer a audiência aí, todos antenados na alternativa aí do Bruto, né? Valeu, muito obrigado pela carona, pela audiência, um abraço do Queiroz e tudo de bom pra vocês aí.
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0: Vamos falar de coisa, vamos falar de promoção, vamos falar de promoção que a turma gosta de promoção. Quando fala em promoção, a turma gosta, mas troca a música aí, por favor, tesouro, coloca uma romântica, isso. Muito bem, meu caro amigo tesoura, hoje apuradinho na playlist, hein? 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

0: Diegão, aquele abraço do Queiroz, hein? Tamo junto. Meu parceiro Dentão também tá em sintonia 91, a turma lá em BP, alô, Bela Vista de Minas. Um abraço do Queiroz aí, tudo de bom, hein? Mandar abraço também pra Rose, os amigos da Strong Proteção Veicular, a melhor do Brasil, viu? Aí Nova Era, rádio ligado também, trabalhando, ouvindo a gente, Rose. Aquele abraço à família Strong Proteção Veicular, valeu. Tem mais alô saindo por aqui, abraçando meu amigo Geraldo, locutor também lá em Itabira, tá ligado? Alô, Geraldão!
1: Alô, alô!
0: Turminha boa também, o meu amigo Toninho do Forro, tá ligado? Alô, Toninho! Boa tarde pra você, querido. Boa tarde, quinta-feira aí. Vamos pra cima da quinta-feira. Bora encarar, né? Aquele abraço do Queiroz. E abraçando também o amigo Ricardo Molevade, o cantor. Alô, Ricardo! Aquele abraço do Queiroz. Valeu, tamo junto sempre, meu irmão. Bora, tem mais alô saindo por aqui, hein? Mandar abraço também pra turminha em Sintonia 91 lá na Capela Branca. Arlete tá sempre ligada com a gente. Oi, Arlete! A Bárbara Luísa também aqui em Molevade tá ouvindo. A Bianca, turminha lá em Rio Piracicaba, né? Obrigado também pela audiência de vocês aí, valeu. O amigo Sabuca, a turma de Nova Era, lá no Quintal Gastropub. Alô, Sabuca! Um abraço do Queiroz.

0: 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Segue a gente lá no Instagram, arroba Rádio Alternativa 91. E segue também o Queiroz aí, que é arroba DJ Júnior Queiroz. Bacana, Queiroz com Z no final. Eu sigo de volta, viu?
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0: 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Aquele abraço do Queiroz, tamo junto, viu? Valeu, tudo nosso, hein? Tudo nosso. Bora!
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0: Já com a gente, boa tarde pra você. 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Turma lá trabalhando, rádio ligado, ouvindo a gente. Mandar um abraço também pro meu amigo Ceará, aqui na Praça 7. Alô, Ceará! Um abração do Queiroz, tamo junto. A banca do Ceará, viu? Cita do Radinho. Lá também, Zezinho, chega da Equio, viu?
3: Sim, Júnior, playboy demais!
0: É tudo nosso, o Elcio da Serralheria também tá ligado com a gente. Confere aí, 2:39 tem Panda, na Alternativa, uma do 7 Mob, um abraço pra vocês também aí, hein?

0: 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Toda maliciosa. Vamos falar de coisa boa? Vamos falar de promoção? Fica ligado aí. Atenção, não é pra hoje, mas já vamos alertar a turma aí, pra você que tá do outro lado do rádio ouvindo a Alternativa. 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
1: É isso aí, playboy demais.
0: 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Quero deixar um abraço à turminha lá trabalhando, ouvindo o som da melhor, né?
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0: Rádio ligado, ouvindo a gente, valeu. Olha, vamos falar de coisa boa, porque quem tem filho sabe que a gente quer sempre o melhor pros nossos filhos.

0: 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Falei que é coisa boa? Só trago coisa boa pra vocês, né? Você tá doido? Deixa eu mandar mais alô, mandar um abraço aqui, mandar buzinaço pro Galão da Carreta, tá ligado com a gente? Galão, obrigado pela audiência aí, tá? Turma do Volante Grande, o Queto, essa turma boa sempre, sempre em sintonia 91. É, aquele abraço do Queiroz aí, valeu. Você que tá na 381, na 262, na nossa região, na região do Médio Piracicaba, né? Vamos dar aquela moral pra nossa região, né? Muito obrigado pela carona aí, você está ouvindo Alternativa FM há 37 anos no ar, levando música e as melhores promoções aí no seu radinho. 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Tô falando que essa é a rádio que te enche de prêmios. 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
0: Mandar um abraço lá pro meu amigo Teté, tá ligado com a gente? Esqueceu do meu amendoim, né, Teté? Falei que eu ia falar, né, mano? Ao vivo. Menos é mais. Matheus Fernandes.

0: E aí, mano, você tem play, manda.
1: Tarde, Júnior Queiroz. Tarde, acabei de escutar você falando que eu esqueci do amendoim. Eu não esqueci, não, bacana. Tá aí com a secretária Alessandra aí, ó.
0: Que coisa.
1: Pode olhar que tá com ela aí, a não ser que ela comeu, viu?
0: Que coisa, hein? Que coisa. Ai, pai, 7 pras 3. Eu falei que faz um tal de um amendoim lá torrado pra tirar gosto. Aí já viu, final de semana chegando, eu quero meu amendoim. Falou, vou te mandar o amendoim aí. Vi nada de amendoim até agora. Você tá tipo Alex Bill, tratante, viu, com churrasco lá. Mas manda mensagem, titia aí, se tem áudio da titia, manda, bora, até que enfim apareceu. Que coisa, hein, cobrando amendoim ao vivo no rádio, que coisa, hein, nunca pensei passar por isso, vai, titia, manda.
2: Titia, depois que eu fui embora, daí, ai, só precisando de amendoim, titia.
0: Ai, de lá.
2: Ai, meu Deus, e quinta-feira, titia, tá cobrando amendoim ao vivo. Beijo, beijo, beijo, Tatiti Sarita.
0: Beijo, maravilhoso.
2: Fim de semana vai te ver. Saudade de vocês. Alô, mulher. Beijo.
0: Saudade também, viu, bonita? 6 pras 3. Eu cobro amendoim mesmo, não tem vergonha, não. Final de semana eu quero amendoim pro tirar gosto lá. Faz um amendoim torrado com bacon, um negócio diferente. Até passa aqui e deixa o meu, senão a casa vai cair pra vocês, certo, mano? Tony Garcia na alternativa. 2h54, tá comigo, tô contigo, hein?
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0: no Conexão. Quando a gente mata uma saudade aqui na Alternativa, tá?
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0: Exatamente. Antes, menos é mais com o Matheus Fernandes. Conexão tá rolando até as 4 horas da tarde. Você manda mensagem também, participa com a gente aí, viu? Pelo 38516244 é o nosso WhatsApp, tá bom? Manda aí. 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Pois é, foi só falar do amendoim, ô Zezinho.
2: Isso aí, Júnior, playboy demais.
0: Eu não sei o que ele fez, cara. Eu acho que ele veio de lá voando, né? Porque com 5 minutos ele trouxe o amendoim. Pena que a gente não trabalha com imagens, Epa! Mas que o amendoim chegou aqui, chegou, viu aí, ó. Viu? Chegou, ó, a caixinha com o amendoim aqui. 1:03. Vamos às informações, a mais uma edição do Informativo 91. Valeu, Teté. Obrigado pela audiência. Salvou o final de semana e deixou o pai fortão, viu? Você tá doido.
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0: Boa tarde pra você, vamos às informações. Kinderlin Brandão.
4: Ei, Júnior, estamos de volta com mais informações. A Câmara dos Deputados aprovou ontem em 2 turnos o fim da escala 6x1. A proposta reduz a atual jornada de trabalho de 44 horas semanais para 40, com obrigatoriedade de 2 dias de descanso sem redução salarial. Todos os partidos orientaram de forma favorável a proposta, com a exceção do Partido Novo e Missão. O texto também prevê uma implementação escalonada da nova jornada, dividida em 2 etapas. Após 60 dias da promulgação, a jornada cai para 42 horas, permanecendo assim por mais 1 ano antes da implementação do teto de 40 horas. A proposta conta com a possibilidade de adoção de escalas flexíveis para atividades essenciais, como saúde e segurança pública, permitindo alteração das datas dos 2 dias de descanso semanais, desde que sejam usufruídos dentro do mesmo mês. O fim da escala de trabalho 6x1 é o principal item na agenda legislativa do governo para 2026. Deputados da base aliada do governo federal defenderam a proposta como forma de fortalecimento dos direitos trabalhistas. Para que a proposta seja promulgada, ainda faltam outros processos. A PEC ainda precisa passar pela Comissão de Constituição e Justiça e por 2 turnos no Senado, onde deve enfrentar resistência de alguns parlamentares sensíveis aos argumentos do empresariado. Direto da redação, Kinderly Brandão.
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0: Tem cinco irmãs que estão doidas comigo, né? Ah. É a Pata, Peta, Pita, Pota.
1: Peraí. Namora com a quinta.
0: Oh! Oh! Mas com a quinta, mestre?
1: É, com a quinta, a Soraya, né? Não é Pata, Peta, Pita, Pota e a Soraya?
2: Aqui é eu, Tinta Creuza, juntinho com você, sou locutor, quero uma oportunidade de verdade. A gente, estamos aqui em nome do açougue do José. Ó, José, final de semana tem churrasco lá em casa. Conto com a sua colaboração. Valeu, gente. Sabendo que o rádio é uma panela, a gente estamos aqui. E aí, mestre, tem uma oportunidade, tem luz própria pra trabalhar no rádio?
1: É gato.
2: Obrigado, além de talento, sou um gato, é isso?
1: Não. A sua luz própria é gato. É gato.
2: Eu sabia, o rádio é uma grande panela, não dá oportunidade pra gente. Tchau. Infelizmente,
1: pode
2: a gente
1: acabar,
2: tem esse
1: não para
2: preconceito.
1: Cortou
2: meu microfone? Que é isso?
1: Demais.
3: Você é playboy demais. 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A gente volta já.
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Vivos aqui no Conexão, também passeou por aqui em Sônia da Madrugada, o Conex tá rolando. Vamos falar de coisa boa, vamos falar de promoção. 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Irmão Levade, vamos mandar oi, deixa eu mandar um abraço. Mandar um grande abraço aqui à turminha do Caixotes Bar, ouvindo a gente, curtindo o som da Alternativa. Agradeço a audiência, tá? Turminha lá em BB, ouvindo o som da 91. Tem uma turminha aqui na Rádio Tubarão, um cafezinho quente, né? 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Deixa eu aproveitar aqui e mandar um abraço pro Tiagão do Café Bolevade, ouvindo a gente, valeu. Alô, Tiagão!

0: mulher.
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0: macarrão na chapa, tem aquele tropeiro diferenciado, aquele churrasquinho top que a gente gosta, né, Zezinho?
1: É isso aí, Júnior, Playboy demais.
0: Aonde tem a cantina do Sassá, o Queiroz assina embaixo, viu? 3:36.
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2: Volta 3:38.

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0: Ah, essa promoção eu vou te falar, eu particularmente adoro, né? Sou suspeito de falar porque... Tesourinha, tem aquela trilha aí, aquela que a gente gosta, que faz jus aí a essa promoção. Coloca aquela trilha. Boa, garoto, vamos falar de pizza e não é qualquer pizza. Tem promoção da pizzaria Aleanza aqui na Alternativa. Essa é a rádio que te enche de prêmios, hein?
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0: Que isso, hein, Zezinho?
2: É isso aí, Júnior. Playboy.

0: Baixa o volume do seu radinho primeiro aí, tá? Pra você gravar o áudio e sair bem nítido aqui o som, viu? Manda pra gente a seguinte frase de áudio, tá? Quero pizza da Pizzaria Aleanza. Manda pra mim. Quero pizza da Aleanza Pizzaria ou da Pizzaria Aleanza. Manda aí mais. Manda o seu nome completo também. Não esquece de mandar o nome completo pra validar, né, a sua participação nessa promoção. No finalzinho do Conexão tem resultado de promoção, tá? Você pode faturar. Atenção, hein? Uma pizza com borda recheada e refrigerante, pai. É. Por conta da Aleanza Pizzaria. Uma jogada inteligente da Rádio Alternativa e também da Aleanza, tá? Então corre, manda mensagem pra gente com a frase. Não pode esquecer da frase, tá? Quero pizza da Aleanza Pizzaria, viu? Finalzinho do Conexão tem resultado de promoção. Não esquece o nome. Ajuda aí, viu? Quero pizza da Pizzaria Aleanza. Manda aí, boa sorte, valeu!
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1: 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É, um abraço à turminha aí do Boi de Ouro, valeu, tamo junto, bora. 3h43, mensagens. Quero mandar um abraço aqui pro Flavão, que tá ligado com a gente, tá lá em Alvinópolis, já chegou mandando a sua mensagem, sempre participativa aqui do nosso quadro Momento Zap Zap, né? Um abraço pra você, meu irmão, muito obrigado pela audiência aí, a turma mandando mensagem também pra faturar pizza da Pizzaria Leanza, né? Você tá do... tem pizza com borda recheada e refrigerante, né? Mas manda pra gente aí mensagens de áudio, só vale mensagem de áudio, se for texto já vai ser descartado assim, rapidamente. A produção hoje eles estão pegando pesado, tem que ser mensagem de áudio, viu? Quero pizza da Aliança Pizzaria e o nome completo, beleza? Manda pra gente, boa sorte. Finalzinho do Conex, tem resultado e promoção. Bora, mensagens, tem aí no Play, se tem já manda, tesoura, vamos atender o ouvinte em primeiro lugar na alternativa, manda aí.
2: Boa tarde, Queiroz, tudo bem? A próxima música passar se oferece pra mim, para meus filhos, Maíno, Mike, Thiago, Reginaldo, Alisson, Negão da Boca das Cobras, Jussara, Belmonte, para Isabel, para Ceará. Um abraço, com Deus.
1: Um abraço, querida. Obrigado pela sua participação, com Deus também aí. Papai do Céu abençoe sempre, viu? Essa é a nossa amiga Arlete, rádio ligado lá na Capela Branca, ouvindo a gente. Agradeço a audiência e o carinho de sempre, Arlete. Grande abraço do Queiroz aí e tudo de bom. Deus te abençoe, meu filho. Carimba aí, vai. Já com a gente, é tudo nosso nessa tarde, quinta-feira, nem lá nem cá, mas já quase avistando aí o finalzinho de semana, dia 28 de maio, quase fechando o mês também, né? Vamos pra cima dela, pra cima da quinta-feira, mensagens, tem mais, tem aí no Play, tem, tesoura? Se tem, manda, vai, bora, chama a tesourinha.
3: Bom, tá, boa tarde, meu amigo Queiroz.
1: Tá de boa.
3: Toca uma música pra nós. Bem apaixonado, a Roberta Miranda, aqui é o Luciano do Cuba. Estou aqui em Barão de Cocais, finalizando a obra aqui do meu patrão, para ele mudar. E eu vou descansar mais cedo hoje, que eu já entreguei a casa pronta para ele. Aí toca essa moça, Roberta Miranda, para mim aí, que já estou tomando aquela casa geladona aqui, comendo petisco.
1: Valeu, meu irmão, um abraço.
3: Rasquinha, abraço.
1: Você tá doido, bom demais, aqui. Bom demais. Aquele abraço do Queiroz aí, ótima tarde, quinta-feira, tá comigo, tô contigo, valeu, Luciano. Eu acho que vou ficar devendo a Roberta Miranda hoje, nós tocamos ontem, né? Hoje nós já temos aqui um pedido pro clássico sertanejo, que é uma do Chitãozinho e Chororó, já, inclusive tá na agulha aqui já, viu? Mas agradeço a sua participação e o carinho de sempre com a gente. Mensagens, manda.
4: Rodrigão por cá, cadê a música do Cláudio Lamprão, hein, senhor? Tá esperando pra fazer a dancinha aqui na laje?
1: Ah,
4: eu vou te mandar seu vídeo dele dançando, hein?
1: Manda o vídeo. Manda, tesoura, prepara a música aí, toca um pedacinho do, é o Creu que ele pediu? Um pedacinho do Creu, mas quero ver se ele tem disposição mesmo pra dançar, vai, manda. 3h46. Bagunçado, mas tem gerência o programa, hein? Que é isso, filhão? Que mensagens mais tem aí, manda, bora, vai.
5: Boa tarde, Júnior.
1: Opa.
5: Júnior Queiroz.
1: Fala comigo, meu
5: boa
1: irmão.
5: Tarde, boa tarde, boa tarde a todos aí, Deus abençoe. Nandão por cá, viu?
1: Manda aí, Nandão.
5: Um abraço aí pra galera do Volante Grande aí, a opa, turma aí da Complex, aqui na mina do Gongo Soco aqui. Mandar um abraço aí pra Vinícius aí, o nosso sinaleiro aí. Menino é bruto, viu? Para a obra todinha aqui. Quem manda na obra é ele.
1: Isso aí. Segurança.
5: Forte abraço sempre a todos aí, Deus abençoe. Um abraço pra Polentinha também.
1: Valeu,
5: mecânico,
1: valeu.
5: Mecânico bruto.
1: Um abraço, valeu, Nandão. Obrigado pela audiência, pelo feedback dessa tuba boa, ouvindo o som da alternativa aí. Vai, tesoura. Calma, faz o vídeo aí do rapaz dançando. Faz aí. Manda aí, eu quero ver esse vídeo, hein? Manda aí, Digão. Calma.

0: 7h47, deixa eu mandar um abraço pro Tiagão do Café Bolevar, tava ouvindo a gente, mandou mensagem, mandou um feedback, ó, rádio tá ligado, tô ouvindo aqui, obrigado, querido, obrigado pela audiência também, pelo carinho aí, a toda a família Café Bolevar, tá? Agradeço a audiência e o carinho de vocês, tem mais, manda.
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0: Isso.
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0: Zap Zap, tá rolando, manda sua mensagem, ô Ivan, obrigado pela audiência aí, viu, meu irmão? Boa tarde, manda um abraço aí pro Gatureba do Frete, manda um abraço também pro Russim Perigoso, o Pedro Apolônio, o Branco, dono da Bitaca, o Jader Balango, o Ramon Fora da Marcha e pro Túlio da Fazenda Santa Rita. Ah, Fazenda Santa Rita! Agradeço a audiência, o carinho de vocês aí, valeu, bora!
2: Boa tarde, Juno Queiroz.
0: Tá de boa.
2: Meu nome é Flávio Gomes Nonato.
0: Alô, Flavão.
2: Eu quero participar da promoção da pizza. Eu quero pizza da Alianza Pizzaria.
0: Isso aí, boa sorte, queridão. Mas o que tem de mensagem aqui pra Alianza Pizzaria? Rapaz, você tá doido, manda, vai, bora, play.
3: Fala, Queiroz.
0: Opa.
3: Boa tarde, beleza?
0: Tá de boa. Bom,
3: ou não?
0: Bom também.
3: Aqui é Bolinho, tá falando.
0: Alô, Bolinho.
3: Queiroz.
0: Manda aí.
3: Rapaz, todo dia no Golado Serviço. Eu passo na porta da pizzaria Leandro, me dá vontade de comer uma pizza, mas eu tô com a roupa toda suja e o bolso limpo, Queiroz. Eu quero pizza da Leandro, Queiroz.
0: Quem
3: eu
0: sabe?
3: Sou o Jefferson Luiz aqui de João Levar.
0: Quem sabe, vai. Vai. Valeu, Janderson, obrigado pela participação, rapaz. É, mas não se acanha não, passa lá depois. Entra lá e pede a tua pizza. Ou chama também lá no WhatsApp, pede a tua pizza, viu? Pizza da Leandro, rapaz, eu vou te falar, a melhor do Brasil, viu? É, 3h49, lá em casa, só da pizza da Leandro. Tem mais? Manda aí, play, vai, chama. Gravou, mandando pra mim? Ah, estão gravando a gente agora, mano. É, citador, né? Sucesso, filhão. Tem mais? Manda, play, bora. 3851-6244.
3: Fala comigo, Queiroz.
0: Opa.
3: Quero a pizza aí da Aliança aí. Manda aí que eu tô... Minha mãe tá doida, quer comer a pizza, cara. E eu tô sem grana nenhuma aqui, cara.

0: entendeu? Meu menino tá me pedindo e ela tem 14 anos. E tô lutando de me ganhar essa pizza aí, cara.
1: Isso aí.
0: Isso aí é da Aliança, a melhor da cidade, viu?
1: Isso aí, garotão,
0: não
1: valeu.
0: Não tem outra melhor da cidade de João Molevade, não.
1: Mandou benzaço, valeu. Boa sorte aí, pode cruzar os dedinhos e quem sabe onde vai, hein? Mas não pode ir. Aqui. Pode marcar a touca, né, viu? Tem que mandar a mensagem rapidinho. Você que não mandou, corre, manda a sua mensagem, participa aí. Tem mais? Manda, bora.
2: Boa tarde.
1: Tarde,
2: aqui
1: boa.
2: Aqui é o Thiago José da Silva.
1: Fala, Thiagão.
2: Vitor, eu quero uma pizza da Aleanza Pizzaria.
1: Isso aí, rapaz.
2: Abraço.
1: Valeu, tchau, tchau. Valeu, tamo junto. Gente, lembrando que as mensagens de texto já vão ser descartadas, sabe? Tem que ser mensagem de áudio, já tô avisando logo. E depois fala assim,
3: ai, não dá certo, eu não ganho nessa rádio.
1: Pois é. Manda mensagem de áudio, viu? Mensagem de texto já sabe que vai ser descartada, não adianta. O pessoal tá exigente aqui hoje. Hoje a turma tá exigente. Tem mais, vai. 385-6244. Manda no play. Bora, acelera.
4: Quero pizza da Aleanza Pizzaria. Ivan Pereira de Souza.
1: Valeu, Ivan.
4: Quero mandar aqui também um abraço pra Vandim e Oséias, meus amigos de trabalho.
1: Obrigado, meu irmão. Boa sorte aí, boa sorte, hein? A produção tá de olho aqui, de antena ligada. Vamos ver quem sabe você vai ser o sortudo de hoje. Vamos ver, bora, play.
5: Júnior Queiroz.
1: Opa!
5: Quem tá falando aqui é Rony Júnior.
1: Rony Júnior.
5: Cadê aquele docinho de coco, senhor? Aquela mulher...
1: Saudade.
5: Chama pra ir de novo, eu tô com saudade dela.
1: Saudade.
5: Tchau, obrigado.
1: Valeu, queridão, tchau, obrigado. Obrigado pela audiência. Titia, se estiver ouvindo a gente, volta. Por favor, maravilhosa, o pessoal tá pedindo você de volta com os beijinhos, né? A maior beijoqueira do Brasil. Titia Sarita, saudade dela, viu? O Gil com o Alex Ribeiro, depois que ele passou aqui na rádio, na caminhonete, né, filho? Aquela camisa bonita dele de viagem. É camisa de batizado, né? Hoje ele vem com a camisa de batizado bonita, mano. Fala que sim, hein? Ô, seu Osman, hoje o senhor não sai de casa, não, seu Osman. Que é isso, tem mais no Play. Bora, Brasil, chama. Manda mais uma, vai aí, tesoura. Acelera, tesoura.
6: Oi, boa tarde.
1: Boa tarde.
6: Eu quero pizza da Pizzaria Aleanza. Sou Gilmara Aparecida Cota Gandra.
1: Valeu, Gilmara. Boa sorte, hein, Gilmara. Quem sabe hoje vai, né? A Gilmara da última vez foi a sortuda do Cine Hits, né? Pena que não deu pra ela ir no dia dos convites. É, quem sabe hoje vai, né? Quem sabe onde vai, né, Gilmara? Obrigado pela audiência, um buzinaço aí, viu? Um abraço no Queiroz, tem mais, bora. 385-6244, manda.
7: Boa tarde, Júnior Queiroz.
1: Tarde boa.
7: Samari, João Molevade.
1: Oi, Samari.
7: Eu quero ganhar uma pizza da Aleanza.
1: Valeu, valeu, boa sorte, Samari. Essa menina também é pé quente, hein? Essa é pé quente, tem mais. 385-6244. Deixa eu mandar aqui um abraço todo especial à turma do nosso Marmitex também, rádio ligado, ouvindo a gente, lá em Rio Piracicaba. Mandar um abraço também pra Marileide, que chegou agora, tá ligada com a gente. Oi, Marileide! Um abraço do Queiroz aí, tudo de bom, hein? 385-6244, manda! Bora!
8: Opa!
1: Opa!
8: Aqui é o Emanuel.
1: Oi, mano.
8: Tô pegando uma pizza da Aleanza, que é dia 31 é meu aniversário.
1: Olha, rapaz.
8: E eu posso ganhar um presente, né?
1: É, pois é, eu posso, você viu? É, jogou vendo agora, eu posso ganhar um presente, né? É tipo aquele negócio, se quiser vender, né? É, se quiser ganhar um presente, né? Vamos ver o que vai dar, hein? Um abraço pra você, parabéns aí antecipado também. Muita paz, saúde e sorte, tá bom? Um abraço, Queiroz. 7 para as 4, mais uma, vai rapidinho, bora, manda, vai.
9: Boa tarde, Júnior Queiroz.
1: Tarde,
9: eu sou a Neire, do bairro Santa Cruz.
1: Oi,
9: de
1: Neire.
9: Molevade.
1: Alô, Santa
9: eu
1: Cruz.
9: Eu quero pizza da Pizzaria Aleanza.
1: Isso aí, mandou.
9: A melhor
1: pizza
9: de João Molevade.
1: É isso, mandou bem já. A produção tá de antena ligada aqui, viu? Quem sabe lá, hein? Fechou aí, bora. Já tem resultado da promoção, né? Você que não mandou, corre lá, senta o dedão no WhatsApp, manda pra gente, 385-6244. Não esquece do nome, mensagem só de áudio, tá? E manda aí, eu quero pizza da Pizzaria Aleanza. Tá valendo aqui uma pizza com borda recheada e refrigerante. Ah, rapaz. Não é qualquer pizza, não. É pizza da Pizzaria Aleanza, né, Zezinho?
5: É isso aí, Júnior. Playboy demais.
1: Bora. Já tem o Alex Ribeiro com clássico, com top sertanejo, mas agora tem o clássico, né? Pra gente já entrar no clima, é. Então vamos de clássico primeiro e na viradinha do clássico tem resultado de promoção. Muita gente mandando mensagem querendo pizza aí. Aleanza Pizzaria. Alô, titia, se tiver ouvindo a gente, mande áudio. Tô com saudade de você, viu, lindona?
10: Epa!
1: Saudade dessa mulher, viu, hein, Rony Júnior?
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0: Deixa eu mandar um abraço pro Lulu, o Ângelo da Rotatória. Alô, Lulu! Aquele abraço, obrigado pela audiência. O Lulu do estacionamento aqui, bem pertinho da rádio. A turminha da Codesmac também ouvindo a gente ali. Zé Geraldo, André, Jessilei, toda essa turma. Boa, Luíde, Chitãozinho e Chororó, na alternativa. Tem clássico sertanejo, já sabe, né? Você manda mensagem também, indica a sua pro clássico sertanejo. Sempre tem aqui na alternativa.
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1: Faltando um minuto para as quatro, fechamos aqui o clássico sertanejo hoje no Rancho Fundo. Essa é linda demais. O nosso amigo Flavão sempre indica uma moda boa pra gente aqui no Clássico Sertanejo. Flavão, aquele abraço do Queiroz aí. Bora pra quem está de promoção, as melhores promoções do seu rádio. Você que mandou mensagem, né? Participou com a gente, mensagem de áudio. Produção já tem aqui, nós temos é um ganhador, olha, rapaz. Tem aí, se tem play, tem a mensagem dele, manda, vai.
2: Opa, aqui é o Emanuel. Eu tô ganhando uma pizza da Anza. Porque dia 31 é meu aniversário e eu posso ganhar um presente, né?
1: Pois é, e você ganhou um presente, viu? Emanuel! Mandou mensagem pra gente também aqui agora do Vila Tanque. Parabéns, tá? Tá felizão aí, Emanuel? A produção vai entrar em contato com você agora, tá? Pra você saber como é que você faz pra pegar a tua pizza, o teu refrigerante. É pizza com borda recheada, é presente da Aliança Pizzaria, a melhor pizza do Brasil, Zezinho!
3: É isso aí, Júnior, playboy de
1: mano. Você que não ganhou, não fica tite não, tá? Fica tite não, porque na quinta-feira sempre tem sorteio aqui com a gente, sempre tem sorteio. Amanhã, sexta-feira também, nós teremos vários sorteios aqui, tem sorteio de alinhamento e balanceamento lá da Avenida Pneus, né? Lá no antigo supermercado Kit, amanhã tem. Viu? Pode ficar ligado com a gente também. Quem sabe amanhã, né, você ganha aí pra alinhar e balancear o teu carango, um presentaço da Avenida Pneus. Quero deixar aqui um abraço a toda a equipe. 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Quero deixar aqui um abraço da minha turminha da Aliança Pizzaria. Agradecer pela parceria, tá? E desejar todo o sucesso do mundo pra vocês aí. Já, já, Emanuel, a produção vai entrar em contato com você aí. Parabéns ao ganhador de hoje, ao Emanuel Simas, que é no bairro Vila Tanque, final do telefone 63, mandou mensagem, e faturou pizza por conta da Aliança e por conta da alternativa. Parabéns, parabéns, parabéns, Emanuel!
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1: Vamos às informações, Kinderlin Brandão.
4: Voltamos com mais o Informativo 91. Começam amanhã as inscrições para o Castra Móvel, dessa vez no bairro Cruzeiro Celeste, em João Levade. Ao todo, vão ser disponibilizadas 300 vagas para castração gratuita de cães e gatos, distribuídas entre dois dias de cadastro. As inscrições iniciam nesta sexta-feira, dia 29, no Bem Viver, e seguem no sábado, dia 30, na Praça do Povo, sempre a partir das 8 horas da manhã. Para participar, os tutores deverão apresentar documento de identificação com foto e comprovante de residência em João Levade. Cada pessoa vai poder cadastrar até 5 animais. As castrações vão ser realizadas em junho, no centro comunitário do bairro Cruzeiro Celeste, na Avenida Nova York. Os animais inscritos vão passar por pré-avaliação antes do procedimento. A Secretaria de Meio Ambiente reforça que o castramóvel é uma ação muito importante para o controle populacional de cães e gatos, além de contribuir para a saúde pública e para o bem-estar animal. Vale lembrar que não é necessário levar o animal no ato da inscrição. 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Direto da redação, Kinderly Brandão.
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1: 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Os nossos parceiros aqui na Alternativa, fechamos então, ultrapassamos a linha vermelha, já chegou por aqui o Alex Ribeiro, fala comigo, cowboy.
6: Boa tarde, Júlio, tudo bem?
1: Tudo ótimo, queridão.
6: Como é que você tá? No ritmo, hein? Hoje é sexta, já não, né?
1: Hoje é quinta ainda, né? Não é tudo que a gente quer, mas é bem pertinho, né? O final de semana.
6: Mas essa emoção tem show hoje não, né?
1: Hoje não.
6: Já teve sábado. Aqui no rádio, tava hoje. Te ouvindo.
1: Amanhã tem baile do Queiroz aqui.
6: Rapaz, é, tá um sucesso, tem. Hein?
1: Pois é, rapaz, a turma tá gostando, né?
6: Olha, mas depois você pode até sugestão, se for boa, você tem
1: fica
6: que
1: à vontade.
6: Pois pode até criar um perfil aí pra turma no baile do Queiroz fazer uma dancinha.
1: Verdade. Você achou, hein? Mandar um vídeo pra gente, né? Dançando.
6: Um vídeo.
1: Dançando na obra.
6: O mais criativo.
1: Dançando no trabalho.
6: Leva um prêmio, é. Tirar foto com o Alex Ribeiro, aí ninguém vai mandar.
1: O problema é se o cara dançar no trabalho, leva um prêmio da rádio e a demissão do trabalho também. Tomara que não, nada disso.
6: Dançar lá no elevador, ouvindo o aplicativo.
1: Isso, rapaz. O Alex sempre chega por aqui dançando, né, Alex? Animado, né?
6: Hoje eu não gostei que você fez comigo, não.
1: Por quê? O que que eu fiz?
6: Você falou que eu tô com roupa de batizado de filho dos outros.
1: Camisa bonita, camisa de viagem. É. Bonita a camisa. Alex, bom trabalho pra você, meu irmão.
6: Obrigado, parabéns aí, parabéns pelo sucesso nas ondas do rádio, parabéns como comunicador e o trabalho que você tem feito aqui externamente, fora das ondas do rádio.
1: Obrigado,
6: sempre você
1: querido.
6: Fez aí nos grandes eventos, dominando com muita essência de levar a emoção.
1: Obrigado, querido. A recíproca é verdadeira, viu? Você também faz um trabalho fantástico em toda a região, principalmente levando o nome da rádio aí. Nós reconhecemos esse trabalho, viu? Sucesso pra você sempre. Você é um cara que eu sou fã, é um cara que tem uma humildade tremenda e um cara que é um profissional diferenciado, assim como você sempre fala aqui no rádio, né? Sucesso pra você, tamo junto. Alex Ribeiro, nos melhores eventos da região, tem aí a turma do Agro Gosta, né?
6: Obrigado. Nós agradecemos e hoje, aproveitando o ensejo aqui, que você já tá encerrando, nós vamos receber aqui a Maria é Campos.
1: Sim.
6: É, foi prefeita por 4 mandatos em Contagem.
1: Isso.
6: Candidata aí a senadora do país. Uhum. Nós vamos recebê-la ao vivo daqui a pouquinho no Estúdio 91.1.
1: Uma honra pra gente, viu?
6: Júlio, bom descanso.
1: Tamo junto, queridão.
6: Abraço.
1: Um abraço, bom trabalho. Pra quem fica, ó, um beijo, um abraço, um cheiro, um amasso. Ótima tarde de quinta-feira aí. Fique agora com o Alex Ribeiro. Tchau, pessoal. Até amanhã, 1 hora, aqui, ó, na sua.
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1: Ah, 4:15, estamos chegando. Quinta-feira, já estamos sentindo o cheirinho da sexta que está vindando por aí. Em casa, no carro, no trabalho, após um campeão de audiência diferenciado. Júlio Queiroz, a gente chega humildemente até as 8 da noite, né? Em casa, tá no carro, tá no trabalho, tá ligado aqui na alegria, que contagia. Vem comigo. Chega pra cá, vamos junto. A partir de agora você participa comigo, pede música, manda abraço. 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Café Molevade, esse é bom no campo ou na cidade? Um abraço pro amigo Thiago Moraes, toda a família. Alô, Dinho, um abraço pro Eduardo, no desse time maravilhoso. 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Aumente o volume, que a partir de agora você já fala comigo no 38516244. Tem Dino no trânsito, tem emoção, tem alegria, tem Molevade região, sintonizado conosco. Zezé de Camargo e Luciano, flores em vida.
2: Alô, galera, aqui quem está falando é o Zezé de Camargo.
3: Aqui é o Luciano.
2: Eu tô aqui com ele, Luciano.
3: Eu também.
2: E quem?
3: Alex Ribeiro.
2: É isso aí, garoto. Valeu, rapaz. Um abraço.

0: Você já teve um amor assim? Aquele de balançar as emoções do coração?
1: Alex, quero agradecer mais uma vez você pela oportunidade, pela Rádio Clube Esporte maravilhoso de João Molevade, que tem um carinho muito especial com o trabalho do Eduardo Costa. É uma honra para mim fazer parte da família de João Molevade e da sua família também. Sei que é um grande amigo e uma pessoa que acredita muito no meu trabalho. Desde já eu quero te agradecer.
0: 91,1. Áudio mais 4h25, vamos que vamos.
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0: Vem aí, kit do café Molevade. Você quer ganhar um kit do café Molevade, André? Ué, eu já gosto demais de beber ele. Se ganhar um kit desse, eu falar com você, tá? Tô bonito na vida, hein? Você vai falar comigo aqui, 3851-6244. Boa tarde. Quem fala?
3: Boa

0: tarde. Giovanni de Santa Bárbara na escuta da melhor da região.
1: Tudo
0: Alternativa
1: bem,
0: FM.
1: Bom, Giovanni.
0: Tá, Bruno Marrone, Vila Vazia. Bruno Marrone, Vila Vazia. Pra todos de Santa Bárbara e região aí. Deus abençoe a nós. E divulga o meu número lá no grupo do namoro lá. Deus abençoe a nós na escuta da Alternativa FM. Sai, cachorro.
1: Ai, cachorro, na hora, patrão. Tá querendo uma namorada. É bobo nem nada também. Não é pra de fui dele, você tá sozinho, você tá doido, não pensar, você mora 4h26. Hoje eu fui obrigado a falar com a patroa lá em casa, que ela tá muito mais bonita do que Paulo Oliveira. Com a época de frio desse, se a mulher botou pra dormir no terreiro, você tá doido? Ué? Coitado de mim, ué.

11:29, Bruno e Marrone, sucessivo, prazer, a honra de apresentar essa dupla duas vezes já. Show que eu recomendo, tá? Cantam demais, vão demais. A última vez foi em Itabira, no Parque de Exposições. Grandes profissionais. Cantam muito, né? 4:29. Bernadeiro querendo jogar truco com o Marrone, né? Aí eu falei assim, ô Bernadeiro, o Marrone é mais tímido, assim. Ele é bom pra cantar, pra falar assim, ele é mais quieto, né? Aí não, deixa que eu vou jogar um truco com ele. Vou chamar nele um 12 no peito. Mas que joga truco, né? Não, deixa com o amigo. Não, mexe com o anúncio. O cara veio pra fazer o show, não é pra jogar truco, não. Vamos que vamos. Preparando, eu volto num minuto? Rápido, daqui a pouquinho. Então eu tô de volta, sai daí não, 4:30. Ô, Leonardo. Leonardo mandou um vídeo pra mim hoje, tá lá na fazenda curando os bezerros. Falei, você podia aproveitar e mandar uns bezerros pra mim aí, Leonardo? Eles roubaram um gado aí, eu tô pelejando agora com a leitor pra vender um leitãozinho pra comprar outra vaca. Ah.

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1: Estamos de volta, 4 horas e 37 minutos, o apoio de Mundial Acabamento. 4h37 está no trânsito, tem informação, traga pra gente. Pegando meus amigos Jorge e Matheus.
2: Olha, quem fala é o Jorge, quem fala é o Matheus.

0: 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Participe conosco, participações liberada para você falar comigo. Boa tarde, quem fala? Opa!
1: Boa tarde, Alex Ribeiro, aqui é Marida, Fazenda Bolivista.
0: Tudo bem?
1: Se for possível, passa uma música aí para mim, com Teodoro Sampaio, os quatro cantos da casa. Hoje, Nigê, Nossa Senhora da Aparecida, qualquer um acerta. Feliz para todos meus familiares, Ferreiras e Gonçalves, fica com Deus.
0: Obrigado, um abraço para a senhora, para todo o pessoal aí na fazenda. Tenta perguntando onde que matar um frango caipira aí, chamar nós aí. Que chamar, ô? Eu passo para bater, um serviço para fazer. Chama você, menina. Eu não posso, não, mas é um frango caipira aí. É o maior prazer do mundo eu estar indo aí. Falei, claro, você tá sem rodovia? Meu amigo Teodoro. 4h40.

0: Outro Teodoro, meu amigo Teodoro, papai do céu abençoe, tá passando por um momento aí, recuperação da saúde, um grande artista.
1: Alô, né? Meus amigos, programa do Alex Ribeiro, aqui quem fala é o Teodoro da dupla Teodoro e Sampaio. Esse programa é sensacional. Um abraço do Teodoro, abração do Sampaio. Aqui só tem sucesso, só tem alegria. Alô, Alex, é com você, meu irmão.
0: Combinado, patrão, 4h44. Pão de negócio, rapaz. Querendo vender a leitoa pra ele, ele falou com a amiga, essa leitoa sua tá meio cara. Eu falei assim, mas ela, aqui uns 40 dias vai ter leitãozinho, né? Falei, ah, então aí tá certo. Será que é crioulo? Ah, não sei não, mas vendeu, menti.
2: Veio da roça.
0: E agora, porque tá achando que nós, é da roça, nós assim também tão desconhecido assim, meu Deus? Não, meu filho, vai o que vai?
2: No gosto das meninas.
0: Simbora! Como diz o compadre lá do interior, você tá achando que nós é tão simples e humilde assim, meu filho? Nós não pilota avião não, mas anda de carona.
2: Tá estourado na internet.
0: Fala comigo!
3: Boa tarde, Alex Ribeiro, tudo bem, Alex? Que prazer, é mundo rico, já. Acabou, Alex, toca pra nós aí. Milionário de José Rico, a carta, vou oferecer pra minha família e para todos os meus amigos aqui do Rio, para cá, meus amigos do Jorge. Principalmente para o Antônio Tavares, o Andrico, o Tião de Alipe, todo mundo que está ouvindo. Muito obrigado e uma boa tarde.
0: Muito obrigado, um abraço para o Xandico.

candico lá, rapaz. Tem picanha lá de 4, 5 quilos, né? Não vi, criado. Um abraço, meu amigo Anderson Tavares. Obrigado. Uma boa. 4h45. Obrigado a todo o Médio Piracicaba. Chegando moda bonita do Milionário Zé Rico. Essa moda carta, rapaz. Tive uma morena. Eu era pouca leitura na época. Hoje, alguns dias que eu descobri que ela tinha terminado comigo com a carta. Não estava apaixonado por ela até hoje, hein? Chegando, sucesso. Daqui a pouquinho nós temos a honra, o prazer de receber a Marília Campos. Ela está por aqui no estúdio 91.1. Grande honra recebê-la ao vivo.

0: 53 minutos, ótima tarde para você de João Molevade, toda a região do Médio Piracicaba, tá no trânsito, tá no aplicativo, a turma que nos acompanha em toda a região, bom demais, estamos juntos com você, família do Médio Piracicaba, nesse clima bom, e hoje tendo uma honra imensa, um orgulho muito grande, a felicidade muito grande poder estar recebendo aqui as autoridades maravilhosas que representa a nossa, representa aqui João Molevade, com todo o carinho, o prefeito municipal, doutor Laércio, tendo a honra de receber uma pessoa maravilhosa, que eu conheço o trabalho dela há vários anos já, tive a felicidade de conhecê-la pessoalmente agora. Pessoa maravilhosa na vida pública, daqui a pouquinho ele vai apresentar para todo o Médio Piracicaba. Doutor Laércio, boa tarde, que honra poder revê-lo o senhor novamente, recebê-lo aqui no Estúdio 91.1.
1: Estamos aqui novamente, né, Alex? Uma boa tarde para você, para os ouvintes de Molevade e da região. Um grande abraço, né? Trazendo aqui agora meu convite a Marília Campos, né? Ex-prefeita de Contagem por 4 mandatos, 3 vezes mandatos de deputada estadual, né? Uma vez vereadora, né, Marília? Com uma satisfação muito grande de estar aqui na nossa cidade, agora como pré-candidata ao Senado. E sei que ela vai nos representar, nascendo eleita, né? Vai nos representar lá em Brasília, né? Com toda a galardia e com toda a experiência que ela tem sempre na política. Então, nós estamos trazendo ela aqui para a gente bater um papo. Nós já estivemos lá na Prefeitura Municipal. Uma satisfação muito grande estar com ela aqui. E o Leonardo Monteiro, né? Deputado federal, né? Várias vezes votado aqui na nossa cidade, que trouxe aqui para Molevade, né? 2 estações de tratamento de esgoto, além de outras emendas parlamentares importantíssimas para nós. Né? Já até falando com a população que agora, no final de junho, nós vamos inaugurar a estação de tratamento de esgoto Carneirinhos, aquela ali perto do bairro Areia Preta.
0: Marco para a cidade.
1: 60% da população do esgoto de Molevade vai ser tratada ali naquela
0: que
1: unidade.
0: Bacana, que bacana.
1: Levando água, mas na água limpa lá para o Rio Piracicaba, né? Beneficiando a população. Uma satisfação muito grande estar aqui com esses dois companheiros, né? Que muito nos representam lá em Brasília.
0: Doutor Laércio, honra recebê-lo o senhor por aqui. Fique à vontade. Casa do senhor, parabéns recentemente pelo dia do prefeito, parabéns pelo mandato, as coisas boas que tem feito em João Molevade, passado, presente e futuro que virão, como as grandes novidades, grandes projetos que o senhor tem desenvolvido para essa querida cidade de João Molevade, que eu amo de coração. Boa tarde, Marília. Que alegria poder conhecê-la pessoalmente. Sei que tem um histórico brilhantíssimo na vida pública. Prazer recebê-la aqui, João Molevade, do Estúdio 91.1, trazendo a voz feminina, sua elegância, sua competência, seu carinho por todo o povo da nossa Minas Gerais e do Brasil. Boa tarde, Marília. Tudo bem?
2: Boa tarde, Alex. Boa tarde a todos os ouvintes da Rádio Alternativa. Aproveitando aí para deixar o meu abraço e a minha alegria de estar visitando aqui a cidade de João Molevade e ter a oportunidade de estar sendo ouvida por várias cidades aqui através da Rádio Alternativa. Muito obrigada pelo convite.
0: Sinta-se em casa, Marília, nós que sentimos honrado com a tua presença. Gostaria que você falasse um pouquinho antes de ser vereadora, antes de ser deputada, prefeita, como surgiu essa vontade de exercer esse cargo tão brilhante que Contagem te confiou, Minas Gerais te confiou, a essência de mudar o destino das pessoas, que a vida pública é isso, né? Ter determinação para mudar o sonho, o projeto da família, construir dias melhores para todo cidadão, como eu vejo que o doutor Laércio busca todos os dias para os moradores de João Molevade, a senhora representando Contagem, 4 mandados numa cidade terceira aí, economia de Minas Gerais, uma grande população aí na área industrial, comercial, forte em Minas Gerais, e o povo conceder aí a chave da cidade, pessoal, 4 mandatos, que responsabilidade e brilhantíssimo mandato, e agora nessa nova caminhada a nível de Brasil, buscar mais ainda para todos nós no Brasil.
2: É, bom, Alex, eu acho que o Alex, né?
0: Sim.
2: Eu acho que a política, ela precisa ser resgatada. A arte de fazer a boa política é a gente promover o bem comum. É a gente deixar um legado que as pessoas sentem que você fez diferença na vida delas. E eu, graças a Deus, onde eu passei, eu deixei esse legado. Eu comecei no movimento de igreja, depois fui no movimento estudantil, depois fui no movimento sindical, porque fui presidente do sindicato dos bancários. Atuei muito com João Paulo aqui, ex-metalúrgicos, né, falecido, saudoso. Muitas lutas a gente fez juntos, né? Depois, como vereadora, deputada, prefeita, eu tive isso, né? Essa diretriz de atuar para promover a justiça, para promover o acesso à cidade, para promover o acesso às políticas públicas, para ter políticas públicas que garantissem mais oportunidades para as pessoas. E por isso é que tenho o reconhecimento da minha cidade, que por 4 vezes me elegeu prefeita. E quando eu fui deputada estadual, somente na minha cidade eu tive 62 mil votos. Então, mas ela me buscava, a cidade, eu ia deputada estadual, ela me buscava para ser a prefeita. Então agora, ser pré-candidata ao Senado é a possibilidade que eu tenho de colocar toda a minha disposição de trabalho, o meu compromisso a serviço de mais cidades do nosso estado de Minas Gerais.
0: E a senhora pré-candidata à nossa região, aí o povo do Médio Piracicaba, do Vale do Aço, do Vale do Ipiranga, Zona da Mata, região aí dos Inconfidentes, pode confiar na senhora de estar representando não somente essa nossa região, Minas Gerais, tão querida, tão rica, precisa de uma mulher de punho, determinada, de garra, de conhecimento na vida pública, de saber das necessidades de todos nós mineiros, de saber das cidades de Minas Gerais, fiscalizar aí o tudo que chegar lá em Brasília, pode confiar na senhora. A senhora está disposta, mais uma vez, como esses anos todos de vidas públicas, como prefeita, deputada, vereadora, pronta para o Senado?
2: Você sabe que quando a gente pisa num lugar, a gente se compromete, né? E quando eu venho nas cidades, e eu estou viajando, eu viajei nesse período de pré-candidatura 51 cidades, né? E quando eu vou numa cidade, eu não venho só me apresentar. Eu venho me conhecer a realidade da cidade, eu venho me apropriar das demandas da cidade. Então, vindo aqui hoje, eu percebi que, por exemplo, a duplicação da 381 é fundamental para o desenvolvimento da cidade de João Bolevar, de toda a região. Não apenas para garantir mais segurança na via, porque a 381 é considerada como a via da morte, né? Ela vai ser a via da vida e já começou a transformação, porque ela está bem sinalizada, né? Teve uma manutenção e, se Deus quiser, brevemente será duplicada. Como também pude verificar o esforço do nosso prefeito, que além de cuidar bem da cidade, estou vendo que a cidade está limpa, bem cuidada, as pessoas têm reconhecimento, todos os lugares que eu vi as pessoas se relacionarem têm esse reconhecimento, eu vejo que ele tem a preocupação em trabalhar para o desenvolvimento da cidade. Isso significa diversificar a economia, que é muito concentrada ainda na atividade metalúrgica na Belgo Mineira. E a cidade hoje vai se transformar porque ela é uma referência, ela é uma cidade polo na área de serviços, educação, na área da saúde, né? E ele está trabalhando com essa perspectiva, inclusive quando trouxe agora, numa parceria com o presidente Lula, o Instituto Federal, que vai garantir oportunidades para a juventude, ou seja, os jovens daqui não precisam sair daqui para estudar. Eles têm oportunidades aqui. Então tem a UFOP, tem o Instituto Federal, e isso qualifica esses jovens para o mercado de trabalho, o que é muito importante, né? Então, o prefeito, na minha opinião, ele está preocupado com o quê? Com o desenvolvimento. E o que eu vim fazer aqui hoje foi conhecer essa realidade e dizer para o prefeito que eu quero ser porta-voz dessa região. Eu quero ser porta-voz da região do Médio Piracicaba, nas suas demandas, nas suas reivindicações, porque aquilo que a gente consegue de medidas estruturantes, a gente impacta todos os municípios da região. Então, eu quero atuar nessa perspectiva. Por isso que eu vim aqui me apresentar, mas aproveitei, fui em Itabira, conheci muita realidade de Itabira hoje na parte da manhã, vim aqui em João Bolevade, conheci um bocado dessa região, vou ter uma plenária hoje à noite para conhecer os anseios, né? E vou amanhã para Goiânia, depois vou para Santa Maria do Suaçuí, justamente para que eu tenha essa abrangência territorial, para que eu possa atuar com mais propriedade.
0: E os prefeitos sabem do seu potencial, do seu conhecimento, da sua simplicidade, do seu olhar como ser humano, de ver a deficiência, o que pode ser feito para melhorar ainda mais com recursos, e ter uma pessoa como a senhora representando o Senado lá, seja o doutor Laércio, os demais prefeitos, vão ter portas abertas para trazer algo melhor para todos nós que moramos aqui, que sonhamos todos os dias de viver nessa Minas Gerais, nesse nosso Brasil bem cuidado, e com pessoas boas como a senhora representando. Segurança pública.
2: Sim.
0: A senhora lá no Senado, a senhora vai lutar por todos nós, para o cidadão de bem, poder estar tranquilo na área de segurança pública.
2: Segurança pública vive um jogo de empurra muito grande, né? Ora a responsabilidade da União, ora a responsabilidade do Estado. E eu diria que hoje os municípios estão pegando uma responsabilidade mais do que aquilo que lhe compete. Hoje os municípios pagam a gasolina das viaturas, pagam os aluguéis das delegacias, colocam trabalhadores dentro das delegacias para cumprir função de escriturário. Não é que eu seja contra essa parceria, mas existe uma PEC da Segurança Pública que está sendo tramitada no Congresso Nacional, justamente para discutir essa questão de ter um fundo de saúde onde as responsabilidades sejam compartilhadas, mas inclusive as responsabilidades de financiamento. Porque qualquer política pública só pode ser feita com orçamento. E esse orçamento não pode sobrecarregar o município, que tem as suas competências constitucionais, mas que hoje a realidade das finanças municipais está muito aquém daquilo que a gente deveria ter. Então as demandas são muitas e nem sempre os nossos cofres estão com recursos para atender todas as demandas. Então eu diria, o Alex, que é importante que essa questão de eu ser porta-voz no Senado Federal, para a gente ter essa responsabilidade de ajudar os municípios com os programas estruturantes de desenvolvimento, com recursos para financiar as políticas públicas. Então, tem a segurança, mas tem a saúde também. Conversava com o prefeito que tem aqui um hospital que é micro, né? E que atende mais cidades do que aquelas que fazem parte da micro. Então, de quem que fica a responsabilidade do financiamento? Da prefeitura. Porque enquanto não for considerado macro, não vem recurso nem federal e nem estadual. Então, essa questão merece ser mais bem articulada, porque na medida em que ele melhora a atenção primária, que são as UBSs, essa demanda sobe para ter acesso para as consultas especializadas, para os procedimentos. Então, há que se pensar numa melhor redistribuição do orçamento para que a gente possa, de fato, atender o cidadão que mora nas nossas cidades.
0: Demais. 5:05, tendo a honra hoje, o prazer de receber a Marília Campos, essa pessoa maravilhosa, trazendo aí todo o seu conhecimento, embasamento na vida pública e pedindo a minha confiança, né, das pessoas para ela, que já é pré-candidata a senadora aí para representar a nossa região, o estado de Minas, o Brasil. Marília, educação. Vejo que o doutor Laércio tem buscado sempre com as parcerias, a vida pública. Eu sempre falo que a gente, cidadão comum, que não representa na vida pública, como eleitor, a gente costuma dizer, mas o político podia fazer aquilo, podia fazer aquilo, se eu tivesse lá assim. Não funciona totalmente dessa forma, depende de verbas, depende da lei, depende de ser bem, ter boas influências, pessoas boas para representar, seja lá no Senado, em várias esferas da vida pública, para ter recursos. Ser como o prefeito aqui, uma pessoa que possa conduzir um município, ele precisa de recursos, precisa de apoio, que vontade tem, mas se não tem condições, como vai fazer? Aí que entra o papel da senadora, como a sua pré-candidata, para buscar aí, eu tenho certeza que vindo a ser eleita, seja o doutor Laércio, os demais prefeitos de toda a região de Minas Gerais, no Brasil, vai ter portas abertas para conversar com a senhora. E a senhora conhece a demanda de Minas, conhece a demanda dos municípios, das cidades, e Minas Gerais é muito rica. Mas ainda precisaria de pessoas mais ainda, mineiro lá no Senado, para buscar mais ainda por Minas?
2: Você sabe que Minas Gerais é um estado rico nas possibilidades. Mas realmente, hoje, o estado de Minas Gerais, ele está falido. Nós temos uma dívida de 213 bilhões com a União. Foi negociado recentemente, o Alex, O PROPAG, aprovado no Senado Federal, capitaneado pelo senador Rodrigo Pacheco e sancionado pelo presidente Lula. Porque Minas Gerais tinha uma dívida grande. Essa dívida, ela foi negociada diminuindo a taxa de juros e diminuindo, aumentando o prazo de pagamento. Mas o valor principal da dívida está em 213 bilhões. Isso significa que quando for negociado o PROPAG, o Estado vai ter que desembolsar 6 bilhões ano. Isso compromete toda a capacidade de investimento do Estado nas políticas que deveria estar sendo executada.
0: Perdemos todos nós.
2: Pois é. Então, nós precisamos recuperar as estradas estaduais. Qual é o recurso? O Estado não tem. Nós precisamos de melhorar a saúde, articular melhor os equipamentos públicos na área da saúde, para que a saúde em Minas Gerais não seja saúde sobre rodas, que hoje está assim, né? O prefeito não tem como atender, coloca na ambulância e ela é encaminhada para cidades macro, para cidades polo, para capital, e muitas das vezes a pessoa perde a vida na estrada. Né? Então nós precisamos de uma melhor presença do Estado na segurança, na saúde, né? Que são competências muito importantes para garantir desenvolvimento no nosso Estado, que é marcado pela desigualdade regional, econômica, social, cultural. Então é muito importante que o Estado tenha recursos. E o meu compromisso é, inclusive, desenvolver medidas adicionais para que a gente possa reduzir o tamanho dessa dívida, para que o Estado desembolse menos, numa quantidade de tempo maior, para a gente ter folga, alívio, para que o Estado pare de sangrar e valorize o servidor público e amplie a prestação do serviço público, aumente a presença do Estado nas nossas cidades, porque hoje os prefeitos estão tendo que assumir muitas funções que são do Estado.
0: 5:09. A senhora Marília gostaria de poder ficar mais tempo, parabenizá-lo pelo esse carinho que você tem por Minas Gerais, a vida pública, a disposição, a seriedade e ao mesmo tempo a simplicidade de uma pessoa de bem que se coloca em pensar em algo melhor para o nosso Brasil. Muito honrado em recebê-la, senhora, aqui. Parabéns pelo trabalho feito ao longo dessa caminhada e o que virá acontecer, se Deus quiser, vai estar acontecendo, por toda essa dedicação na vida pública. Gostaria que a senhora deixasse as considerações finais, colocasse mais alguma coisa que a senhora gostaria de trazer para o Médio Piracicaba, para todos os ouvintes da 91.1. Nesse momento nós falamos para milhares de pessoas que nos acompanham, trabalhando, no carro, em casa, às vezes num momento de folga, mas vai pegar um serviço daqui a pouquinho. Aquele brasileiro, cidadão mineiro, malevadense do Médio Piracicaba, que tem sonhos, que busca todos os dias vencer na vida com o trabalho, busca todos os dias cuidar da família, ter uma escola melhor, ter uma segurança melhor, uma rodovia melhor, como a senhora falou, ampliando, porque tudo na vida vem passando por mudança. 381, eu costumo dizer que meu pai, chegando aos 85 anos, ele fala que lembra dela em terra. Hoje chegou o asfalto, mas naquele período era um fluxo de automóvel, hoje aumentou muito mais. Aí que a gente precisa de pessoas determinadas, como a senhora, como o prefeito Laércio aqui, que ao longo também de vários mandatos aqui para o João Bolevade, vem conhecendo e buscando sanar as dificuldades para melhorar para todo cidadão.
2: Eu queria dizer duas coisas rapidamente. A primeira é que nós precisamos lutar muito para empoderar mais as mulheres. Nós somos 52% da população. No Senado Federal, nós temos 81 senadores e senadoras, apenas 15 mulheres. E a gente, para enfrentar as violências, para enfrentar as mortes que as mulheres são vítimas ao feminicídio, nós precisamos, além de legislação, além da punição, nós precisamos de políticas que reeduquem homens e mulheres à cultura do respeito. E mais do que isso, empoderamento feminino. Nada melhor do que empoderar, que é garantir a presença da mulher nos espaços de poder. Então eu quero representar essa causa. E meu estilo, o Alex, é o estilo de espalhar otimismo, de espalhar esperança. Ninguém nunca vai me ver xingar, acusar, não ter uma política educada com aqueles que pensam diferente de mim. Porque eu acho que a política hoje, Laércio, está uma chatice com esse xingamento. Isso é um desrespeito às pessoas. Então, eu quero espalhar otimismo, alegria, né, esperança para que as pessoas recuperem a capacidade de sonhar por um mundo melhor. Então, eu sou a pessoa que dissemina isso. Obrigada por estar aqui.
0: Eu que agradeço. Algum canal, sua rede social, possa acompanhá-lo também, o trabalho da senhora?
2: Isso, meu Instagram, mariliacampos.mg.
0: Muito obrigado, muito honrado em recebê-lo aqui. Parabéns, que Deus continue te abençoando, te iluminando. Amém. Obrigado por todos nós, em bom sentido, né? De dias melhores para nossa Minas Gerais, pelo nosso Brasil. Eu era fã do seu trabalho à distância. Senti muito mais alegria de conhecê-la pessoalmente e que Deus te abençoe. Espero Amém. A gente possa se encontrar novamente, será uma honra. E continue com esse carinho pelo nosso estado, pelo nosso Brasil, que a gente precisa de pessoas que tenham determinação, coragem, garra. Cuidar da vida pessoal de cada cidadão, da gente próprio, não é fácil. Imagina buscar todos os dias fazer o melhor em conjunto, para um estado, para o Brasil, tem que ser pessoas de fibra determinada como a senhora. Parabéns,
2: hein? Muito obrigada.
0: Doutor Laércio, obrigado pela presença também. Grande honra receber o senhor aqui mais uma vez. O senhor pode passar a receita para mim. O senhor está ficando mais jovem cada vez que passa.
1: Que é isso? Nada disso, mas eu te agradecendo, o Alex, né, mais uma vez, dando essa oportunidade. Agradecendo a Marília, né, pelo convite. Eu fiz o convite, ela passou aqui em Monlevade, onde tivemos a oportunidade. Né, já tivemos lá na prefeitura discutindo problemas, não só de Monlevade, mas da região, que hoje nós somos Médio Piracicaba. Então, os problemas nossos, né, e os da região. Então, nós queremos uma melhoria para todos. E a Marília colocou que tudo muito bem, né, por isso que eu dou esse apoio que eu dou e restrito a ela, né, de representando nós, os municípios, né, de aumentar, né, a arrecadação, essa possibilidade, que nós que estamos aqui na ponta, né, vivendo os problemas da população. Mas muito obrigado e deixando aqui, né, já um convite, né, já, que o pessoal já pode esperar, né, já estamos começando a discutir a cavalgada que deve acontecer aí.
0: Tô sabendo.
1: No final de agosto, não, de agosto, exatamente. De agosto. A última semana de agosto, se Deus quiser.
0: E para...
1: Convidando a todos para estar presente lá conosco.
0: Parabéns pela iniciativa de trazer um marco para João Bolevade, não porque eu trabalho no segmento já há muitos anos, mas a gente via a necessidade, o anseio da população pelo espaço de evento, e o senhor está buscando isso para

0: trazer de presente aí para toda a população.
1: Esse ano ainda não vai ser possível lá, né? Lá.
0: Mas já tem mas, a área.
1: Não, mas tem a área, uma área grande. E nós queremos ali grandes eventos ali, né? Não só a cavalgada, mas exposições agropecuárias, porque aqui não tem área rural, mas essa convivência que nós temos com os municípios vizinhos. E aqui nós hoje, né, somos, né, né, a cidade polo do Médio Piracicaba. Nessa região aqui, nós representamos uma população que circula conosco aqui e esse relacionamento que a gente tem com os prefeitos e as pessoas das cidades vizinhas. Mas um grande abraço a todos os ouvintes, né, aqui da, de Monlevade e da região. Um grande abraço.
0: Muito obrigado, doutor Laércio. Grande honra. Tive o prazer, a honra de receber aqui do Estúdio 91.1, doutor Laércio, prefeito de João Monlevade, também por vários mandatos. É um trabalho maravilhoso. E a Marília Campos, dispensa comentário, pré-candidata a senadora. Minas Gerais, para levar essa bandeira representando as mulheres, todos nós, cidadão de bem, aí é, vereadora, deputada, prefeita de Contagem, 4 mandatos, pessoa maravilhosa, grande honra. Eu volto já, uma excelente tarde para vocês, 5:16.
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0: ligada no seu programa. Segura, meu!
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19: 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Estamos de volta, 5:33. Excelente tarde para todos. Vamos levar de região. Fala comigo, boa tarde. Quem fala?
25: Boa tarde, Alex Ribeiro. Tudo bem com você? Quem está falando é a Mônica de Ponte Nova. Hoje eu gostaria de ouvir a música com Gustavo Lima, Mil Vezes Cantarei. Ofereço para você e todos os seus ouvintes. Desde já te agradeço. Tenha uma boa tarde. Um abraço.
19: Obrigado, Ponte Nova. Eu volto com sua moda.

0: Opa!
1: Boa tarde, meu amigo Alec Ribeiro. Manda pra nós hoje a porta do mundo, campeão Carreira Zé Paulo. E deixa o pau quebrar. Sai, cachorro!
0: Você na sequência, um abraço pro Gustavo, ao Fernando, pessoal da Ótica Novo Mundo, chegando o pedido da nossa ouvinte de Ponte Nova.
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0: Aqui é Selma, aqui do Serra dos Ovos. Manda uma música aí pra mim com Nando Moreno. Ela gosta do chapeludo. E eu ofereço a todos os ouvintes, principalmente a vocês, todos aí.
1: Obrigado. Chegando então, Nando Moreno, 5h46.

0: 5h49, 5h49. Um abraço. Tem informação do trânsito, atualiza pra gente.
1: Boa tarde. Meu querido, boa tarde, boa tarde. Mandando aqui também aquela alô aí pras senhoras lá de casa, tá sempre guardando óleo usado em um recipiente. E a gente tá sempre passando e recolhendo. Ajudar o meio ambiente é o nosso lema. GG do óleo Alvinópolis.
0: Deixa a gente tomar. Alô, GG, muito obrigado a você pela audiência, ligado 91.1.
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0: 7 minutos para 5. Boa tarde, quem fala?
1: Fala, meu amigo Alex Ribeiro. Boa noite, bom demais. Aqui é o Kaique, do Sítio Papagaio, município de Ovinópolis. Toca a música pra nós aí, Vestidinho Preto. E sabadão tá logo aí, hein? Barretos, só não aguarda, hein? Sabadão Atacaxi, hein? Encontro Cavaleiro Filé lá, hein? Quem vai, vão. Chama.
0: Alô, meu amigo, um abraço pra turma. Vou no break e volto já e sábado, a partir das 10 horas da manhã, no Parque de Exposições em Rio Piracicaba. Tem um grande evento lá. Agrofest Rio Piracicaba. Todo mundo marcando presença lá. Parabéns aí para o Augusto, prefeito. Aparecida, um abraço, Dodô, toda a turma. Rio Piracicaba preparando esse grande evento com todo carinho.
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5: Deus abençoe, Alex. Que a graça e a presença de Deus sempre te alcance, te proteja. Deus abençoe você e todos os ouvintes do seu programa. Um abraço.
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0: Olá, meu irmão. Olá, minha irmã ouvinte. Saúde e paz. Deus abençoe. Que bom estarmos juntos, nos alimentando com o pão da palavra. A palavra que sustenta e que nos dá força diante de todas as situações da vida. A palavra de hoje nos diz: naquele tempo, os discípulos de João Batista, os fariseus, estavam jejuando. Então vieram dizer a Jesus: por que os discípulos de João e os discípulos dos fariseus jejuam? E os teus discípulos não jejuam? Jesus respondeu: os convidados de um casamento poderiam por acaso fazer jejum enquanto o noivo está com eles? Enquanto o noivo está com eles, os convidados não podem jejuar. Mas vai chegar o tempo em que o noivo será tirado do meio deles. Aí então, eles vão fazer jejum. Ninguém põe um remendo de pano novo numa roupa velha, porque o remendo novo repuxa o pano velho e o rasgão fica ainda maior. Ninguém põe vinho novo em odres velhos, porque o vinho novo arrebenta os odres velhos. O vinho e os odres se perdem. Por isso, vinho novo em odres novos. Vai chegar o tempo em que jejuarão. O evangelho de hoje nos fala do discurso de Jesus sobre o sentido do jejum. É comum entre os judeus a prática do jejum como um caminho espiritual para se elevar a Deus. O jejum era comum diante das situações difíceis ou um caminho para se tocar mais rapidamente o coração de Deus. Davi, quando pecou, jejuou para pedir a Deus o perdão. Jesus jejuou 40 dias e 40 noites para iniciar a sua missão, quando estava no deserto enfrentando Satanás. Mas quando estava em missão, ele não jejuava. Era acolhido na casa das pessoas junto com os discípulos. Todos se alegravam com a presença de Jesus e queriam oferecer a ele o de melhor. Jesus sempre estava na casa das pessoas e oferecia um banquete para ele e para os discípulos. Era uma festa. E alguns doutores da lei ficaram incomodados, questionando Jesus por que ele e seus discípulos não faziam jejum, enquanto os discípulos de João Batista e os fariseus faziam. Jesus vai demonstrar que o jejum deve ser um caminho espiritual para a intimidade com Deus e nunca para a vanglória diante dos homens. Por isso vai dizer: quando o noivo está presente, há festa, mas haverá um tempo em que o noivo será tirado. Aí sim, eles jejuarão. Mas enquanto o noivo está presente, devem estar alegres. Não entristecessem que não haja motivo para isso. Alegria é o desejo do coração de Deus para todo homem. Deus nos fez para a felicidade, para a alegria, para viver bem feliz. O jejum é uma prática espiritual, principalmente para os tempos difíceis, para o autocontrole de si mesmo e para aprender a superar os tempos de sofrimento. É uma privação de algo que gera um certo sofrimento voluntário e tem um controle sobre ele, para aprender a ter o domínio diante dos sofrimentos involuntários que a vida coloca diante de mim. Quantas pessoas que diante do menor sofrimento perdem o controle, desistem da vida, acham que tudo acabou, jogam tudo para cima, acham que a vida não tem mais sentido porque o caminho está difícil. A vida não é um caminho fácil, nem precisa ser, mas se estamos em Deus, as dificuldades da vida não tiram a alegria de viver. Preciso aprender a resistir, a perseverar quando as situações não estão favoráveis. O jejum é uma prática espiritual de um sofrimento voluntário que me ensina a ter o controle de mim mesmo, de meus sentimentos, de minhas vontades. É uma educação para a liberdade interior, para aprender a não ser escravo de mim mesmo, a não ser escravo de minhas paixões desordenadas, de meus ímpetos e desejos instintivos que nascem no coração. Preciso aprender a ter o controle de mim mesmo. O jejum nos ajuda nisso. Jesus mesmo vai fazer jejum quando vai enfrentar um momento difícil. Inicia sua missão jejuando 40 dias e 40 noites. Vai mostrar que é uma prática espiritual de proximidade com Deus e de autoconhecimento de mim mesmo. Não é algo para as pessoas verem ou saberem. Por isso diz: quando jejuar, perfuma o rosto, tira toda a cara de fome, para que ninguém perceba que está jejuando, e o Pai que vê o que está em segredo te dará recompensa. A prática do jejum nos ensina que precisamos ter o autodomínio de nós mesmos. É uma educação para a liberdade interior. Se não resisto aos instintos interiores, não estou pronto para as grandes batalhas. Que o Senhor nos faça fortes e corajosos. Deus abençoe. Que desça sobre você, sobre a sua vida, a bênção e a proteção de Deus Todo-Poderoso. Pai, Filho, Espírito Santo. Amém. Saúde e paz. Fica com Deus.
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0: 6h40, uma excelente noite pra você de João Molevar, de toda a região. Tá chegando o momento do namoro, tem que ter a procura de conhecer alguém, de ver grandes emoções conosco nas ondas do rádio. Chega pra cá. Tem que estar à procura de ter um papo com alguém, idealizar uma amizade, crescer algo mais. Fala comigo, o nome, o telefone. Olá, Alex, eu gostaria de conquistar alguém, deixar ser conquistado. A leveza da vida, do tempo, a marca dos momentos. Então você que vai em busca de realizar um sonho, conquistar uma amizade, uma companheira, fortalecer-se, né? Algo a mais pro coração. Participe conosco, diga que não dá mais pra ficar sozinho. Você é a coisa mais bonita que me aconteceu. Penso como era a vida antes de você e não consigo ter nem mais uma lembrança sequer. Supor que a vida sem você não existe. Você é minha luz, meu caminho, meu mundo. Te amo mais do que tudo. Todos os dias o seu amor me sustenta, me ensina a me encorajar. A todo momento eu sinto o seu carinho, cuidando e tendo a certeza de que tenho ao meu lado o amor de uma vida inteira. Como agradecer a Deus por esse presente? Meu agradecimento é o meu coração, que entrego completamente a você, hoje e sempre, nos momentos da vida. É só pensar em você que tudo muda. A vida tem cor. As tristezas desaparecem, só há espaço para alegria, esperança para o amor. Seu sorriso é um raio de sol. Sua presença é um verdadeiro presente. Te amo mais do que essas palavras conseguem dizer. Palavras são disponíveis, mas expressar o grande amor que sinto por você é um sentimento que chegou de mansinho, que tomou conta de todo o meu coração, de toda a minha vida. Quero poder te amar todos os dias, sempre. Meu amor, você é a razão da minha vida. Minha vida é a luz que ilumina a minha alma. Você pode encontrar mil definições para o amor, mas nenhum conceito ou palavra chegará perto do real sentimento que tenho por você. Então tá aí às 6h43, Sancena. Fala comigo, é isso?
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0: Eu tava procurando namorada, né? Tá? Tô falando. Tá com vergonha, né? Tá, ô Bernadette? Ô Bernadette, você tá com vergonha, Bernadette? Ah, não, eu tô escrevendo aqui. O senhor Alex de Beira é da época do Correio Elegante, senhor. Minha época não... Eu não tinha nem luz elétrica lá em casa, pô. Nós via a luz da lua e estrela, pô, né? Lamparina nós usava é óleo diesel, né? Eles falam que poluição de óleo diesel mata, eu já tinha morrido há muito tempo. Agora eu usava lamparina com óleo diesel, tinha querosene. E dirá eu internet. Né? Ah, não, mas eu, se Deus quiser, meu filho, ó, no ritmo que eu já vou aqui, vou viver uns 98 anos. Eu não sei se eu vou ficar aqui na rádio, né? Porque vocês vão cansar de mim também, eu vou querer ir lá pro meio do mato pescar, o passarinho cantar, tá tranquilo, sentar no alto do morro, assim, ver o dia clarear, anoitecer. Quietinho também, né? Vamos passar de 100, se Deus quiser. Simbora, 6h44, Alex Ribeiro. Estou apaixonado, tô falando com você, e esgasta mesmo da emoção também. Estou apaixonado, procura de uma namorada, de um amor. Meu nome é Gustavo da Água Limpa. Tô à procura de uma paixão, uma cara metade. O Alex, mulheres de 20 aos 35 anos. Sou trabalhador, mexo com aras de cavalo, sou gente boa, alegre. Meu telefone é 931 99708. Eu só tô enxergando um pouco, mas tô mesmo, você acredita? Fico lá na hora, vou buscar um óculos lá. 31 908 7725. É porque esse 9 também que chega no telefone dos outros sem ser convidado, todos nós temos um número no telefone que não é convidado, esse 9. É 31 997087725. Então é 31 997087725. Entra em contato com o... Fala com ele. Opa!
2: Boa noite, Alex.
1: não dá para ficar mais sozinho, tá? É, eu tenho 66 anos. Meu telefone é 98 968 1071. Aí eu, dia de sábado, eu trabalho no forró. Deixa eu te falar, você não sabe quem tem um par de muleta para emprestar também, não? Boa noite, bom dia aí.
0: Boa noite, ué. Chama eu de manhã cedo aí que nós vamos ajeitar você. Chama eu cedo aí, tá bom? Fui embora às 6h45. Opa, boa noite.
2: Boa noite, Alex Ribeiro, que é a Deira da Serra do Egito. Alex, eu procuro um namorado de até 60 anos, aposentado, porque eu sou aposentada, pra gente dividir as contas e viver felizes para sempre. Sai, cachorro! Aí, passa meu áudio.
0: Já começou certo, isso aí, sinceridade tem que existir. Tem negócio, né? É, não, sinceridade. É igual a mulher lá em casa. Nós não reclamamos, ela não tem como reclamar comigo, você já pegou eu já na pindaíba já. Então, é verdade. É, rasga a peteca mesmo, né? 6h46. É. Claro, o homem tem que dividir a conta com a mulher tem que dividir com o homem. Até que eu sou da época que o homem tem que pagar, né? Você gosta de mulher dividir com o homem também, não. O homem tem que pagar. Mulher guarda o dinheiro pra ela, pra cuidar da beleza dela. O homem tem que pagar.

tá aí. Simbora, 6h46. E aí? Hã? Bate um papo com a Morena, é isso? Faz uma viagem com ela pra Madrid. Pra essa Madrid, isso? O Brasil mesmo tem tanto lugar bonito aí pra você bater um papo com a moça. Ah, não, mas pra tirar onda no romance assim, nós vamos pra Madrid.

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que a Santíssima Trindade Augusta e a proteção e intercessão de Nossa Senhora Maria passa na frente, te abençoe e te proteja. Meu filho, minha filha, aqui quem fala com você nesse momento é o Padre Adriano Lopes, exorcista. No final deste programa, eu vou fazer em seu favor uma prece forte que não envolve as suas escolhas, não envolve a sua religião, a sua crença. Mas eu tenho certeza, meu filho, que essa prece trará a você direção e iluminação espiritual para acalmar seu coração. Pai das luzes, já no início desse encontro espiritual, me faz entrar na espiritualidade de uma pessoa que me ouve agora, e essa pessoa tem passado dias difíceis em sua vida. Todo dia uma má notícia. Você não tem tido sossego, o medo tem assolado a sua vida, um sofrimento, um problema terrível tem te oprimido. Agora eu quero te dizer o que o Pai das Luzes manda te falar já no início desse encontro. Acalme o seu coração, aquieta seu coração, vai dar tudo certo. Tudo que você precisa é buscar na espiritualidade essa direção, esse equilíbrio, para que a sua vida, meu filho, volte a prosperar. Muito bem, ouvintes. Prepare a água para ser espiritualizado, o remédio para ser benzido. A água, prepare a foto da pessoa amada. Daqui a pouco as forças de luz vão agir em seu favor. Eu quero hoje, com a autorização dessa filha, colocar aqui uma pequena crônica contando o drama, a história de vida dessa mãe que me procurou na paróquia, iniciou um tratamento espiritual pelo

filho. E para você, mãe, você, pai, que me ouve e tem enfrentado situações terríveis com filho nos vícios, talvez uma filha, talvez um neto, eu quero dizer a você que não desista. Eu quero dizer a você que não abaixe a cabeça. O vício é um espírito. O vício é uma energia. E isso precisa ser tratado na espiritualidade, porque esse vício, esse espírito que põe o desejo pelo vício, que destrói, ele pode estar encarnando no seu filho, vindo de antepassados. E você sabe disso, mãe, você sabe disso, pai, que sofrimentos passam de avô para neto, de pai para filho. E enquanto isso não é cancelado no mundo espiritual, através de um tratamento espiritual, aquilo vai passando de geração em geração. Ouça essa crônica para que você saiba que não há problema insolúvel diante das forças de luz. Vamos ouvir. Eu fui procurado recentemente no meu consultório espiritual por uma mãe. Ela trouxe a foto do seu filho. Ela trouxe duas fotos. Uma foto do filho mais novo e uma foto do filho mais velho, o mesmo, com diferença de idade. E dentro do meu consultório, aquela mãe começou a me contar a sua história triste de vida. E ela me dizia: Padre Exorcista Adriano Lopes, eu tenho escutado pelo rádio os testemunhos de várias pessoas contando que através do tratamento espiritual, através da missa carismática, elas têm sido curadas, têm sido libertas. E por causa dos testemunhos eu vim aqui para começar um acompanhamento espiritual pelo meu filho. Aquela mãe começou a me dizer, ouvintes, que o filho, todas as vezes, todos os dias, o filho bebia, quebrava a casa, usava muita droga. Aquela mãe começou a me dizer, com os olhos cheios de lágrimas, que ela não tinha paz nem para se alimentar. Ela fazia refeição, mas não tinha prazer para comer. Ela disse: Padre, eu já passei semanas, já passei dias sem colocar uma comida na boca, porque eu não tinha paz. Fui abandonada pelo meu esposo, fui abandonada pelo meu marido, porque meu filho, com 17 a 16 anos, já muito novo, entrou nos vícios do álcool, da maconha, da cocaína. Meu marido não aguentou aquela situação, era muita violência dentro de casa, eram muitas brigas. Então ele disse: eu vou embora, não dá para ficar mais. Ouvintes, aquela mãe me disse: meu marido foi embora, padre. Meu filho tinha aproximadamente de 13 para 14 ou de 15 para 16 anos. E eu fiquei sozinha, cuidando do meu filho. E ele saía, às vezes tinha que buscá-lo na rua, todo sujo de urina. Várias vezes eu peguei meu filho de cabeça baixa, todo sangrando, nariz escorrendo sangue, de tanto usar drogas. E eu pensava: eu vou perder meu filho. Padre, eu pensei várias vezes: eu vou perder meu filho, eu não sei o que fazer. Já bati em tantas portas, eu não tinha caminho, não tinha direção. Aquela mãe, ouvintes, desesperada, me pediu ajuda. E quando eu abri a vidência do Pai das Luzes, eu pude ver claramente de onde veio aquele vício. Eu comecei a revelar para a mãe dele. E eu fui falando: esse vício, ele veio de antepassado, é um espírito obsessor que já esteve com o pai dele, que já andou com o avô dele, foi passando de geração em geração, incorporou no filho dela e veio para matá-lo da pior forma possível. O espírito obsessor que incorporou, que encarnou no filho dessa mãe, veio trazendo vários sofrimentos, veio trazendo vício de bebida alcoólica, vício mesmo para destruir, e veio trazendo vício das drogas. Revelei para aquela mãe de onde aquele espírito vinha,

0: coloquei ela no tratamento espiritual para curar o filho dela, dei a ela proteção, cobertura espiritual pelos santos arcanjos e a Virgem Nossa Senhora, e graças ao Pai das Luzes, o filho dela hoje está liberto, está trabalhando, o filho dela não bebe mais, não usa mais maconha, não quebra casa, ela é daqui da região. Quem esteve ontem no meu templo espiritual da paróquia católica ouviu essa mãe testemunhar o depoimento dela, muita gente emocionou. Eu quero dizer a você, mãe, que me ouve agora, eu quero dizer a você, pai, que me ouve agora, esse vício, essa depressão, esse mal que está no seu filho é um espírito. Brigar não vai resolver. No caso do seu filho, o remédio não vai resolver, porque é espiritual, pai. É espiritual, mãe. Você precisa anotar o endereço e vir ao meu encontro para que eu possa te ajudar a cancelar a ação desse mal na vida do seu filho, na vida da sua filha. Você que está perdendo o casamento por causa do vício. Você que está perdendo a empresa por causa do vício. Você que está perdendo tudo por causa do vício. Você precisa de ajuda. Anota o meu endereço e me procure. Me procure porque eu posso te ajudar. E eu vou te ajudar pelas forças de luz. Eu sou a solução que você tem procurado. Boa sorte para você.
1: Que mistério há neste homem. 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
1: 31994056311 é o número por onde você fala comigo em sacramento de confissão. 31994056311 é o número do padre exorcista Adriano Lopes, onde você vai falar diretamente comigo, mandando sua data de nascimento para receber a vidência divina. Nós vamos agora ao momento da prece forte. Coloca a mão direita sobre o peito. Se você estiver dirigindo, eu oriento que você pare em um local seguro. É rápido para você receber essa cobertura espiritual, para que Nossa Senhora Aparecida, Nossa Senhora Mãe Querida, cubra você com o manto sagrado, para que São Miguel Arcanjo, o Espírito Guerreiro, possa lutar do seu lado junto a você. Receba essa prece em seu favor. Poderoso Pai das Luzes, força de luz que me usa, Pai eterno, Pai amado, Pai querido, eu te apresento esta pessoa que me ouve agora em algum lugar e passa por um sofrimento, por um desespero, essa pessoa que se vê sem saída. Meu Deus, estende as tuas mãos ensanguentadas e ajuda essa pessoa. Tire essa pessoa do mau caminho e que o Espírito de Luz, que é o Arcanjo São Miguel, venha agora passar a espada de luz e cortar todo o mal. Abençoe a água, o remédio, o chá, que assim seja, graças a Deus.
2: 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A conquista pela fé e a vidência divina de Deus para aliviar os sofredores.
1: Amém, amém. Pode tomar da água, pode seguir sua viagem. Eu encerro meu programa e volto amanhã com o programa do Pai das Luzes, aqui por este mesmo horário e por esta mesma emissora. Boa sorte para quem vai me procurar. Boa sorte.
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3: Alternativa. Excelente de noite, 7:28 já. Bora. 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Um abraço aí pro Cacá, a turma toda, preparando nessa noite de quinta-feira. Vamos que vamos, daqui a pouquinho tem Sônia Mata. Zap, zap. Fala comigo, boa noite.
4: Boa noite, Alex Ribeiro. Aqui é Flávio do bairro Luanda. Passa pra nós aí, descida. Milionários é rico. Essa aí é bruta. Boa noite. Sai, cachorro.
3: Alô, campeão. Tem um colega nosso, Bernadeiro, aí ligou pra ele: onde você tá? Eu tô no bar do Bernabé. Tava lá mesmo? Tava. Você, Bernadeiro. Opa!
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3: É, rapaz, o outro tá apaixonado dele, mano. Qual o nome dessa moda aí? Manda pra mim aí. Opa!
6: Ei, menino, vou bater o chip no asfalto aqui de Ponte Nova, já Molevade.
3: Ah, mas o outro, seu apaixão e sua conta pra pagar, não vi, mano. Ei, acelerar mesmo. Bora! Opa! 7:30.
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8: Boa noite, meu amigo Alex Ribeiro. É o Luciano aqui do Cuba. Cheguei agora do serviço, né? Então, tô aqui fazendo uma jantinha pra Dona Maria. Que a gente tem que ser parceiro da mulher, né?
3: Isso, isso.
8: Tô aqui fazendo uma jantinha, vou fazer um arrozinho pra ela gostoso, um mangozinho, um feijãozinho, um tropeiro. E fazer aquele pescocinho de peru. E vou tomar aquela tchela. Então, o homem tem que ser parceiro da mulher, entendeu? Toca pra mim uma música aí da Roberta Miranda, aquela apaixonada. Fechou, meu amigo? Obrigado.
3: Alô, meu amigo! Vamos que vamos! É, tem um colega nosso também que tenta fazer uma janta pra mulher, mas a pedra sair sábado, né? Aí. Sai, cachorro! Aí a mulher não deixa ele cozinhar, porque você fazer janta, vai. Mas não, mano. Sábado. Opa! Boa noite.
9: Oi, Alex. Boa noite,
3: boa
9: tá
3: noite.
9: Joia?
3: Tudo bem?
9: Passa pra mim uma música aí bem top de Nando Moreno. Gente, glamourosa demais, Santa Bárbara. Um abraço, Alex. Tchau.

Olha aqui, boa tarde, boa noite, olha Ferreira, Bela Vista em Minas. Manda a próxima música pra nós aqui, bairro Bandeirantes. Olha, eu ia falar que você vai trazer Luquinha.

0: trabalhar com você em lugar do berranteiro? Não. Tira o berranteiro não, Lale. Tá Luquinho pra cá, não. Luquinho trabalha com Anderson Pena. Luquinho é Anderson Pena, é fazer Luquinho trabalhar com ele. Fala na cabeça dele. E com Deus, tchau, tchau.
1: Alô, campeão! Luquinho, hora 10 já tá deitado de aço. Ele já tomou a papinha dele. Ele toma papa, velho? Não é possível, é? Ele toma papinha de mingau, vai dormir hora dessa. Cansa demais, senhor. Fica vigiando as abelhas trabalhar e fica à toa. Olá!
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3: Olha, aqui é Basque do Cuba. É, você não manda um número de dinheiro pra mim, por um favor, que barulho pra cá, não, por um favor, não, pra mim. Eu só não sei tirar o número, manda ela ligar pra mim, por um favor, aqui. Aí eu atendo ela, aí aparece a foto dela, eu pego a foto dela aqui, aí eu ligo pra ela de novo. Por um favor, manda aí, por um favor.
1: Alô, meu amigo! Eu acho que é uma namorada que não participou mais, com mais aqui conosco. Eu acho que sim, né? Mas... Se amar foi um erro.
4: Olha, Cruzeiro, boa noite. Aqui é o Leão Preto, Santa Bárbara. Toca a música pra nós. De... Ô, rapaz, esqueci o nome do camarada aqui, rapaz, do cantor. É Rigonês Solimões. Eu vou com tudo, hoje não fico de fora. Se a saudade apertar, eu chego e meto a espora. Nada segura um peão apaixonado que deixou em outro estado a mulher que mais adora. Eita, ferra, hein? Aí, oferecendo pra todos vocês, ouvintes aí, pessoal aqui em Catazá, Santa Bárbara, Morro da Água Quente, Santa Rita do Beirão, Mariana. É isso aí, Alex Ribeiro. Fica com Deus aí, uma boa noite.
1: Alô, meu amigo, o homem canta mesmo, velho. Alex Ribeiro, manda alô pra nós.
5: Boa tarde, Alex Ribeiro. Aqui é Marcelo Costa, Bonfim de Barra Longa.
1: Barra Longa?
5: Toca um modão pra nós aí. Amor de Primavera, de Paulo e Paulinho. Alô, um abraço aí.
1: Obrigado, Barra Longa. Mandou pra nós agora, alô. Preparando pra finalizar daqui a pouquinho.
6: Olha aqui, bem, aqui é o Luiz Carlos bastante pobre. Cresce sempre energia do óleo. Foi só não jogar óleo na água, nem na terra. É, GG, Kinder, Nicole, Inamar, Adilson, da Luana, todo mundo da Luana. É, GG de Alvinópolis, Rosane de Alvinópolis, Kinder, a Neném, Mauro de Alvinópolis, Adair, Garotinho, todo mundo de Alvinópolis. Marco Martins de Alvinópolis, Zé Santana e seu amigão aqui, Marcos Garça. Qualquer dia nós vamos assar uma carne, vou falar com ele. Trazer um boi e um bezerro, achou? Sai cachorro.
1: Alô, campeão!
6: Fala do berranteiro que sabe quem forró, pra ele preparar a botina vermelha e lá pro forró dançar o fogo, tá?
1: Ô, meu amigo, 7:35, tempo apertando. E falando em gado roubado, estão pagando R$10.000 aí pra quem tiver pista contundente, né? Comprovar aí. R$10.000 do bicho. Por causa da gostosa. Opa!
4: Ô, Alex! Eduardo Cuba, rapaz, toca aquela de gina e gina pra nós aí. Você tá doido? Tô acabando de fazer um frango aqui, viu? Bom Deus, Deus abençoe você.
1: Alô, meu, você fica falando que tá acabando de fazer janta aí, cara. Não manda nada pra nós, não chama a gente pra jantar. Pelo amor de Deus, a amizade tá parecendo que começou naqueles botecos que dá confusão, mas. É? Que é, velho? É. Amizade ruim é naqueles botecos que dá confusão direto. Aí você já chega lá, você já sabe se é. É confusão mesmo. Então, lá é nossa amizade.
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1: Leandro e Leonardo. A coroa de 19 anos, eu vou falar com você. Tá? Nossa, mãe, se apaixona toda.

Barulho, Alex Ribeiro, Marcos Bruce pro cá, meu chegado, bom ou não? Acabando de descarregar aqui no Porto Seguro. Você tá doido, derretendo o suor, tá? Caixa demais, papai. Agora é só pingue foguete. Obrigado, amanhã beber uns 3 goles de água do mar ali pra tirar.

0: a Quissafa, né? O Egordo, as Pereba e voltar pra Molevade, se Deus quiser. Manda uma modão pra nós aí, positiva. Forte abraço a todo mundo aí. E a proteção divina. Vamos que vamos. Que amanhã é no... hoje é nós, amanhã é nós e depois é nós de novo. Tchau, obrigado, Sagafu. Tchau, grande dia.
1: Alô, campeão! E aí, manda um vídeo do mar pra nós aqui. Aí eu pergunto se você tá na Lagoa do Petit.
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1: Eu não conheço praia, velho.
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1: Preparando para estar indo embora, 8 minutos para as 8 da noite. Um abraço para o amigo Gustavo da Ótica Novo Mundo. Um abraço para o amigo Ricardo, o caminhão sempre ligado, diferenciado. E meu amigo Jander Pessoa. Aí de Bela Vista de Minas, tá na estrada, um homem diferenciado. Eu volto já para finalizar o programa. Essa noite boa demais. Obrigado todo o Médio Piracicaba. Quinta-feira indo embora.

0: vamos embora, 6 minutos, uma excelente noite para todos de Molevade e região. Acabou o programa, infelizmente, nosso tempo apertou. 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Muito obrigado a todos aí na sintonia. Chegou ela, a Sônia Mata. Boa noite, Sônia. Tudo bem? Tudo bem?
1: Alex, e aí, meu filho?
0: Tudo na paz?
1: Tudo na paz, né? Fomos mais um dia, mais um programa, né? Com alegria e satisfação, né? Nessa nossa noite de quinta-feira, né?
0: Estamos chegando aí, você chegando. Com essa energia boa demais.
1: Ah, tem que ter, né?
0: Parabéns aí pelo programa, parabéns pelo sucesso, tá bom?
1: Ah, tá, minha, graças a Deus, um sucesso, tá? Muito obrigado. O seu, como sempre, é um sucesso, né?
0: É, bondade sua. Sucesso, bom sucesso. Programa, bom trabalho.
1: Obrigado, meu filho.
0: A gente se encontra, tá bom? Tô
1: como
0: no escuta,
1: sempre,
0: hein?
1: Né?
0: Alô. Ah, chegando ela, Sônia Mata, e eu falo com vocês às 4:30 da madruga, quando o galo cantar. Vamos embora! Costelando meu cavalo, passando a perna e cascando fora para essa filezada querida de Molevade. Guijão, um beijão pra mais.

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1: O nosso radar tá no ar. 20:02, nosso radar, o melhor programa da noite pela nossa rádio alternativa. Começa, né, gente? Que é muita música, muita dica e muita também utilidade pública, né? Então vamos começar com nossos abraços gostosos, né? Vamos mandar aquele abraço gostoso para a Lourdes aí do Bairro República, né? Fica aí, Lourdes, aceita esse abraço gostoso, né? Vamos também mandar aí

para Lili de novo, né? Que a Lili é uma grande, grande mesmo, profissional, né, gente? Então, tá aí do Sonhos Reflete, sempre atendendo com aquela gentileza, né, a todos os clientes que ali, né, e procuram o nosso serviço. Vamos também mandar um abraço pra Lucia, Lucy Mol, aí, ó, receba um abraço gostoso do nosso melhor programa da noite pela Rádio Alternativa. Dê um play, gente, e fiquem mais bonito, que esse programa é o único programa que faz você ficar mais bonita só de escutar, né? E daqui a pouco eu volto com nossas dicas maravilhosas, que hoje, né, nós vamos falar aí da chapinha, né? Um aparelho tão usado para todo mundo, e muitas vezes a gente aquece demais esse fio, né? O calor excessivo, será que ele vai danificar a estrutura desse fio, desse cabelo? É um acessório, né? Tão comum, né? É, como se diz, um acessório está na casa e presença de todo mundo, né? E usado no nosso dia a dia, seja para alisar, seja para cachear, né? Não, e seja para ondular, seja para, né? Então, tem vários, mas vários jeitos de a gente processar, né, um cabelo através desse acessório. Então, daqui a pouco nós vamos aí falar sobre essa dica, né? Da dica dessa prancha, né? Entender, né, se ela em excessivo calor, se vai danificar a estrutura deste fio. Daqui a pouco volto e vamos ouvir uma música bem gostosa, né? Que é bom para os nossos ouvidos, né, não, gente? Nessa noite fria, mais ou menos, né, não, gente? Dá para ficar ainda sem uma blusinha, né? Mas os cobertores, guria mesmo, começam a nos aquecer, né? 20 horas e 4 minutos. Daqui a pouco volto.

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0: música? Então fique bem aí, porque já já voltamos com muito mais Alternativa.
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1: 20 horas e 14 minutos, vamos para a nossa dica, né, gente? Aquela dica maravilhosa que todo dia aqui falamos, né? Para você ficar o quê? Mais bonito, mais bonita, né? Que é só sintonizar na melhor visão, né, gente? Que a nossa conversa, ela está no ar todos os dias pelas ondas da nossa rádio alternativa. E vamos aí, né, falar da prancha, chapinha. Prancha, né? Como você quiser, né? Falar, isso é livre, né? Mas é um acessório, como eu disse, né? Usado por todos nós, né? Uma finalidade boa, muito, muito boa, né? Bem pensada, bem usada, bem projetada. Mas muitas vezes esquecemos que também ela, né? Quando mal usada, pode trazer o quê? Danos aos nossos fios, né? Então, e quando, gente, esse calor excessivo, será que ele danifica a nossa estrutura dos nossos fios? Porque sendo ela muito quente. E também tem outra coisa, nós processamos a vida também o cabelo úmido demais, né? Então, tudo isso pode trazer sim, gente, alguma quebra, porosidade, ressecamento. Tudo isso, quando mal usado, vai dar danos mesmo. Eu vejo, né, assim no meu dia a dia profissional, né? Porque muitas vezes a gente pergunta à pessoa o problema, então a gente faz aquela consultoria na hora, a gente fala, nossa, seu cabelo tá assim, pontas duplas, então, gente, é um horror quando ela é mal usada. Vai sim criar muita ponta dupla. E você também sabe muito também que o profissional mesmo ali, ele quando tá fazendo uma progressiva, ele vai usar essa prancha. E ela mal usada também vai estourar o cabelo. Então, gente, era um acessório, sim, viável para nós. Mas também ela é nociva aos nossos fios. Porque para recuperar, depois você vai ter que gastar. E o tempo, né? Que o nosso fio, ele precisa, né? Da nossa saúde também. E a quebra, ela é instantânea, né? Ela vai quebrar e vai assim, sequência, ela vai, os fios vão quebrando com sequência. Por que isso ocorre? Porque vai haver a retirada, a umidade e aquelas proteínas essenciais ao nosso cabelo quando uma prancha é passada acima do calor. Ah, Sônia, mas como que eu posso detectar, né, que essa prancha está sendo nociva no meu cabelo? Eu não sei se vocês já notaram que vocês estão processando seu cabelo, seu

cabelo queima. Sim, dá para você ver a porosidade, seu cabelo queima, as pontas, elas queimam como você, às vezes, colocou um cabelo com pena, né? A pena de galinha, se você botar no fogo, ela não enrola. Dá para você ver tranquilamente que aquele calor está sendo excessivo para o seu fio. Então, já está, retirou tudo, tudo que tinha naquele seu fio, a umidade. Nós temos que ter essa umidade interna, né? Porque onde vai segurar, né, toda a hidratação, né? A maleia, o seu cabelo ali vai ficar ali fácil, vai dar aquele volume, aquele, vai dar também aquele movimento que a gente quer, gosta, né? Então tá aí, retira toda essa umidade. E também a proteína, né? Que é onde a quebra, né? Seu cabelo quebra. E é interessante até a gente falar isso, comentar isso hoje, né? Que quando retira a proteína, ela quebra. E quando também você coloca, injeta proteína em excessivo no seu fio, ele também vai quebrar. Então, é tudo, tudo tem que ser dosado, né, gente? 20 horas e 18 minutos, daqui a pouco eu volto dando mais dicas, né? Da nossa chapinha, né? Da nossa prancha, que é tão usada, né, não? E fique ligado aí, gente, que tem muito assunto sobre a nossa querida chapinha. E também tem muita música boa, né? Que nosso programa, assim, Radar da Beleza, é música boa.

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1: 20:35, vamos mais um pouco de dicas, né, gente? Porque aqui beleza não é segredo, a conversa no ar. Então vamos aí falar desse nosso acessório tão bacana, que é a chapinha, né, gente? A prancha, né? Pois é, nosso cabelo, um cabelo saudável, que tem todos aqueles nutrientes, como eu disse no bloco anterior. Mas o que que acontece, então, quando passamos ela, né, aí, de uma forma totalmente errada, muito quente, sobre esse fio nosso que não está preparado para aguentar tanto calor? Aí vai ocorrer a desidratação, sim, gente, aquela desidratação, que é o calor muito alto, que vai retirar aquela toda umidade do fio, né, deixando seco e opaco. Né? Então você vai ver mesmo, vai ser notado na real, gente, seu cabelo ali seco e opaco, sem brilho, parece que apaga, né? Parece que jogou ali, né? Apagou. Você vê que ele tá, além de seco, você vê que não tem brilho, né? Dá uma camada assim branca em cima, anula totalmente aquele fio seu, né? Uma segunda, terceira coisa que vai acontecer, né, gente? É os danos às suas cutículas, né? Porque o que vai acontecer com elas? Elas vão começar a se abrir e se levantar, né? Deixando o fio áspero e poroso. Onde que vai ocorrer aquelas pontas duplas, né? Que aí é só aquela vitamina T de tesoura, né? T de tesoura. Que você vai ter que começar a cortar. Né, gente? E às vezes você não quer perder, né, tamanho, né? Porque conseguir um tamanho de cabelo é você tem que ali tratar, cultivar, esperar, né, que o cabelo cresça. A não ser que você parta, né, gente, para um mega hair, né, para outras coisas, né, que hoje tem, né? Você pode botar o comprimento que você quer, mas você quer ter seu cabelo natural, cuidado, né? Aquele cabelo que você ama, você gosta. E você às vezes está colocando ele aí em risco, usando de forma inadequada, né, gente, essa prancha aquecida demais. E muitas vezes, né, gente, eu até que a gente volta atrás, porque nossa vida é acelerada, mas na hora de você fazer esse cuidado, essa rotina de beleza, você tem que abrir, sim, gente, um tempinho pra você, né, ter o cuidado, não colocar em risco a nossa saúde, né? Eu falo mesmo, muitas vezes a gente coloca em risco, coloca em risco a saúde da gente, a beleza da gente, tudo por um tempo que às vezes, né, você vai ter que parar. Você vai ter que parar. E aí, o que, que adiantou, né? O que, que adiantou tudo isso? Então vamos, né, olhar um pouquinho, né? Como se diz, tirar um bocado, né, esse pé do acelerador. E vamos, né, gente, na hora da gente cuidar. Né? Ou então você vai no seu salão predileto, né? Relaxar.

que você está cuidando de você. Ai, é tão bom, né? É tão bom a gente cuidar da gente, né? Tem uma pessoa também que está cuidando pra gente, que você vai relaxar. Eu até falo que isso é um social que a gente faz, às vezes encontra amigos no salão, né? Então com você mesmo, você olhando no espelho em casa, né? Ali você está se vendo, né? Você está se conhecendo até melhor, né, sua aparência ali, né? Então é muito bom. Então a gente tem que desacelerar para não cometer erros, né? Até usar essa chapinha, botando seu cabelo em risco, queimando, desidratando e dando essas pontas duplas, né? Que as cutículas vão abrir e realmente elas vão dar uma resposta. E qual a resposta? Essas pontas duplas, que você vai passar tudo, que você vai comprar o melhor produto, você vai fazer tipo assim, que isso aqui é um milagre, isso aqui é um produto milagroso, mas não existe, porque você está usando erradamente. Fica mais fácil, né? Engasguei aqui, meu Deus do céu, o que é isso? Aí, gente, então você vai parar ali, usar aquele acessório correto no seu cabelo, tá? Porque você vai ter os efeitos errados. E tá aí, né? Essa cutícula, esse cabelo precisando. E é muito feio, né? Esse cabelo com várias pontas duplas e não tem jeito, gente. É o corte. O corte dá pra gente cicatrizar, pra ela não levantar, né? Essa haste lá embaixo. Ela vai abrindo e você vai perdendo o tamanho, porque ela vai quebrando alternadamente. Então, pontas duplas é só tesoura, que a gente vai, corta e faz um tipo de cicatrização nesse fio, né? A quarta coisa que a gente vai ter é aquela quebra interna. Mas daqui a pouco eu volto falando, né, dessa quebra interna, né? Não, gente, 20 horas e 38 minutos, o melhor programa da noite, né? Que é muita música e muita dica, né? Cada dia vocês estão aí, ó, ficando mais bonito pelo radar da beleza, da

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1: 20h54, nosso programa quase terminando. Programa bom, música boa, né? Não, o melhor programa de todas as noites pela nossa rádio alternativa. Você não fica sem música e nem dica de beleza. E vamos aí, né, gente, falar da nossa amiga, do nosso melhor acessório, que ajuda muito, mas muito, em casa, no salão, em qualquer lugar, né? Você viaja, você coloca ali na mala e já sabe, tá seguro que você vai estar ali, né? Numa festa, num evento, então consigo mesmo, a praia vai estar arrumada, né, gente? É isso que a gente quer, que é beleza, né? Beleza com a gente, de dentro pra fora, de fora pra dentro, que é a coisa melhor, né? A beleza é isso, é saudável, é saúde, é a autoestima que a gente tem que ter, né? E a vida, gente, quando a gente tá bem com a gente, a vida é melhor, né? E vamos falar aí que duas, né, consequências graves também, que essa chapinha em alta potente, quente demais, né, gente, vai trazer sobre seu fio, que vai ser essa quebra interna. O calor excessivo rompe as proteínas internas do fio, causando aquela fraqueza, né, gente? Aquela fraqueza e aquela quebra. Então, tomar cuidado, gente. Todas essas dicas que eu estou falando aqui é para vocês tomarem cuidado. Não é para não usar. Pode usar, é bacana, né? Mas você ser gentil com você mesmo, com seus cabelos, né? E aquela quebra e danos extremos, né? Chega tanto que você consegue ter, gente, aquela quebra extrema. Trema dos seus cabelos, né? Os fios ficam quebradiços, elásticos, sem brilho e com aquele aspecto poroso, ressecado. E ninguém quer ter esses fios. Eu falo que cabelo é nossa identidade, cabelo marca épocas, mas cabelo é mudança, é ciclos mudando, né? Nós mudamos nossa vida através dos cabelos, é cortando, é uma cor, né, gente? É um penteado. Então, tudo isso é um diferencial. Na nossa vida, ele traz essa nossa mudança externa. Muitas vezes você encontra com uma pessoa, ela já vê seu cabelo e fala, ó, você mudou, então, ó, cabelo de fulano estava assim. Então vamos tomar cuidado, né, com o nosso acessório maravilhoso, que é essa prancha, né, essa chapinha. Sabendo usar, nada faz mal, né? Nada faz mal. O que faz mal, todo excesso, e usar erradamente, né? Então tá aí, né, mais nessa quinta-feira gostosa que passamos juntos aí, né? Eu levando muita música e muita dica bacana, e com certeza cada dia você está ficando mais bonita, mais bonito. E o importante é isso do nosso programa Radar da Beleza, é todas as noites levar dicas legais, que você vai estar aí extremamente bem com você quando você se olha, né? Quando você se vê. Quando você vai sim procurar um produto, né, para você usar. Isso é muito gratificante para o nosso programa Radar da Beleza. Fique com Deus, amanhã, sexta-feira, né, gente? Sextando, sexta-feira. Estou aí, né, no meu corre, né? Que eu tenho o meu corre lá dentro do meu salão, na minha vida diária. E tem aí, gente, um evento legal. Aí o Ideal Clube, né, vai começar. De novo, retornando as nossas sextas-feiras dançantes, não percam, de mês que vem, tá aí, né, gente, com aquele gás todo. Você que gosta de dançar, que dançar é o quê? É vida, né? Dançar é saudável, é viver. Então tá aí, né, mais uma quinta-feira, passamos junto, legal. Uma boa noite e amanhã tô aí com todos vocês com muita dica e música boa, né, não? Que é o melhor programa das nossas noites pela nossa alternativa. É o Radar da Beleza. Com Deus, beijos!

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0: Está no ar a Voz do Brasil. As notícias do governo federal que movimentaram o país no dia de hoje.
1: Boa noite.
2: Boa noite para você que nos acompanha em todo o país.
1: Quinta-feira, 28 de maio de 2026.
2: Vamos ao destaque do dia. Emprego.
1: Brasil tem o menor desemprego para o trimestre encerrado em abril desde 2012.
2: Em abril foram geradas mais de 85 mil novas vagas de trabalho formais. Luana Karen.
3: O Brasil encerrou abril com mais de 47 milhões e 800 mil empregos com carteira assinada.
1: E ainda, presidente Lula sanciona projeto que cria a Universidade Federal Indígena.
2: Será a primeira instituição de ensino superior do país voltada aos povos originários.
4: Aos poucos a gente vai ensinando o mundo a compreender que é possível, de forma civilizada, a gente garantindo a todos aqueles que habitam o planeta até os seus direitos.
1: Você vai ouvir também combate ao crime organizado.
2: Nova operação avança na asfixia financeira e no fim das fraudes no setor de combustíveis.
1: Ação também impede que gasolina adulterada seja repassada aos consumidores.
2: Na apresentação da Voz do Brasil hoje, Mariana Jungmann e Luciano Seixas.
1: E acompanhe a gente ao vivo, acesse radiogov.ebc.com.br ou o canal Gov na sua TV aberta.
2: O emprego no Brasil continua em crescimento.
1: No mês de abril, foram criados quase 86 mil postos de trabalho com carteira assinada.
2: E a taxa de desocupação no país é a menor desde 2012.
3: Em abril, a atendente Willy da Silva conseguiu uma posição em um restaurante no centro de Brasília. Ela estava desempregada há 6 meses e buscava uma oportunidade de trabalho que permitisse que ela tivesse mais tempo com os filhos.
5: Porque eu curto muito as crianças agora, né? Final de semana eu estou em casa com eles, é feriado, não trabalho. É uma coisa garantida, né? Ter um emprego fechado. Com a carteira assinada e tudo, eu vou ter todos os meus direitos, um dia eu sair e tudo mais.
3: Assim como Willy, milhares de brasileiros conseguiram uma emprego no país este ano. Cenário captado pela Pesquisa Nacional por Amostra de Domicílios. De acordo com a PNAD Contínua, a taxa de desocupação no trimestre encerrado em abril foi de 5,8%, o menor nível da série histórica iniciada em 2012 para o período. No mesmo trimestre do ano passado, o percentual de pessoas procurando emprego no Brasil estava em 6,6%. A taxa de desocupação calculada pelo IBGE inclui apenas pessoas desempregadas que estão disponíveis para trabalhar e tentando encontrar uma posição. A coordenadora de pesquisa por amostra de domicílios do IBGE, Adriana Beringui, comentou o resultado.
6: O nível da ocupação segue em patamares elevados, né, mostrando que a capacidade de geração de trabalho e renda no mercado brasileiro segue de forma sustentada.
3: Outro dado que mostra o bom momento por que passa o mercado de trabalho no Brasil é o Cadastro Geral de Empregados e Desempregados, o CAGED, que mede a quantidade de trabalhadores